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1: 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Já quando precisar aqui da programação aqui, de segunda a sábado às 20 horas até, vocês podem vir, pode trazer mais gente, pode ficar à vontade. O pessoal lá que é responsável do Marcos, eu quero agradecer de coração. Vem aqui e fala tudo que vocês têm a passar para os queridos clientes. Rapaz, eu fico observando aqui, vocês é a primeira vez que fala na rádio. Aí o pessoal vem aqui e fala: olha, você não deu resultado de um dia para o outro. Eu fico bobo de ouvir um empresário falar isso para mim. Aí eu fico assim pensando. Olha, eu já tenho mais de 50 anos que estou no rádio, agora que seu pai vem me ouvir. É engraçado, as coisas acontecem assim, hein?
2: Pois reconheceu agora, vem
1: exatamente,
2: da live, né?
1: Exatamente. Trabalhei na Rádio São Francisco, vou falar o nome, trabalhei na imprensa, trabalhei na Carajá, trabalhei na Manchester, trabalhei com várias locuções aí, né? E aqui tudo. Então, assim, eu tô falando por ele, eu não sabia que ele era locutor. Isso já tem muito tempo. Quanto tempo, gente? Quanto tempo tem? Eu vou falar sobre propaganda, não ganho nada com isso. Quanto tempo tem? Ela não para de fazer. Qual que é o refrigerante mais vendido do Brasil? Onde você chega, todo mundo comenta. Hoje eu peguei um panfleto deles aqui, né? Pela primeira vez, eu gosto de sempre acompanhar a propaganda. Eu sou um cara curioso em propaganda. Então, quanto tempo? Não é da noite por dia que você vende, empresário. Se você abrir um comércio, você tem que ter muitas coisas aí, fatores para você conquistar o seu cliente. Um bom atendimento, preço bom, carisma. Você tem que ter uma coisa, ó, bem legal pro cliente, senão ele larga você na mão. Aí fica você com a sua empresa grandona, sozinho, não é isso?
2: Exatamente.
1: Então, é conhecimento. Quanto tempo tem? Qual é o óculos que... Qual é a ótica que vende mais? Então, são amigos meus que já fez aqui. São arroz. Eu tenho aí o arroz. Ah, se você come arroz, problema seu. Você come arroz se você quiser. Aí, se eu não comer arroz, eu como beterraba. Eu como batata doce, né? Uai. E qual café mais vendido? Então... Aí vocês estão com a empresa. Conheci vocês através de uma sacolinha, de um panfletinho. Conheci vocês, mandei o comercial, mandei a propaganda para você, mandei, você me recebeu muito bem. Quero pedir para Deus abençoar vocês mais e mais, continuar com esse trabalho bonito, maravilhoso, com responsabilidade, com carinho e principalmente que Deus gosta das pessoas, honestidade, viu?
0: A gente também queria agradecer o espaço que você cedeu pra gente aqui, pra estar conversando com o pessoal sobre proteção veicular, tá divulgando nossa empresa, nosso trabalho. Mandar um abraço pra todo mundo que tá assistindo a gente também. Desejar uma ótima noite a todos.
2: Valeu. Bom, e é isso. Vamos marcar um dia também. Vamos trazer um sorteio pros ouvintes aqui, pra quem acompanha no Instagram. Vamos marcar um dia pra que movimente mais, né? E possa, que a gente possa estar levando, né, a proteção veicular aos ouvintes, né, a quem está nos vendo.
1: Quero agradecer a vocês de coração, viu? A proteção veicular aí dos seus sonhos, não conte com a sorte, conte com a...
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1: Aí, olha que empresa bacana. Deus abençoe. 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
1: E gostaria que vocês também, quando quiser, pode ser amanhã, pode ser depois, o dia que vocês quiserem vir aqui, pode ir, né, fechando a parceria comigo aí, coisas que Deus, né, toque no coração de vocês, pode vir quando quiser, pode bater na porta e vocês podem entrar como tivesse em casa, viu, meu querido? Agradeço pelo tanto que você me respondeu muito bem com as suas belas e ótimas palavras, seu pai, o pai dela aí, a mamãe, e amanhã é hoje que tá fazendo 40 anos?
2: Vai ser domingo.
1: Domingo?
2: Isso.
1: Mas sábado eu tô aqui de, eu tô amanhã e tô no sábado. Se eu não fizer amanhã, sábado, um compromisso, vou pegar o telefone dela, quero que você me passe, quero que você vá pra lá tomar uma cervejinha, um guaraná, pra eles ouvirem eu mandar direto da empresa de vocês e o aniversário de 40 anos de casado, um programa voltado no sábado para os seus pais.
2: Muito obrigada. Viu?
1: Deus abençoe e obrigado, meu querido, e que Deus te abençoe, sucesso, vai ficar aqui a propaganda de vocês, maior prazer, toda vez que eu chegar aqui no meu programa, vou sempre falar com o maior carinho dessa empresa maravilhosa aqui, ó.
0: Muito, agradecer de novo aqui, dar meus parabéns também por um trabalho que eu admiro muito, que é a pessoa que trabalha com a voz, que a gente sabe que não é fácil, a pessoa tá aqui todo dia, trabalhando na rádio, fazendo esse trabalho maravilhoso que vocês fazem aqui na Nova FM.
2: Isso mesmo, levando informação precisa, né?
1: Com certeza. Aí eu queria de vocês também, quando quiser, vocês podem trazer aqui qualquer brinde, o que vocês quiserem colocar aqui, não mandem nada e chamar a turma aí, eu chamo aqui, tem no WhatsApp aqui, tem da rádio aqui, ó, que audiência top hoje, daqui a pouquinho eu mando um alô, né? A Cris também tá ouvindo, a geração do esporte e todo mundo mandou áudio aqui, ó, mais de 40 pessoas, depois eu passo para vocês, tá?
2: Bom demais.
1: Passar.
2: Bom demais.
1: Aí tá aqui, ó, o WhatsApp aqui, que coisa boa, né? É bom, é gostoso, é maravilhoso e assim, audiência total, rádio, né? E podcast também hoje, o celular que manda, vocês estão aí, ó, sendo transmitido aí pro Goiás, Anápolis, Goiás, o Brasil e mundo, a proteção veicular aí que você mais precisa, é só falar com os dois feras aqui, fala com o consultor aí, ó, são dois feras aqui no estúdio, nesse momento, proteção, carro, reserva também, guincho e muito mais, 24 horas, táxi, Uber, assistência 24 horas, proteção a 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Obrigado, valeu, aqui na Nova FM são 21 horas e 9 minutos.

0: Essa é boa demais pra você na Nova FM. Ótima noite, obrigado pelo esse carinho da audiência. 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
1: Essa é boa demais aí pra você, melhor ou pior aqui, ó. Eduardo Costa.

essa é boa demais, hein? Pra você na 9FM, meu forte abraço, vamos juntos por aqui, olha, o telefone 62 992616515, a sua participação é mais do que especial aí, hein? Tamo juntos, a proteção veicular aí dos seus sonhos, e conte com a Solid, bom demais, hein? Um abraço pra você. Simbora! A Ângela tá curtindo lá no Parque Brasília. Alô, Letícia, um abraço.

Olha só que legal aí, ó. Tá difícil de voltar. É bom demais aqui na 9 FM 87.9. Em cada horário, um amigo no seu rádio. Vamos juntos por aqui. 87.9, a 9 FM, a rádio que defende Anápolis. Sou Silva Gomes, a noite é toda nossa, hein? Simbora por aqui, ó. Voltar.

Olha o pessoal do Bar do Baiano aí também curtindo. Um forte abraço, hein? Ótima noite aqui, ó. É os feras do Vale. Ah, picape turbinada.

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0: Nossa.
1: Parabéns por esse show maravilhoso.
2: Obrigado, cara.
1: Que coisa linda. Ê, galera ali!
0: Obrigado, galera. Valeu, Goiás. Valeu, Goiânia.
3: Valeu, Fernando Sorocaba.
0: Que Deus continue te abençoando mais e mais. Parabéns por essa carreira brilhante. Você já é sucesso Brasil todo. É um menino de ouro, viu? Parabéns mesmo.
3: Tá certo. Muito obrigado pelo carinho.
1: Cristiano.
3: Obrigado de coração pela participação de vocês comigo.
1: Obrigado você pelo convite, rapaz.
3: Que isso, muito obrigado.
0: Valeu. Tchau, tchau, galera.
3: Valeu demais, Fernando Sorocaba. Coisa boa, gente.
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0: 10 e 10.
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0: 10 do 29.
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0: 11 e 12.
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0: Ô, oh, meu irmão.
1: Obrigado.
2: Bom demais estar aqui, viu, cara?
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0: 9h42.
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0: Tony and Luigi do the play too.
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0: 2023.
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0: Fabinho, tamo junto.
1: Uma e 36.
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0: duas e 56.
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2: Aí, Chapão, essas minas estão sem noção, hein, moleque?
3: Piuque, meu irmão, lanchão.

0: 56.
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1: Oh,

0: fica. É isso aí.
1: Beleza.
2: 5 e 3. 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

Tranquilo aí, tô.

0: 5:13.
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0: 5:26.
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0: 5h40.
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0: 5:52. 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

0: você curtiu Zé Carreira e Carreirinho, Canoeiro, bom dia, 6h40.
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FM, bom dia, bom dia! 6h42, hein? Sextou, hein? É a Rádio Nova FM que tem na direção geral Carlos Antônio Nogueira Butina e o patrãozinho João Pedro, hein? É, departamento comercial Eusébio Ribeiro e o nosso Ornei Carvalho, hein? O homem do cartãozinho, Black do cartãozinho ilimitado. É hoje, PH, hein? Sexta-feira, sextou, hein? Hoje, sexta-feira, dia 24 de julho de 2026, hein? Previsão do tempo, Anápolis segue 17 graus, chuva 0%, umidade do ar 60%, vento 8 km por hora. É a Rádio 9 FM, Rádio São Vicente na Igrejinha e Rádio Cerrado Alessandro Bartras, hein? Bom dia para você que levanta cedinho, abraçando os internautas através de Rádios Net. Estão linkados aqui na 9 FM, hein? Pelo Instagram, Rádio 9 FM Anápolis, de Anápolis, Goiás, para o Brasil e o mundo. Bom dia. Abraçando os feirantes, né? Já estão na lida. Ah, PH, levantam cedo, hein? Levantam de madrugada os feirantes. Bom dia. Ao pessoal lá do CEASA também, bom dia. Aos guardas noturnos, os coriangos da madrugada, bom dia. É o PH, hein? Tocando o que te toca. Muita moda boa. Ah, até às 8 horas, né? Às 8 horas tem Cândido Filho, Rádio Debate, uma rádio defendendo a cidade inteirinha, com a participação de Roger Fernais, o fera da comunicação, hein? Isso mesmo, PH, com música bonita, moda boa. Cabocla Tereza, bom dia.

Cabocla Tereza, bom dia, 6h47. Nova FM. É, a Rádio Nova FM e o PH, hein? Disco Voador, Jacó e Jacozinho.

0: você ouviu aí, hein? Disco Voador, Jacó e Jacozinho. Bom dia, PH. Agora, pra você ligado na Rádio Nova FM, 6 horas e 50 minutos.
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FM com vocês, hein? Sexta-feira, sextou, hein? 6h53, agora bom dia pra você que levanta cedinho. É, a minha amiga dona de casa já fez o cafezinho rancheiro, hein? Eita, cafezinho bom, é o cafezinho rancheiro, meu povão apaixonado, hein? É a Rádio 9 FM te fazendo companhia. Onde é que você esteja, com quem você estiver, valeu aí pelo carinho do radinho, ligado pelo carinho da audiência. Tocando o que te toca, juntos, até às 8 horas. Às 8 horas tem Cândido Filho, Rádio Debate, uma rádio defendendo a cidade inteirinha, com a participação de Roger Fernandes, o fera da comunicação, hein? E você vai ficar sabendo de tudo, logo mais aqui, hein? Tudo que está acontecendo em Anápolis, em Goiás, no Brasil e no mundo. É, PH, e destacando Goiás, hein? Destacando Goiás. É, você vai ficar sabendo. Queimadas atingem período crítico mais cedo em Goiás e geram prejuízos, hein? Quem vai destacar logo mais é Andressa Calassi. E ainda, PH, e ainda, para você ligado aqui na Rádio 9 FM, 6h54, para você não chegar atrasado no seu trabalho, hein? Vamos trabalhar, meu povo apaixonado. E Pasgo Saúde oferece orientações para evitar doenças no tempo seco. E o beneficiário pode pedir consultas online 24 horas do dia, hein? Brunelli Portela vai destacar logo mais aqui com Cândido Filho, Rádio Debate. Essa aqui, Candinho, sempre destaca no programa, hein? Pessoas com mais de 60 anos têm direito a viajar de ônibus de graça. Você vai ficar sabendo logo mais como tirar o passaporte do idoso

com o correspondente Rafael Mesquita. Candinho vai destacar, hein? Candinho vai destacar. 6:54 agora, PH, com muita moda boa. Luizinho e Limeira, o menino da porteira. Bom dia, bom dia. Toca o berrante aí, seu moço. 6:55 agora.

É, Dulce Lima, não beba mais não. Bom dia, bom dia. Agora 7:01, é o PH. 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Tocando o que te toca. Darlene Darleno, desejos trocados. Bom dia.

0: você ouviu aí, hein? Desejos trocados, Darli Darleno, bom dia, 7:05 agora, bom dia, o Silva Gomes, né? Levanta cedinho, Silva Gomes, a noite é nossa, hein? É às 20 horas, meu povo apaixonado.
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chamou, chamou, hein? Tô aqui na Rádio Nova FM com vocês nessa sexta-feira. Sextou, meu povo apaixonado, hein? Sextou, sextou, sextou. Abraçando essa turma aí que levanta cedinho, cedinho, cedinho, né? Abraçando o Sandoval lá na Relojaria Planeta. Bom dia, bom dia, bom dia, Sandoval. Aos taxistas aí também na rodoviária. Bom dia, bom dia. Abraçando o Pinguinha, né? O Pinguinha e o Miguel Dário, hein? Bom dia, bom dia, bom dia. Abraçando o Antônio José, hein? Sempre conectado com a Rádio Nova FM. É o Wellington Silva, né? O Wellington Silva, bom dia, bom dia. É gente boa, gente nossa, hein? É o PH abraçando você na sua casa. Tá no seu trabalho, tá no seu carro. Bom dia, bom dia, bom dia. Valeu pelo carinho da audiência, né? Abraçando o Helder Soares, também conectado com a Rádio Nova FM. É essa turma boa aí, né? Essa turma boa, sempre conectado aqui. É o Igor Batista, mas acabou de conectar aqui, né, Igor? Bom dia, sextou, hein, Igor? Sextou, sextou, sextou. Papai Maia já foi trabalhar, o Papai Maia? Papai Maia que é motorista da Urbana, né? E a mamãe Sueli que já fez o cafezinho rancheiro, já assou aquele pãozinho de queijo maravilhoso, aquele pãozinho na chapa. É, Igor Batista Maia gosta demais da conta, né? Lá no Bar de Luz, aquela turma boa. Bom dia, bom dia, bom dia. É a Rádio Nova FM abraçando você, hein? Isso mesmo. É, lembrando que amanhã é sabadão, né? E se é sabadão, é dia de amanhecer sertanejo, né? Amanhecer sertanejo com meu amigo Zé da Onça, aqui, hein? A partir das 7 horas, isso mesmo, das 7 às 9. E o Ranada, gente boa, hein? O Ranada é o japonês do Paraguai, é o raposão, hein? O raposão. Será que vai estar amanhã aqui no programa? Aquelas piadinhas meio sem graça do Ranada, mas meu amigo Zé da Onça ri das piadas dele aí, né? Abraçando a comadre Rosana também, a esposa do meu amigo Zé da Onça, bom dia, bom dia. Sempre estão me dando uma carona lá no radinho do carro deles lá, né? PH dá um passeio, dá um giro aí pela cidade, no radinho do carro do meu amigo Zé da Onça, que tá de férias, rapaz. O homem tá de férias.

férias, tá de papo pro ar, hein? Vai passear, vai viajar, vai curtir aí as férias merecidas do meu amigo Zé da Onça, hein? É, bom dia, PH, bom dia. Ah, vamos juntos abraçando o Zé Abrão Polaco lá na Fazenda Fundão. Zé Abrão, bom dia, sextou, hein, Zé? Sextou. É, abraçando o Toim Pipoca em Abadiânia e o Ivan Micudo lá no São Lourenço, hein? Isso mesmo, PH, vamos trazer moda boa? Chamarei toda a vida. É Belmonte, Amaraí. 7:10 agora, bom dia.

0: Chamarei toda a vida. 7:14 agora, Belmonte, Amaraí. Bom dia.
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0: É, pagode em Brasília. Essa é boa, hein? Essa é moda de viola. É Tião Carreiro e Pardinho. 7:14.

0: é um KL Pardinho, hein? Pacote em Brasília, 717 PH. 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

FM com vocês, com música bonita, moda boa. 7:19 agora, abraçando o João Batista. Vamos, hein? João Batista! Ei, bom dia, bom dia, bom dia. A Lorena Reis também, né? O Valdeci Reis. Ei, Demetrios Campos, bom dia, bom dia, bom dia. Ah, o Vilmar Pereira aí, né? Vilmar Pereira, bom dia, bom dia, bom dia. É a Rádio Nova FM te fazendo companhia, hein? Com música boa, moda boa. Daqui a pouquinho tem Cândido Filho, Rádio Debate, uma rádio defendendo a cidade inteirinha, inteirinha, inteirinha. Junto com ele, Roger Fernandes, o fera da comunicação, hein? Ei, PH, Candinho vai destacar o quê? Ih, tem muita coisa pra destacar, Cândido Filho, o nosso Candinho, hein? Uma delas é essa aqui, ó. Justiça Eleitoral manda Suender remover publicação contra Rubens Ottoni. É, Candinho vai destacar, hein?

Justiça Eleitoral manda Suender remover publicação contra Rubens Ottoni. É, Candinho vai destacar, hein? Candinho vai destacar. É o nosso vereador policial Suender aí, hein? Ei, abraçando o Pablo. Pablo Moura, ele que é assessor lá do policial federal Suender. Bom dia, bom dia, bom dia. E vereador aqui de nossa cidade, né? Bom dia, bom dia, bom dia. Candinho vai destacar logo mais, hein? Olha aqui essa aqui, hein? Ei, o bicho tá pegando, hein? O bicho tá pegando. Grupo de entregadores quebra portão e invade casa após clientes se recusar a pagar pedido em Anápolis. É, rapaz. A coisa tá feia, hein? A coisa tá feia. Candinho vai destacar, Candinho vai destacar, hein? É a Rádio Nova FM em cada horário, um amigo no seu rádio te fazendo companhia. É o PH, hein? Que mal que há! Abraçando você onde é que você esteja, com quem você estiver. Tamo juntos e misturados, hein? Tamo juntos e misturados. Essa é boa, e Páscoa Saúde lança atendimento por WhatsApp para beneficiários. Essa é boa, PH, essa é boa. Rádio Nova FM, em cada horário um amigo no seu rádio. Tem moda boa aí, PH? Nova FM. É o canarinho do peito amarelo. Sextou, sextou, sextou. 7 horas e 22 agora, hein?

cá, você curtiu Jacó e Jacozinho, Preto e Branco, 7:27 agora, PH. Nova FM. Com muita moda boa pra você. É Lourenço e Lorival, anel de noivado, bom dia.

0: você curtiu Anel de Noivado, Lourenço Lorival, 7:30 agora, e o PH volta já com muita moda boa pra você.
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0: É, PH, 7:30, hein? Bom dia, bom dia.
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PHM, pra você, aqui na Rádio Nova FM, 7:34 agora, abraçando o Pedro Márcio, hein? Pedro Márcio vincou, é, o Pedro Márcio é o primo do Carlos Antônio Nogueira Butina, é o Pedro Márcio, hein? Ei, rapaz, é, abraçando você, hein? Bom dia, bom dia, bom dia, bom dia, é, vamos juntos com muita moda boa, hein? Muita moda boa, é a Rádio Nova FM, é a Rádio Nova FM, te fazendo companhia, te fazendo companhia, hein? Tamo juntos com muita moda boa, muita moda boa. É, abraçando aí essa turma boa, né? Essa turma boa lá do Filósofo Machado, lá do Bar de Lourdes também. Um abraço pra vocês. É, e abraçando aí essa turma boa, né? É, 7:34 agora, 7:34, PH. Daqui a pouquinho tem Cândido Filho, Rádio Debate, uma rádio defendendo a cidade inteirinha, inteirinha, inteirinha. E junto com ele o nosso Roger Fernandes, o fera da comunicação, hein, Pedro Márcio? O fera da comunicação agora tá grudadinho com o Cândido Filho aqui no Rádio Debate. Os dois estão juntinho, juntinho, juntinho, hein? Ei, Pedro Márcio, gente boa. Deixa eu abraçar o seu Vanidal, né? Ô, seu Vanidal. Seu Vanidal também é vizinho nosso aqui, assim como o Pedro Márcio. É vizinho aqui da Rádio Nova FM, na Santa Maria de Nazaré. O seu Vanidal que já levantou, né? Já levantou, não. Acordou. Tá acordadinho, deitadinho na caminha lá, é, com o radinho na cabeceira da cama. E tá curtindo o PH aqui a programação. O seu Vanidal e a Dona Lúcia, né? A Dona Lúcia. Dona Lúcia. Ô, Dona Lúcia. Já preparou aí o cafezinho aí pro seu Vanidal? Aquele mãozinho, aquele mamãozinho assim, picadinho, picadinho, é, aquela melancia, é, aquela tapioquinha, é, coisa boa, né? Coisa boa, então, a Dona Lúcia preparando aí o cafezinho da manhã reforçado, viu? O cafezinho da manhã reforçado pro seu Vanidal, gente boa, ah, morador aqui na Santa Maria há mais de 50 anos, o homem é morador aqui, hein? É, conhece tudo, tudo, tudo aqui na Santa Maria de Nazaré, meu povo apaixonado, hein? Mas vamos trazer moda boa, vamos trazer moda boa, porque são 7:36 agora e vamos curtir então, vamos curtir moda boa aqui na Rádio Nova FM, pra você aí, ó, é o Zé do Rancho mais o Zé do Pinho. Devolva passagem, meu amor, devolva aí, ó, não vai não, ué. Zé do Rancho, Zé do Pim. 7:36 agora. Bom dia.

Zé do Rancho e Zé do Pinho. Devolvo a passagem. Bom dia, bom dia. 7h39 agora, PH. Nova FM. Com muita moda boa pra você, hein? Muita moda boa. Esse aí é o cabelo loiro. É Tião Carreiro e Pardinho. Bom dia, bom dia.

0: Tião Carreiro e Pardinho, hein? Cabelo loiro! É a Rádio Nova FM que volta já! Aqui, ó, com o modão pra você, o PH! 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

Sextou, hein? Sexta-feira, dia 24 de julho de 2026. E a Rádio 9 FM te fazendo companhia nesta manhã, hein, meu povo apaixonado? Tamo juntos, daqui a pouquinho tem Cândido Filho, Rádio Debate, às 8 horas, viu? Às 8 horas, Rádio Debate, uma rádio defendendo a cidade inteirinha, inteirinha, com a participação do Roger Fernandes, o fera da comunicação. Ele agora tá grudadinho com o Cândido Filho, lado a lado, aqui na Rádio 9 FM, no Rádio Debate, meu povão apaixonado. A lua é testemunha. Chico Rei, Paraná, bom dia. 7h47 agora, vamos trabalhar, meu povão.

com essa linda canção, João Paulo e Daniel, aos trancos e barrancos. Chegamos ao final de mais um programa de hoje. É, PH, hoje que é sexta-feira, hein? Sextou, hein? Vamos agradecer primeiramente a Deus. Oh, meu Deus, muito obrigado, viu, por estar aqui na Rádio 9FM, comunicando com tanta gente importante que é você, né? É você que está do outro lado com o seu radinho ligado, os internautas através de Rádios Net, pelo aplicativo aqui na 9FM, pelo Instagram Rádio 9FM Anápolis, de Anápolis, Goiás, para o Brasil e o mundo, Rádio São Vicente na Igrejinha, Rádio Cerrado Alessandro Bartras. Agradecendo ao Carlos Nogueira Butina, direção geral, e o nosso patrãozinho João Pedro Nogueira, hein? Eusébio Ribeiro no departamento comercial, e o Ornei Carvalho, que é o homem do cartãozinho, o black do cartãozinho ilimitado, hein? É o reforço aqui da Rádio 9FM, meu povo apaixonado, hein? Isso mesmo, na sequência tem Cândido Filho, Rádio Debate, uma rádio defendendo uma cidade inteirinha, com a participação de Roger Fernais, o fera da comunicação, hein? Às 11 horas, tudo do esporte pra você, hein? É a geração do esporte, no comando de Carlos Nogueira Butina, com a coordenação de Eusébio Ribeiro, meu povão, hein? Isso mesmo, aí você vai ficar agora com o Duque Dalvan. Eita espinheira danada que o pobre atravessa pra sobreviver, né? Mas tenha ânimo, né? Nada melhor do que um dia após o outro, um feriadinho no meio e as coisas vão se ajeitando, hein? É, assim diz a palavra, que o choro pode durar uma noite, mas a alegria vem no dia seguinte, hein? Ei, obrigado, meu Deus, hein? Então fica aí, eita espinheira danada!

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7: Agora em Anápolis, 8 horas e 19 minutos.
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7: Olá você, bom dia. Vai, pega, vai dar bom dia pra mim hoje não, pega? Hã? Tá, PH? Não, PH, larga de ser mal educado. Vou falar de novo, PH, vamos repetir. Alô, você, bom dia. Ainda não, PH? Não, mas eu tenho que receber o seu bom dia, porque afinal de contas hoje é um dia muito especial. Agora tá ok, PH? Eu posso te dar bom dia, PH? Você não vai ser mal educado, não? Olá, você, bom dia.
10: Bom dia.
7: Bom dia. Agora 8 horas e 19 minutos desta bela e ensolarada manhã. Que dia mesmo que é hoje, hein, PH?
11: Hoje é sexta-feira.
12: Hoje é sexta-feira, bota pra torar!
7: Pois é, hoje é sexta-feira, dia 24 do mês de julho de 2026. E nós estamos chegando para esta edição do Rádio Debate, o seu espaço livre e democrático do jornalismo anapolino. Aqui é onde a notícia só tem um lado, que é o lado da verdade, e nisso você pode acreditar. Até às 11 horas estaremos aqui juntinhos para levar até você tudo o que anda acontecendo em Anápolis, em Goiás, no Brasil e no mundo. E como sempre, e a gente faz questão de renovar esse convite todos os dias, o Rádio Debate da Nova FM quer ouvir você, cidadão, cidadã anapolina. Vamos falar de Anápolis, esta cidade que nós tanto amamos e queremos sempre ver no caminho da paz, do bem, da justiça social, do desenvolvimento econômico, enfim, uma cidade onde o serviço público funcione verdadeiramente em favor da população. Este é o nosso propósito quando a gente assume todos os dias esse microfone poderoso da Nova FM para falar sobre as coisas e sobre as causas de Anápolis. Afinal de contas, estamos levando adiante aquele projeto de construção de uma cidade melhor para todos nós. Mas para que isso aconteça, a participação da população, ela é fundamental. Por isso é que a gente todos os dias abre esse espaço aqui para esse debate e essa discussão, e a sua seu posicionamento, a sua crítica nos ajuda muito a levar adiante esse projeto. Então anote aí o telefone, que é o WhatsApp aqui da produção do programa, para você encaminhar a sua mensagem e participar com a gente. Pode ser mensagem de texto, mensagem de voz, que é o áudio, importante é você participar. Meu amigo Paulo Henrique Mendes, o PH, que é o produtor do programa, tá ali, ó, sempre prontinho para te atender. Mas então anote aí o WhatsApp. É o 96-000-5177.
9: Repita!
7: 96-000-5177. Agora, se você quiser nos acompanhar e participar lá pelas redes sociais, fique à vontade. Nós estamos também lá no Instagram e no YouTube. Mas, Candinho, como é que eu vou encontrar vocês por lá? Fácil demais da conta. Você vai abrir um aplicativo, nesse caso é o Instagram, mas vale também para o YouTube. E lá naquela lupa onde você faz a pesquisa, você vai clicar e vai escrever assim, ó: Rádio Nova FM Anápolis. E aí você vai nos encontrar por lá. Inclusive, no YouTube tem um canal que você pode se inscrever e acompanhar ao vivo não apenas o Rádio Debate, mas toda a programação da Rádio Nova FM. Será um prazer enorme compartilhar esse espaço de democracia e de muita informação com todos vocês. Portanto, sejam bem-vindos, porque às 8:23, o Rádio Debate da Nova FM desta sexta-feira, 24 de julho de 2026, já está no ar.
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Pois é, às 8h24, começando então o Rádio Debate aqui pela Nova FM desta sexta-feira, 24 de julho de 2026. Muito obrigado a você pela companhia de todos os dias aqui no programa, participando dessa discussão, desse debate que a gente precisa mesmo fazer todos os dias a respeito de Anápolis. Afinal de contas, é um sonho de todos nós e é um sonho legítimo a gente ter esse desejo de viver numa cidade cada vez melhor. Mas para isso, a população precisa lutar, precisa escolher representantes à altura para poder fazer esse debate aqui na cidade, que nós estamos perdendo espaço, estamos perdendo terreno. Então essa discussão tem que ser feita todos os dias.

na cidade, que nós estamos perdendo espaço, estamos perdendo terreno. Então essa discussão tem que ser feita todos os dias. Aliás, ontem eu estava saindo aqui da emissora, depois de fazer o programa, aí uma pessoa parou logo depois e perguntou: Candinho, estava ouvindo o seu programa agora há pouco, você falando sobre a conclusão lá da ponte estaiada. Você é a favor ou você tem alguma ressalva para poder fazer, Candinho, a respeito do término daquela ponte ali? Porque eu moro lá no Polo Centro e às vezes eu preciso fazer aquela travessia ali. Claro que eu sou totalmente a favor da conclusão daquela obra ali. Não pelo projeto original, gastar 125 milhões de reais para poder fazer aquela travessia. E olha que 40 milhões de reais já foram gastos, né, ali naquela obra pela gestão passada, gestão do senhor Roberto Naves. E aí há poucos dias o prefeito Márcio Corrêa deu uma declaração dizendo que vai terminar a ponte, mas com pouco mais de 10% do valor originalmente previsto para poder fazer esse acabamento lá. Se for desse jeito, tranquilamente, eu sou amplamente favorável. Eu acho o seguinte: aquela ponte ali, ela é necessária. Primeiro, para resolver o problema da enchente ali no Córrego das Antas, né, na época mais crítica, né? Quando vem a chuva mais forte, ali realmente tem um alagamento, ali já tem algumas residências ali já chegam a ser atingidas por esse volume de água. Então tem que resolver mesmo o problema. Agora, o que não dava é para você comprometer uma montanha de dinheiro para poder fazer uma obra apenas para satisfazer a vaidade do prefeito anterior. Esse que eu tinha assumido o compromisso, não sei com quem lá, de fazer a ponte estaiada. Aí eu pergunto para você: há necessidade de uma ponte estaiada ali? Eu não sou especialista nessa área, mas entendo que não há essa necessidade. Poderia ter sido um projeto mais simples, mas ao mesmo tempo eficiente, e resolver o problema que existe ali. Mas não. Tinha que projetar. Primeiro 180 milhões, né, pegar? E depois 185. E depois baixaram o preço lá para 125, de tanta gente reclamar aqui. Porque tava ficando muito feio também, né? Tava ficando muito feio. Uma ponte aqui para atravessar um corguinho aqui em Anápolis estava custando o mesmo dinheiro de construir uma ponte sobre o rio Tocantins, sobre o rio Araguaia. Então a gente não poderia jamais aceitar um negócio desse. A crítica foi feita, eles ficaram com vergonha, reavaliaram o projeto, baixou para 125 milhões. Mesmo assim, continua sendo muito dinheiro. Agora, o prefeito Márcio Corrêa assume essa posição, a meu ver, e é uma posição mais racional de terminar a obra, mas com pouco mais de 10% do que gastaria na gestão anterior. Então isso representaria em torno de mais uns 10 milhões de reais para terminar aquela obra ali. Aí eu acho que tá dentro dos conformes, né, PH? Que não dá para gastar 125 milhões. Agora vamos ver a partir de quando que a gente vai ter esse anúncio oficial de que aquela ponte vai ser mesmo concluída. Precisa. Aquela obra ali é necessária, repito, não do jeito que estava sendo feito, ponte estaiada, gastando uma montanha de dinheiro desse aí. Mas dentro de uma racionalidade, eu acho que sim, o prefeito deve terminar, deve concluir aquela obra ali. Tenho certeza que o povo ali do Residencial Morumbi, aquela região da Vila São Joaquim ali, Renicure, aquela região ali, eu tenho certeza que vai ficar muito grato se essa obra for verdadeiramente concluída. Já concluiu lá o viaduto do Recanto do Sol, né? Parece que foi até entregue ontem, o pessoal já está utilizando lá para poder fazer a passagem, maravilha. Aos poucos a Anápolis vai, como diz o outro aí, entrando nos eixos, E essa questão da mobilidade urbana, ela é realmente muito séria e precisa ser trabalhada para poder melhorar as condições do povo anapolino. Afinal de contas, a gente paga muito imposto para ver obras aí sendo construídas mesmo em benefício da população. 8:29. PH, deixa eu falar sobre uma treta política aqui, que eu acho o seguinte: especialmente numa pré-campanha eleitoral, esse espaço ele é aberto, já existe hoje na legislação, para que você converse com a população, para que você apresente as suas propostas, ou seja, é mesmo uma fase de pré-campanha, para você levar ao conhecimento da população que você colocou o seu nome à disposição. Só não pode pedir voto na época da pré-campanha, né? Isso só pode pedir depois que a candidatura for homologada lá pela Justiça Eleitoral. Aí sim começa a fase da campanha propriamente dita. Agora, tem alguns exagerando nessa questão da pré-campanha, né? Tô vendo aqui o material que foi publicado lá no Portal 6, que a Justiça Eleitoral manda vereador Suender remover publicação contra Rubens Ottoni. É legítima a postulação do vereador Suender? Claro que é. Ele tem mandato, já demonstrou para o povo anapolino que ele tem condições de atuar como vereador, agora ele colocou o seu nome.

à disposição da população para ser deputado federal. E foi muito infeliz numa postagem que ele fez nas redes sociais. É fazendo a comparação sobre as posições políticas dele e as posições do deputado Rubens Ottoni. O deputado Rubens Ottoni já tem 6 mandatos como deputado federal. Já tem uma longa trajetória. É, e o vereador Sueira está agora tentando buscar ocupar o seu espaço. Eu acho que essa agressividade excessiva numa pré-campanha eleitoral acaba afastando o eleitorado. Porque o Brasil já está cansado dessa radicalização na maneira de fazer política. E outra coisa, esse negócio de você ficar se comparando com outras pessoas, que inclusive já detêm mandato há muito tempo, não pega bem junto ao eleitorado. Aí a Justiça Eleitoral entendeu que aquela era uma campanha irregular, uma pré-campanha que não poderia ser feita esse tipo, e acabou determinando a retirada dessa publicação lá das mídias, das redes sociais. Diz aqui a matéria publicada lá no Portal 6. Há poucos dias do início oficial da campanha eleitoral, a Justiça Eleitoral determinou que o vereador de Anápolis e pré-candidato a deputado federal, policial federal Suender, retire das redes sociais uma publicação feita contra o deputado federal Rubens Ottoni. A decisão foi proferida nesta quinta-feira, ou seja, ontem, em caráter liminar pelo Tribunal Regional Eleitoral aqui de Goiás, o TRE. A representação foi motivada por um card, né? Que é aqueles cartões para publicação. Aquilo foi publicado no Instagram do vereador Suender, que associava o deputado Rubens Ottoni a práticas e posicionamentos controversos em uma comparação entre os dois pré-candidatos. Na ação, a defesa do deputado Rubens Ottoni alegou que a publicação configurava propaganda eleitoral antecipada negativa. Isso foi acatado lá pela Justiça Eleitoral. Ao analisar o caso, o magistrado entendeu que havia elementos suficientes para conceder a liminar e determinar a remoção da publicação até o julgamento definitivo do processo. Além de ordenar a retirada do conteúdo das redes sociais, a decisão da Justiça Eleitoral fixou multa que poderia chegar a R$100 mil em caso de descumprimento e autorizou que o Instagram retirasse a postagem do ar, caso a ordem não fosse cumprida voluntariamente, né? E parece que já foi retirado também. Posteriormente, a defesa de Suender informou à Justiça Eleitoral que a publicação já havia sido removida, isso mesmo. No processo, o vereador também sustenta que o conteúdo representava apenas uma manifestação política e que não houve irregularidade na divulgação, né? Mas esse tipo de divulgação não é permitido pela legislação eleitoral numa fase de pré-campanha. E foi por isso que obteve essa liminar lá na justiça o deputado Rubens Ottoni. O caso segue em tramitação no TRE. A decisão divulgada até o momento é de caráter liminar e o mérito da ação ainda será julgado pela Justiça Eleitoral. Porque tem algumas coisas que a gente precisa colocar, e aí nesse caso os pré-candidatos precisam tomar mesmo muito cuidado em relação ao que eles publicam. Deixa eu ver se eu acho essa publicação aqui, até a gente poder falar sobre isso. Quer ver? É porque definitivamente esse tipo de propaganda, porque a lei eleitoral diz que você é o seguinte: você pode criticar alguém, mas você não pode trabalhar contra a candidatura de uma outra pessoa. Então, você tem lá a liberdade para poder fazer as suas propostas e tudo mais, né? Então, é uma coisa muito muito delicada, que você tem que tomar cuidado nessa época de pré-campanha. Aí tem aqui tô vendo aqui o card que foi publicado lá nas páginas do vereador policial federal Suender. Ele tá dizendo assim, as pautas, né? Aí ele fala aqui, por exemplo, que ele é a favor da vida e o deputado Rubens Ottoni a favor do aborto. Eu nunca ouvi, e olha que eu conheço o deputado Rubens Ottoni há muito tempo, eu nunca vi ou ouvi nenhuma manifestação dele nesse sentido. Nunca ouvi. E olha que eu conheço o deputado, não é de hoje não, é de há muito tempo. Nunca ouvi ele dizer uma coisa dessa, tal. Que ele, no caso Suender, é a favor da liberdade e que o deputado Rubens Ottoni seria a favor do comunismo. Também nunca ouvi do deputado Rubens Ottoni uma manifestação desse tipo. Então foi esse tipo de comparação que fez o vereador policial federal Suender na sua campanha, na sua pré-campanha para deputado, nas redes sociais. E o entendimento da justiça, e isso foi provado nessa decisão, isso não é permitido. Então teve que retirar. E fica chato esse negócio, né? Porque você faz uma
é uma proposta, coloca lá nas suas redes sociais, depois a justiça te obriga a fazer a retirada, isso é ruim. E outra coisa, não acrescenta em absolutamente nada. Gente, o que eu sempre falo aqui, uma campanha eleitoral, a pauta, ela é política e deve ser política. Nós não estamos falando aqui, fazendo campanha de pauta de moral e bons costumes, de educação cívica, nós não estamos falando disso. Esse pessoal, lamentavelmente, confunde muitas coisas. Uma pauta sobre costumes, né, mas não aborda uma pauta política. O que a gente precisa fazer, quando da atuação política, é fazer com que o Estado atue em favor da população. A sociedade precisa ser beneficiada pelas decisões do Estado. Essas decisões precisam chegar até a população, os benefícios e tudo mais. É porque acho que, sabe, a vida pessoal das pessoas, isso não deve ser levado em consideração numa época de campanha eleitoral. Ninguém está aqui interessado em pauta moral, cada um tem a sua opinião, tem o seu posicionamento, aí fica fazendo comparações realmente sem sentido, né? E lamentavelmente isso aconteceu numa época de campanha eleitoral. 8:36, pegar a coisa não tá fácil, sabe, pro lado do Flávio Bolsonaro não, hein? Mas aliás, ele fez as pazes com a Michelle, né? Vamos falar sobre isso daqui a pouco, porque eles estavam rompidos, né? Porque a Michelle ficou chateada, porque o Flávio ligou pra ela, disse que foi muito mal educado, ela reclamou que foi humilhada e tal, renunciou lá ao PL Mulher, agora já fizeram as pazes, ela vai se integrar à campanha dele, aliás, a convenção do PL agora, no sábado, se não me engano, hoje é 24, é dia 25, é amanhã. Vai ser a convenção lá do PL e até agora não tem um vice, tá difícil de encontrar um vice pra ele. E já tem um outro partido aqui caindo fora, viu, PH? O Republicanos fecha as portas para a candidatura de Flávio Bolsonaro. Republicanos não devem embarcar na candidatura do senador Flávio Bolsonaro à presidência da República. Gente, Republicanos aqui é o partido lá do Edir Macedo, viu? Da Igreja Universal do Reino de Deus. O Republicanos é o partido da igreja. Então já tá pulando fora do barco lá do Flávio Bolsonaro. Integrantes da cúpula do partido afirmam que as portas que estavam abertas estão se fechando. A avaliação acontece após uma série de desgastes na campanha do senador e dificuldades em firmar alianças entre os dois partidos nos estados. Dirigentes da sigla, ou seja, do Republicanos, dizem que ainda há tempo para conversas, já que a decisão pode ser tomada até o dia 5 de agosto, que é o prazo final para a realização das convenções partidárias. Segundo uma fonte do jornal O Globo, um integrante da direção partidária afirma que a campanha de Flávio acumulou, nas últimas semanas, uma série de desgastes, o que dá força interna à ala do partido que defende neutralidade nacional. Pois é. Então, é o seguinte, Republicanos caindo fora agora, PH, e já tinham caído fora o Progressistas e também o União Brasil. Ou seja, o Centrão, aliás, esse Centrão é uma coisa interessante na cena política brasileira, né? Sempre tá no governo, independente de ser de direita, ser de esquerda, ser do fulano, do ciclano, do beltrano, independente. Tá lá no governo toda a vida o Centrão. Aí eles começam a trabalhar lá contra o governo. Tão logo começa a possibilidade de ter sucesso num próximo pleito eleitoral, eles abandonam o governo e vai trabalhar numa outra alternativa. Dessa vez, do mesmo jeito. O Centrão tava lá no governo do presidente Lula e tal, foi chegando assim a processo eleitoral, eles foram se afastando e tal. Agora estão vendo que não vai ter jeito mesmo. Aí estão tentando retornar para os braços do governo do presidente Lula. Então o Centrão sempre foi o lado mais fisiológico, mais interesseiro da política brasileira. Se o Centrão, que esse bloco conservador da política brasileira tá deixando a candidatura do Flávio Bolsonaro, é porque a coisa lá realmente não anda muito boa, não. Ele tá com muita dificuldade, inclusive, convites públicos para gente ocupar a vice, o lugar de vice lá na chapa dele, não tem conseguido. Já falei aqui no programa sobre a posição lá da senadora, ex-ministra da Agricultura, Tereza Cristina, lá de Mato Grosso. Ela simplesmente comunicou lá ao partido que não quer ser a vice lá na chapa do Flávio Bolsonaro. Então, e a vice tá em aberto ainda, viu, PH? Tá em aberto a vice. Você não quer aceitar não, PH? Você não pode, né? Porque você não tá afiliado em partido nenhum, né? E também você não renunciou, se apresenta programa aqui na Rádio Nova, né? Radialista, para ser candidato, tinha que ter se afastado dia 30 de junho, sabia, PH? Então,
Então, mesmo se você quiser, você não tem jeito a gente colocar você lá, não. Tá bom, pega? Vai ter que ficar fora dessa vez. 8:40. Rapaz, e hoje está acontecendo um negócio chato. Aliás, é por essas e outras que a candidatura lá do Flávio Bolsonaro está indo por água abaixo, né? Hoje está entrando em vigor, PH, aquele tarifaço lá do governo Trump contra produtos brasileiros. Estados Unidos taxa produtos brasileiros em até 37,5% a partir de hoje. Nova sobretaxa dos Estados Unidos atinge cerca de 3 mil produtos brasileiros e eleva a tributação para até 37%. Ou seja, o consumidor americano vai pagar mais por produtos brasileiros. E claro, deve haver também a reciprocidade, porque o Brasil deve taxar também produtos americanos que vêm para o Brasil. É o princípio da reciprocidade, né? Que vai ter que fazer. Mas só que tem um detalhe também, viu, PH? Esse pessoal interessante, né? Tá sobretaxando produto brasileiro, mas aquilo que interessa verdadeiramente para eles e que eles precisam daquilo que é produzido aqui, né? Eles estão abrindo mão. É, nova tarifa de 12,5%, que é 25 mais 12,5, então 37,5%, imposta pelos Estados Unidos ao Brasil e outros países, passa a valer nesta sexta-feira e se soma a tarifa anterior de 25%. Mas tem alguns produtos que vão ficar fora dessa do tarifaço lá. Por exemplo, café, carne, tem alguns produtos aí, porque o americano precisa daquilo que é produzido aqui, eles não vão taxar esses produtos. É interessante, né, PH, né? Alguns eles precisam, eles não estão nem aí para poder fazer isso. Agora, 8:41. Preciso falar uma coisa aqui a respeito de uma. Essa situação acontece em Anápolis. Olha, essa aqui daqui a pouco. Deixa eu falar aqui sobre uma estratégia do bolsonarismo, PH, para essa eleição agora de 2026, você sabe que eles têm se espalhado pelo Brasil afora, né? Mas alguns lugares estão fechando as portas para eles. O deputado Hélio Lopes, gente, por favor, não confundir com o nosso Elinho aqui, Elinho da Pai. Esse aqui é outro Hélio Lopes, é um amigo do Bolsonaro, é lá do Rio de Janeiro. Ele, percebendo a dificuldade de se reeleger como deputado federal, ele acabou transferindo o domicílio eleitoral dele lá para Roraima. E lá em Roraima ele já anunciou logo que é candidato ao Senado. Isso faz parte de uma estratégia do Bolsonaro de eleger vários senadores para tentar depois, na legislatura seguinte, tentar o impeachment de alguns ministros do STF. Essa é a estratégia muito clara do bolsonarismo nessa campanha eleitoral agora de 2026. Então começou a se espalhar pelo Brasil. O Hélio Lopes, o Hélio Negão, ele mesmo fala que tem que ser chamado desse nome, que é o nome político dele. Então ele transferiu o domicílio lá para Roraima, para ser candidato ao Senado. O Carlos Bolsonaro, filho do ex-presidente Jair Bolsonaro, que era vereador no Rio de Janeiro, ele transferiu seu domicílio eleitoral para Santa Catarina. Para quê? Para ser candidato ao Senado. Só que parece que a estratégia não está dando muito certo, não, porque o povo desses estados não aceitou muito bem, não. Lá em Roraima, por exemplo, já tem até a manifestação de um deputado estadual lá, né? Que é o Renato Silva. Ele é deputado estadual lá em Roraima. Dizendo o seguinte: Roraima não é terra de bobo, né? Falou a respeito da candidatura de Hélio Lopes ao Senado e afirma que o estado de Roraima tem nomes próprios para representá-lo. Rapaz, como é a pessoa? Acho, não sei nem se conhece o estado, acho que não. Nem conhecia o estado lá de Roraima. E aí, de repente, PH, o que acontece? Ele muda para lá, o domicílio eleitoral dele vai ser candidato a quê? Ao Senado. Quer dizer, o povo de Roraima não engoliu esse negócio, né? Ele tá muito mal, mas muito mal lá nas pesquisas lá, parece que a estratégia não deu muito certo, não. É, estratégia deles que, sinceramente, eu não consigo entender. Como é que você vai mudar para um estado, disputar a eleição lá sem ter uma identidade, sem ter uma identificação, sem ter nada? De repente cai de paraquedas e já anuncia que vai ser candidato. É ter muita coragem também, eu muito cara de pau também, né? 8:44, e se ele insistir na candidatura, provavelmente vai ter, vai ser rechaçado lá nas urnas pelo povo de Roraima. Pegada, deixa eu falar uma coisa que está acontecendo aqui em Anápolis, aliás, é no Brasil inteiro, mas a gente tem que discutir a nossa situação aqui. E é chato que isso esteja acontecendo, porque são atitudes violentas, né? Eu estou me referindo aqui aos entregadores. Aquele pessoal que você pede um sanduíche, pede uma comida, uma pizza, alguma coisa, pessoal, os entregadores de aplicativos. Qualquer coisinha que aconteça, eles reúnem todo mundo, ameaçam bater, ameaçam agredir e tal. Não pode ser assim. Assim como a gente defende o direito deles de ser bem tratados, eu acho que também as pessoas, os clientes, não têm o direito de ficar agredindo o entregador. Eu acho que essa relação precisa ser civilizada,
Não dá para poder ficar convivendo uma situação dessa, mas eles têm tomado algumas atitudes que qualquer coisa eles querem agredir, querem bater nas pessoas e tal. Isso não pode acontecer. Olha só o que aconteceu aqui em Anápolis, pegar, se não me engano, foi ontem, lá no Jardim Progresso. Grupo de entregadores quebra portão e invade casa após clientes.

0: Grupo de entregadores quebra portão e invade casa após cliente se recusar a pagar pedido em Anápolis. Também não pode se recusar a pagar o pedido, né? Mas também não justifica a agressão. É, repito, essa relação precisa ser civilizada. Um grupo de entregadores se reuniu e foi até a residência de uma mulher no Jardim Progresso, aqui em Anápolis, após ela supostamente se recusar a pagar por uma entrega. O caso aconteceu, foi na segunda-feira que aconteceu esse caso, não foi ontem. De acordo com as informações repassadas pelo entregador responsável pelo pedido, durante a confusão, integrantes do grupo teriam quebrado o portão e entrado no imóvel para cobrar o pagamento. Justifica isso? Então, claro que não. É, imagens registradas no local mostram várias motocicletas estacionadas em frente à residência. Qual que é a atitude correta no negócio desse? Sentiu prejudicado? Vai lá na polícia, registra um boletim de ocorrência, pede providências. Agora, entrar na casa, quebrar o portão, ameaçar a pessoa de agressão, se é que não agrediu, é isso não. Assim como a gente defende também os direitos desses trabalhadores que estão ali nas ruas, é uma atividade perigosa, tá lá todos os dias tentando ganhar o pão para levar para casa o sustento, né? A gente defende mesmo o interesse desses entregadores, eles precisam ser respeitados pela população, mas eles também não têm o direito, né, de tomar esse tipo de atitude. Eu lembro que há poucos dias aconteceu lá no Brasil Park Shopping, parece com um estabelecimento lá. O pessoal ficou insatisfeito com o tratamento dado por esse estabelecimento e invadiu simplesmente o local e começou a brigar. É, não pode ser assim. A união da categoria é legal, bacana, brigar pelos seus direitos e tal, mas esse comportamento não. Daqui a pouco vocês vão ficar também sem a renda, porque a população não vai mais aceitar pedir ser entregue por esses entregadores aí, ué. Que você vai chamar alguém para sua casa para de repente ser ameaçado de agressão e tudo mais? Não vai. Então, se de repente a atividade cair no descrédito, né? Aí a coisa realmente não fica meio, muito complicado, né? Então, vamos continuar falando sobre isso aqui, né? Para que isso não volte a acontecer. 8:47 agora, mas não sai daí, a gente vai pro intervalo, né, PH? Daqui a pouco a gente volta, tem muito mais ainda hoje aqui no Rádio Debate para você.
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10: Hora certa. Agora em Anápolis, 8:57.
11: Cândido Filho.
10: De volta aqui com o Bate, o seu espaço livre e democrático do jornalismo anapolino. E desejando, como sempre, fazendo esse convite todos os dias, a sua participação aqui no programa, para nos ajudar naquele projeto de construção de uma cidade melhor para todos nós. Cidade que o serviço público tem que funcionar em favor da população, que às vezes é uma dificuldade danada, né? Para conseguir lá uma consulta, para conseguir uma vaga na escola, para conseguir uma melhoria lá para o seu bairro, para sua rua. Então essa dificuldade ela não pode existir. Desde que a população, claro, tenha interesse em participar mais, em cobrar mais, inclusive, lá dos nossos representantes. É para isso que a gente faz esse chamamento aqui todos os dias. Para você, se integrar àquele projeto de construção de uma cidade melhor para todos nós. Porque nós, anapolinos, nós merecemos, mas acima de tudo precisamos viver numa cidade cada vez melhor. 8:58 agora, tá na hora, você sabe de quê, PH? Da gente dar um giro nas notícias de Goiás.
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10: Queimadas atingem período crítico mais cedo aqui em Goiás e já estão gerando prejuízos. Vamos ter os detalhes nesta movimentação sua. Repórter Andressa Calassi.
13: A temporada mais crítica das queimadas costuma ocorrer entre agosto e setembro, mas neste ano os focos se anteciparam. De janeiro a maio, Goiás registrou 237 ocorrências, um aumento de 55% em relação ao mesmo período do ano passado. A combinação de calor, baixa umidade e vegetação seca pode transformar qualquer descuido em um grande incêndio. Nesta época do ano, a equipe do Corpo de Bombeiros já reforçou o efetivo, mas ressalta e orienta a população para que evite práticas que podem provocar queimadas, já que um pequeno foco pode se transformar em queimas gigantescas de áreas urbanas e ainda colocar vidas em risco.
14: Na área urbana, a pessoa é proibida de fazer uso do fogo. Quem vê, pode fazer a denúncia através da ADEMA, ligar na polícia, ligar no Corpo de Bombeiros. Tem um aplicativo que é o INAM, da SEMAD, que é um aplicativo de denúncia, bem fácil de ser instalado. A pessoa coloca geolocalização, se tiver.
13: Além de destruir a vegetação, as queimadas também afetam a infraestrutura. Somente em 2025, 384 incêndios atingiram a rede elétrica em Goiás, deixando aproximadamente 60 mil consumidores sem energia. Goiânia liderou o número de ocorrências, seguida por Luziânia, Catalão, Senador Canedo e Cristianópolis. A fumaça e o calor podem danificar postes, cabos e equipamentos, provocando interrupções no fornecimento.
14: Até agora, a gente teve, vou separar, em zona urbana, lote baldio, terreno vago na cidade, nós já atendemos no estado mais de 1.500. Em zona rural, em área de preservação, unidade de conservação municipal, enfim, atendemos aí até agora 480.
13: A expectativa é de que agosto e setembro sejam meses mais críticos da estiagem no estado. Por isso, o alerta é para que a população redobre os cuidados. Uma atitude simples pode evitar grandes incêndios, preservar vidas, proteger o meio ambiente e reduzir os prejuízos causados pelo fogo.
15: Já de agosto a setembro, teremos aí as ondas de calor. É uma outra característica do El Niño que traz aqui para a nossa região. Então, é importante cuidar da saúde, observar a questão da hidratação, proteção da pele e também o uso racional da água, já que os nossos mananciais estão baixando de nível e também a disponibilidade hídrica também está ficando mais comprometida. E também observar a questão das queimadas, evitar queimadas, já que é proibido neste período por conta aí do período mais intenso, né, nosso de estiagem aqui no estado de Goiás. Então, agosto, setembro, vamos aí esperar temperaturas elevadas, apesar que possa ocorrer já de uma baixa probabilidade chuvas esporádicas, mas ela não reverte o quadro da seca. Então, para nós aqui a tendência essa tendência de seca para o estado de Goiás para os próximos meses.
13: Andressa Calassi, Agência Brasil Central.
10: Agora 9:02, e Pasgo Saúde oferece orientações para evitar doenças no tempo seco. E o beneficiário pode pedir consultas online nas 24 horas do dia. Mais detalhes nesta movimentação sua. Repórter Brunelli Portela.
16: Quem vai viajar nas férias, especialmente para a temporada do Rio Araguaia, precisa redobrar os cuidados com a saúde. O tempo seco, a poeira, a fumaça e a exposição ao sol aumentam o risco de doenças respiratórias e desidratação.
17: Araguaia é muito quente também, beber bastante água, né? Se hidratar bem, usar filtro solar, lavar narinas com soro fisiológico também é muito importante nessa época, né?
16: E mesmo longe de casa, os beneficiários do IPASGO Saúde podem contar com um atendimento médico. Para garantir atendimento em qualquer lugar, o IPASGO Saúde oferece telemedicina 24 horas por dia. Com o serviço, os beneficiários conseguem consultas com diversas especialidades médicas de onde estiverem.
18: Às vezes aquele beneficiário que está numa cidadezinha distante, que não consegue vir presencialmente a uma de nossas unidades próprias ou até mesmo na sede, ele consegue fazer essa consulta remota com um médico especialista, seja neurologista, seja endócrino ou um médico da sua necessidade. Ele faz ali de imediato, conversa com o médico e resolve o seu problema ali, pelo menos temporariamente.
16: Além do apoio da telemedicina, especialistas reforçam orientações importantes para prevenir doenças comuns nesta época do ano. A recomendação é redobrar os cuidados e procurar orientação médica logo nos primeiros sintomas para evitar complicações durante as férias.
17: O que que é ideal para o paciente? É ele usar algum umidificador ou bacia de água no ambiente, né? É, lembrando que o umidificador ele tem que ser higienizado diariamente e também não pode ser usado em excesso, né? Porque a umidade também ela não precisa ser excessiva. Encontrar em ambientes ventilados e evitar atividade física em períodos, né? Que tá mais quente, que tá mais seco.
16: Seu Geraldo é beneficiário do IPASGO Saúde. Mesmo sem utilizar a telemedicina, ele diz que segue as orientações para enfrentar o tempo seco.
19: A gente é disciplinado. Então segue aqueles, a vida nos ensinou tudo, né?
13: Brunelli Portela, da Agência Brasil Central.
10: Agora 9:04 e para finalizar o giro das notícias de Goiás desta sexta-feira, pessoas com mais de 60 anos de idade têm direito a viajar de graça de ônibus. Vamos orientar você agora, então, como tirar esse passaporte do idoso. Vamos ter os detalhes nesta movimentação sua. Repórter Rafael Mesquita.
20: Há um ano, a dona Ana fez o passaporte do idoso. Ela mora em Catalão e, através do benefício, conseguiu economizar quase R$150 na viagem que fez a Goiânia para visitar os parentes. Uma forma de diminuir os

0: R$50 na viagem que fez a Goiânia para visitar os parentes. Uma forma de diminuir os gastos e estar mais próxima da família.
1: Agora eu posso vir mais vezes, eu consegui na passagem, eu posso vir mais vezes, né? Agora eu já não preciso ficar dependendo se eu posso pagar ou não posso pagar, você conseguindo, você vem.
0: O João Batista viaja duas vezes por ano para Porangatu, no norte do estado. Vai visitar parentes. Para quem ganha pouco mais de um salário mínimo, é uma economia considerável.
2: Economizar quase

0: E aí o principal, né? Ela está inscrita no CadÚnico. Por quê? Quando ela vem para realizar o próprio sistema, caso ela não esteja inscrita, o próprio sistema ele nega, não permite com que a gente realize o passaporte.
1: Os veículos do transporte intermunicipal devem reservar 2 vagas para idosos gratuitamente a cada viagem. O idoso terá direito a, no máximo, 4 viagens gratuitas por mês. Para receber o bilhete de passagem, o beneficiário deve apresentar o passaporte do idoso e o RG. Em Goiânia, a emissão do documento é feita na Unidade de Integração e Referência Social, localizada na Avenida Anhanguera, no setor universitário. No interior, é necessário procurar as Secretarias Municipais de Assistência Social ou os CRAS. Caso o idoso tenha o direito negado pela empresa de transporte rodoviário, a recomendação é procurar a Agência de Regulação do Estado na própria rodoviária. O número é 62 9 84 80 7353. O objetivo do passaporte vai muito além de garantir uma simples viagem.
0: Essa pessoa idosa, né, em situação de vulnerabilidade, muitas vezes fica difícil, né, ter acesso com os familiares. E através do passaporte é possível resgatar esses vínculos. Pessoas também que residem em município, que às vezes precisa fazer tratamento de saúde em Goiânia, além de lazer também.
1: Rafael Mesquita, da Agência Brasil Central.
2: Pois é, às 9h08 agora, então esse foi o giro das notícias de Goiás desta manhã de sexta-feira. E olha, essa questão aí da passagem gratuita para idosos, a partir de 60 anos, é um caso sério que Anápolis precisava fiscalizar mais a concessão desse benefício. Tô desafiando algum de vocês que é algum idoso, em qualquer empresa ali na rodoviária de Anápolis, e tentar marcar uma passagem dessa. Se você conseguir, você liga aqui pra gente que eu vou retirar a minha crítica, tá bom? E o que a gente já recebeu aqui de reclamação a respeito disso, uma grandeza. O pessoal simplesmente não consegue. Simplesmente, não, mesmo preenchendo todos os requisitos, comprovando ali, porque a renda tem que ser de até 2 salários mínimos, e a maior parte dos idosos não passam dessa renda aí, de 2 salários mínimos, e mesmo assim eles não conseguem. Agora tem um outro detalhe também, que nem prestei atenção se foi mencionado na reportagem, isso aí também é lei. Se chega lá no guichê da empresa, ela não tiver, ela alegar que não tem mais a vaga, ela é obrigada por lei a vender a passagem para você pela metade do preço. Então, e tem gente que nem sabe também como exigir esse direito. Eu acho que na realidade precisaria, sabe de quê, PH? De uma campanha de esclarecimento e conscientização, uma campanha educativa para essa parcela da população aprender a exigir os seus direitos. Não estão cumprindo com seus deveres? Então tem que também ter o benefício de ser alcançado pelos direitos. 9h09 agora, tá na hora da crônica do dia. Será o que nos diz nesta manhã de sexta-feira o nosso Genésio Araújo Júnior? Será que o assunto é político? Será que ele vai falar dessa dificuldade do Flávio Bolsonaro em conseguir um visto para a chapa dele? Será que vai ter uma chapa caseira? Flávio e Michele Bolsonaro? A chapa da família Bolsonaro aí na disputa pela presidência da República? Parece que não, né? Até como questão de estratégia não seria muito bacana. Mas vamos saber então da nossa crônica do dia. Diz aí, Genésio.
3: É justo que se receba uma caneca d'água após se atravessar um deserto, receber um bálsamo ou um lenitivo. Flávio Bolsonaro vive desde 13 de maio o inferno de Dante. Começou com a revelação conjunta de uma mentira e de que ele pediu dinheiro ao banqueiro preso Daniel Vorcaro. Depois a promessa de explicação que nunca veio. Em seguida, Michele Bolsonaro disse que ela tinha sido humilhada por ele. Seus fiéis apoiadores afirmarem, dos Estados Unidos, que mulher não deveria votar. Ser criticado por aliados da direita. Ser deixado de lado pelo Centrão. Revelação de que ele emitiu nota fiscal para a empresa do esquema de Daniel Vorcaro. Falou mal de urna eleitoral. E, para fechar, o terrivelmente evangélico André Mendonça autorizou a PF a investigar o Dark Horse. Eis que faça uma articulação de Valdemar Costa Neto, senadora Damares Alves, e a governadora Celina Leão. A madrasta Michele Bolsonaro o perdoa e o chama para formar um grande exército de pessoas de bem. Resta saber.

0: se esse curativo vai ser suficiente para voltar a subir a ribanceira. Foi Genésio Araújo Júnior, de Brasília.
1: Maravilha, às 9h11, esta crônica do dia do nosso Genésio Araújo Júnior. Vamos pro intervalo, né, PH? Mas não saia daí, não, você sabe por quê, daqui a pouco a gente volta. Tem muito mais ainda hoje aqui no Rádio Debate para você.
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1: Hora certa. 9h14 agora, PH. De volta aqui com o Rádio Debate, o seu espaço livre e democrático do jornalismo anapolino. Quer participar com a gente? Fique à vontade. Anote aí o WhatsApp aqui da produção do programa para você encaminhar a sua mensagem. Pode ser de texto, mensagem de voz. O importante é a sua participação com a gente aqui. Meu amigo Paulo Henrique Mendes, o PH, que é o produtor do programa, tá ali, ó, prontinho, mas prontinho para te atender, né? Então, anote, aí o WhatsApp para você participar com a gente. É o 96-000-5177.
6: É pinta!
1: 96-000-5177. Fique à vontade, inclusive se quiser participar com a gente lá pelas redes sociais, porque nós estamos também lá no YouTube, também no Instagram. 9h15 agora, vamos a Brasília pegar os bastidores da política fervendo por lá. Muita coisa acontecendo, apesar do recesso lá no Congresso Nacional. E quem é que tá por lá, hein, PH?
7: Carlos Nascimento.
1: Bom dia para você, repórter Carlos Nascimento.
8: Bom dia, Cândido Filho. Bom dia, ouvintes do Rádio Debate. Brasília tem 28 graus de temperatura, clima quente e seco. Congresso continua em recesso parlamentar. Uma comissão representativa, comandada pelo senador Isalci Lucas, do PL do Distrito Federal, vai comandar essa comissão representativa até o dia 1º, quando retoma os trabalhos. Na pauta, a redução da maioridade penal. Também a escala 6x1. O governo trabalha junto com o Ministério da Indústria e Comércio, Relações Exteriores, para diminuir os impactos, com reciprocidade, sem confronto com os Estados Unidos, nesse tarifaço, meu caro Cândido Filho, de 25 a 37,5%. Isso vai afetar as exportações. Quais os produtos? O governo tem aí iniciativas com o vice-presidente Geraldo Alckmin e com toda a equipe econômica e o Ministério das Relações Exteriores, o ministro da Indústria e Comércio, fazendo esse trabalho. Isso já vem sendo conversado, a diplomacia brasileira nesse debate intenso. A quem interessa esse tarifaço? Justiça Eleitoral. Esse final de semana tem várias convenções partidárias. Cidadania, Progressista, o partido do Gilberto Kassab, PSD, o PT e o PL. O PL de Jair Messias Bolsonaro ainda não definiu um vice. São várias as opções. O Progressistas e também o Republicanos negaram essa possibilidade de ser vice de Flávio Bolsonaro. Bolsonaro, e esse impasse continua. No Supremo Tribunal Federal, André Mendonça abriu inquérito sobre o filme do ex-presidente. Essa investigação teria recursos em paraísos fiscais. De onde veio esse dinheiro? Houve depósitos? Uma nova denúncia já apareceu contra o senador do PL do Rio de Janeiro, Flávio Bolsonaro. Esse debate é intenso e creio que essa campanha vai ser atípica, meu caro Cândido Filho. Vai ser uma campanha com muitas acusações e eu acho que de baixo nível, porque a mobilidade não está em discussão, a educação não está em pauta, a saúde não está em pauta. A saúde hoje em várias regiões é um caos. Os investimentos em infraestrutura, os grandes projetos, a segurança pública, a situação do estado do Ceará, do Rio Grande do Norte, do Rio de Janeiro, roubo de celulares, são tantos os temas que a população quer ver e não tem ainda uma resposta imediata. O Congresso hoje é taxado como inimigo do povo. O presidente do Congresso, Davi Alcolumbre, não se entende com o Palácio do Planalto. A nova líder do governo no Senado, Tereza Leitão, tem trabalhado as pautas, como as mudanças no Código Penal, a redução da jornada de trabalho e outros temas, como na área da educação, o Fundeb e também o Plano Nacional de Educação, a modernização da nossa legislação em relação à inteligência artificial. São vários os temas e o Congresso hoje é taxado como inimigo do povo. Mas agora é a hora do eleitor participar, meu caro Cândido Filho e ouvintes, desse debate. E quem não participa não tem o direito de cobrar melhor saúde, melhor educação, mais segurança. Essa é a realidade. Hoje, o entorno de Brasília sofre com a mobilidade carente e cara, a passagem mais cara do Brasil. O trabalhador de Águas Lindas, o trabalhador de Lusiânia, Valparaíso, o trabalhador de Anápolis, que vem até Brasília, pagando uma passagem que é um absurdo. A passagem de Lusiânia até o plano piloto, ela custa mais de R$30. São essas as informações. Direto de Brasília, Carlos Nascimento para o Rádio Debate. Uma ótima sexta-feira. Esperamos uma vitória do Anápolis, meu caro Cândido Filho, nas séries, na terceira divisão. Grande abraço a todos, um ótimo final de semana.
1: Pois é, maravilha, às 9h20, está aí a participação do Carlos Nascimento desde Brasília. Essa última parte que você falou na participação, viu, o Carlos Nascimento, que é mais difícil, né? Esperar uma vitória do Anápolis lá e vai jogar contra o Volta Redonda. Seria bom demais dar conta, né? Mas o problema é que a coisa tá complicada, tá difícil. O time rema e não ganha de ninguém. E aí, o resultado disso, será que vai para a Série D de novo, para enfrentar toda aquela dificuldade? Mas maravilha, um abraço para você também aí em Brasília, repórter Carlos Nascimento, que faz um brilhante trabalho lá na capital federal, acompanhando lá o que acontece na política brasileira. 9:21 e a gente vai pro intervalo, né, PH? Mas não saia daí, porque daqui a pouco a gente volta. Tem muito mais ainda hoje aqui no Rádio Debate pra você.
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8: Em Anápolis, 9:29. De volta aqui com o Rádio Debate, o seu espaço livre e democrático do jornalismo anapolino. Quer participar com a gente? Fique à vontade. Nós estamos lá nas redes sociais, lá no Instagram e também no YouTube. E você pode participar também através das mensagens do WhatsApp. Anote aí então o telefone aqui da produção do programa para você participar com a gente. É o 96-000-5177.
9: Repita!
8: 96-000-5177. Fique à vontade, pode ser a mensagem de texto, a mensagem de voz, que é o áudio importante, é você participar com a gente. Meu amigo Paulo Henrique Mendes, o PH, que é o produtor do programa, tá ali, ó, prontinho para te atender. Agora, 9 horas e

0: 30 minutos, PH.
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0: E com muito prazer, nós estamos recebendo nesta manhã, aqui no estúdio do Rádio Debate da Nova FM, a presença do deputado estadual Alessandro Moreira. Alessandro Moreira, que é natural de Anápolis, ele nasceu aqui em Anápolis, embora tenha tido uma atuação política mais voltada lá para a região nordeste de Goiás, ali a região de Alvorada do Norte, onde ele já foi prefeito, lá em Simolândia, Posse, Nova Roma, enfim, aquela região ali. Já tem uma história política no estado de Goiás. Inclusive, o deputado Alessandro Moreira, ele é filho do nosso saudoso Iso Moreira, né? Uma liderança muito expressiva e que atuou politicamente durante muito tempo, aliás, a sua carreira toda na região nordeste de Goiás. E o deputado Alessandro Moreira, hoje, que é filho do Iso Moreira, está nos visitando aqui em Anápolis. Deputado Alessandro Moreira, muito obrigado por ter aceitado o nosso convite, ter vindo participar com a gente aqui do Rádio Debate da Nova FM. Bom dia, deputado.
2: Bom dia a todos os ouvintes da Rádio Nova FM. É uma honra muito grande poder estar aqui hoje nesse programa de debate e agradeço aqui o espaço para que nós possamos hoje falar um pouco da nossa história, do nosso trabalho. Muito obrigado aí por tudo.
0: Eu tenho percebido as suas andanças aí pelo estado de Goiás, né? Por Goiás afora. O senhor está pleiteando a reeleição, é isso, deputado Alessandro?
2: Sim, eu estou no período de pré-campanha. Estamos aí pleiteando a reeleição. É o meu primeiro mandato. Fui eleito aí com 23.345 votos. E agora estamos aí ampliando nosso leque de atuação no estado de Goiás e buscando aí trazer também o nosso trabalho aqui para Anápolis.
0: Aliás, deputado Alessandro Moreira, apesar de ainda muito jovem, né? Mas já tem inclusive uma experiência administrativa como prefeito lá de Alvorada do Norte, é isso, deputado? Foi prefeito lá durante o mandato, o senhor se reelegeu, como é que foi a história política lá?
2: Sim, a minha família é uma família política, né? O meu avô, Rivaldo Moreira, foi prefeito de Mambaí, o meu pai também foi prefeito de Simolândia.
0: Isso.
2: E depois eu também fui prefeito de Alvorada do Norte por 2 anos. Na época eu fui o prefeito mais jovem do estado de Goiás, com 27 anos.
0: Olha.
2: E depois também tive a honra de ser reeleito com 84% dos votos. Naquela época estava começando a reeleição. E o meu pai, o Iso Moreira, como o senhor falou aí, ele foi deputado estadual por 6 mandatos consecutivos. Também fez um grande trabalho no estado de Goiás.
0: Maravilha. Eu estava observando ali a biografia do deputado Alessandro Moreira. Ele é natural de Anápolis. Quer dizer que o senhor nasceu aqui em Anápolis. Inclusive é torcedor da Napolina, é isso mesmo, deputado?
2: Sim, eu nasci em Anápolis, né, em 72.
0: Como é que foi essa transição aí, de repente, né?
2: Vamos explicar um pouquinho, porque o nosso contexto. Na época, né, a minha família lá de Mambaí, eu quando veio a B020, né, e o nosso ponto de apoio do meu pai era aqui em Anápolis. Meu pai tinha um escritório aqui em Anápolis, né? Que ele trazia piqui lá de Mambaí para poder vender aqui em Anápolis.
0: Interessante.
2: Aí ele trazia madeira para a região. E ele tinha um escritório aqui em Anápolis, meu pai. Então, era comerciante.
0: Isso.
2: E aí, como ele tinha um escritório, a gente ficava lá em Alvorada, que ele tinha fazenda lá, e ele também vinha pra cá, pra Anápolis, né? E aí, na época lá não tinha hospital, eu nasci aqui, fui criado em Anápolis, né? Estudei aqui no Colégio Independência, depois também no Colégio Auxílio.
0: Sim.
2: Também no Colégio São Francisco de Assis, até a 8ª série.
0: Olha, aí...
2: Então, eu passei assim, eu chego aqui no bairro Jundiaí, onde eu morava na época, a gente vem aquelas lembranças, né?
0: Passa um filme,
2: na cabeça da gente, a gente tá lembrando. Passei ali agora na Praça do Emanuel ali, onde a gente vinha comprar aquelas figurinhas.
0: Isso.
2: Agora
0: tinha uma banca ali, né?
2: Tinha uma banca ali. E agora, né, nós estamos período de Copa do Mundo, a gente sempre gostava muito do esporte, do futebol. E aí eu tinha muitos familiares também que moravam aqui, meus tios, né? Meu avô também tinha casa aqui. E ali na Vila Contorno, lá embaixo ali. E a gente gostava muito do esporte, né? De futebol. E aí a gente tava sempre aí, a Napolina na época, né? Eu escolhi a Napolina como meu time do coração, a Rubra. E eu sempre ia lá no estádio Jonas Duarte, assistir os jogos aos domingos, às quarta-feira. E era um, né? A Anápolis é assim, uma cidade muito hospitaleira, né? Uma cidade que eu fiz muitos amigos, tenho parentes que moram aqui ainda. E pra mim é uma honra voltar aqui a Anápolis e ver esse filme aí, né?
0: Pois é, como torcedor da Napolina, até porque é jovem, não pegou aquela fase que a Napolina batia em todo mundo que vinha aqui, Fluminense, Cruzeiro, São Paulo, aquela fase não pegou não, né?
2: Peguei, eu assisti.
0: Pegou,
2: assisti. Eu assisti ao vivo, o dia que o, na época tinha um Sávio Guerreiro, o nosso
0: camisa nova. Esquerda,
2: lá e
0: o Rodrigues.
2: Rodrigues.
0: E na época.
2: Tinha o Jorge Cruz, Ney.
0: Isso.
2: Aquela época de ouro da Napolina. Que eu lembro que a Napolina ganhou aqui do Fluminense, do Cruzeiro, mas depois também chegou a perder, né? Lá
0: em São Paulo.
2: Né?
0: Perdeu o jogo de
2: volta. Mas naquela época a Napolina era, né? Fazer
0: time respeitado,
2: time respeitado.
0: O pessoal chegava aqui no Jonas Duarte e já começava a tremer logo ali no vestiário, porque sabia que a rubra ia bater o jogo. Foi na Taça de Prata, perdeu a decisão, né? Empatou com o Guarani, mas acabou perdendo o título lá no Brinco de Ouro da Princesa, lá em Campinas. Deixa eu dar bom dia aqui pro meu amigo Roger Fernais, aliás, ele é o responsável também pela equipe de esportes aqui da Rádio Nova FM, pela equipe Geração do Esporte, e levantou o olho quando eu falei da Napolina naquela boa fase, que o deputado Alessandro Moreira é torcedor da rubra aqui da Napolina. Prazer tê-lo com a gente aqui no programa, Roger, bom dia.
3: Bom dia, Cândido, aquele abraço a você, né? O Paulo Henrique Mendes, né? Frei Baldaí, um prazer receber aqui o deputado Alessandro Moreira. E abraçando todos que estão ligados conosco, principalmente aqui no YouTube, já eu cumprimento a todos aqui. Eu levantei o olho porque você foi citar logo o Fluminense, né?
0: Ah, tá explicado então, tá vendo?
3: Porque bateu no Fluminense.
0: Esse
3: aqui.
0: Fluminense já foi freguês da rubra durante muito tempo.
3: Mas batemos de seis lá na volta também.
0: E de vez em quando, entendeu? Isso acontecia.
3: Mas agora, Cante, só aproveitando, até porque você entrou na área do esporte, sei que você vai conversar com o deputado outros assuntos também. Eu estive conversando com o deputado, né? Eu tive a honra e o prazer de ser recebido por ele, estava ao lado do primo dele, Israel, lá em Goiânia, no gabinete dele. E lá na oportunidade eu fiz um pedido a ele.
0: Ah, é?
3: Se ele teria como conseguir alguma verba, se ele teria como ajudar as equipes de Anápolis. No caso específico, Anápolis, essa foi a conversa, não sei se ele se recorda disso. E no ano que vem ajudar as duas equipes nossas.
0: É assim, por causa do campeonato goiano.
3: Que a gente que fica órfão nessa questão política. Né? E ele foi muito honesto, até trouxe isso aqui no programa. Ele foi muito honesto lá, eu falar, este ano eu não consigo. Né? Este ano não tem como. Não tem como eu arrumar nem patrocinador, eu não consigo mais verba. Mas no caso de eu ser reeleito, sim, eu vou poder fazer esse compromisso de estar ajudando as equipes de Anápolis. Deputado, prazer voltar a encontrar com o senhor. O senhor ainda mantém essa determinação? Você acorda bem dessa conversa? Há essa possibilidade de vir ajudar o esporte, principalmente as nossas equipes profissionais aqui, no futuro próximo, no próximo mandato aí, caso ele venha acontecer?
2: Com certeza, Roger. A gente, assim, como a Anápolis é minha cidade natal, onde eu nasci, onde eu fui criado aqui, estudei, né? Parte da minha vida, eu tenho uma ligação muito grande com a Anápolis. Então, com certeza, eu como deputado, eu quero poder contribuir com a Anápolis, poder contribuir com o esporte, destinar aí emendas aí pro Anapolina, para que a gente possa aí...
3: E pro Anápolis também,
2: né? Anápolis também, para que a gente possa aí, de alguma maneira, ajudar, né? Dar um suporte aí. Nós sabemos que a dificuldade que vivem os clubes hoje, né? Por questão de patrocínio. Então nós vamos aí realmente fazer esse compromisso. E também há outros compromissos também, porque para mim é questão de honra minha poder ajudar, né? O município de Anápolis. Eu tenho essa ligação aqui, tenho familiares, né? Amigos. Tô aqui ao lado do meu amigo aqui, Frei Valdair, que é ex-deputado, foi amigo do meu pai, e a gente também conversou muito sobre essa questão de poder ajudar o Anápolis, não só na questão do esporte, mas também na questão de emendas nessa área do terceiro setor. Então, assim, a gente tem que, como dizem, a gente tem que ser grato onde a gente foi muito bem acolhido, né?
0: Isso.
2: Então, para mim, é uma honra muito grande poder ajudar aqui o município de Anápolis. E o esporte, onde eu, nesse período que eu morava aqui, para mim era tudo. Eu frequentava lá sempre junto a companhia Anapolina, vendo o Anápolis, o Galo lá também. Nós era meio assim, adversário, mas com muito respeito, né? Mas o importante é que o esporte como um todo de Anápolis, que é importante para poder, né? Uma tradição aqui do município.
0: Maravilha. Deixa eu cumprimentar aqui e abraçar o ex-deputado, né? Ex-vereador aqui por Anápolis, Frei Valdair, né? Que está acompanhando aqui o deputado Alessandro Moreira nessa entrevista. E é bom, né, Frei Valdair? Quando a gente tem pessoas que se interessam pelos assuntos de Anápolis, pelas dificuldades que nós passamos, e sejam bem-vindos aqueles que querem, de alguma maneira, contribuir com a cidade. Muito obrigado por ter conduzido até aqui o deputado Alessandro Moreira. Bom dia, Frei Valdair.
4: Bom dia, Candim, bom dia ao deputado Alessandro Moreira, Roger Pires e a todos os ouvintes. Isso. É um prazer muito grande estar com vocês nessa manhã.
0: Maravilha, né? E qual que é a sua ligação com o deputado Alessandro Moreira? Foi muito amigo do pai dele, Luiz Moreira, é isso? E aí, através dessa ligação antiga, chegou a...
4: Então, na Assembleia, o deputado sabe como que é. A gente tem muitas amizades, tem muitos colegas, né, que estão lá com a gente, porém, alguns se aproximam mais da gente, né? É. Alguns a gente tem mais contato, a gente tem mais convívio e tem mais confiança também. Então, o deputado Luiz Moreira, eu posso dizer assim que é talvez um dos poucos que realmente foi meu amigo, né? Que a gente conversava muito, trocava muitas ideias. Mesmo depois que eu saí do mandato em 2010, eu continuei frequentando muito o gabinete dele.
0: Até porque aquela altura, 2010, o Iso Moreira já era um deputado muito experiente, já com vários mandatos.
4: Sim, sim, já era antigo na casa, né? É. Então, assim, essa amizade, ela foi não só durante o meu mandato, mas depois também. Durante bom tempo, a gente manteve contato e o deputado sempre muito solícito em me atender as minhas demandas daqui de Anápolis, levava para ele resolvia. Então, essa proximidade, ela me gerou, assim, uma amizade muito grande, né? Esse relacionamento foi muito bom, foi muito... gerou muitos frutos, inclusive, para a própria cidade de Anápolis. Quando foi agora, eu tinha me preparado para ser candidato e acabei abortando o projeto por questões financeiras, né? É um projeto muito grande, precisa de muito dinheiro. E foi quando a gente entrou em contato, né, com o deputado, e eu falei assim: olha, né, deputado, eu vou estar te apoiando muito mais pelo seu pai, pela gratidão que eu tenho ao seu pai, pelo
0: reconhecimento que ele já fez por mim, eu vou fazer por você agora.
4: E pela amizade que nós tivemos, né? E aí a gente começou a conversar, a falar dos projetos de Anápolis. Não, acho que vai dar certo e eu estou muito feliz de estar com o deputado e apoiando ele aqui na cidade de Anápolis.
0: Sim, maravilha. Deputado Alessandro Moreira, nessas andanças aí pelo estado de Goiás em busca e trabalhando esse seu projeto de reeleição para deputado estadual, o que mais o senhor tem ouvido da população? Porque a gente sabe que o nosso povo, né, é muito carente de uma ação mais efetiva por parte do Estado. Tem algumas carências, algumas demandas que precisam resolver. E muita gente aproveita agora essa época de campanha eleitoral para justamente incrementar esses pedidos aí. O que o senhor mais tem ouvido do povo de Goiás nessas suas andanças aí, deputado Alessandro?
5: Bom, o nosso estado de Goiás, assim, ele teve uma melhora muito grande, né? O nosso governador Ronaldo Caiado fez um trabalho extraordinário. A gente vê aí o quanto melhorou, né, se você for com o nosso estado de Goiás. O quanto melhorou a educação, as escolas reformadas, os alunos todos com uniformes, material, em todas as áreas, no social também, a Gracinha com o programa dela, né, é muito interessante. E a saúde também, que teve uma melhora considerável, né? O governador inaugurou o Hospital Cora em Goiânia, vários hospitais regionais, a saúde melhorou muito. Mas a gente sabe que as coisas precisam continuar, né?
0: Isso.
5: A gente sabe que as demandas, elas continuam, a gente não pode descuidar. Nós sabemos que o Daniel Vilela, como vice, né? Ele estava acompanhando o governador Ronaldo Caiado o tempo todo e ele pôde ganhar experiência, pôde ganhar uma vivência para poder se preparar. E ao assumir o governo do estado, ele está dando essa continuidade.
0: É.
5: Mas é claro que o estado também precisa de muitos investimentos, né? Na área de infraestrutura. Então, assim, existem muitas demandas. A gente anda aí no estado e a gente pode ver que, assim, ainda existe, assim, muita coisa a melhorar em relação à saúde, né? Os hospitais estão cheios porque a nossa rede, ela não comporta. Está sendo construído vários hospitais, como o Hospital Regional de Formosa, tem a Policlínica de Campos Belo, de Mozarlândia, a Policlínica também de Mineiros, né? E agora também o nosso governador Daniel Vilela está com um projeto agora de ampliar o Hospital Hugo lá em
0: Goiânia,
5: de urgências. Então, a gente vê que a saúde, existe uma demanda muito grande, né? A nossa população está envelhecendo com o tempo.
0: E saúde, deputado, é um negócio muito complicado, né? Porque você resolve uma demanda hoje, surge duas para amanhã, né? Então, vai ser sempre existindo essa demanda aí, né?
5: Eu acho que a maior demanda que eu vejo hoje é na área da saúde, né? Nós precisamos melhorar bastante. Eu acho que o Daniel Vilela está focado nisso. Ele está focado em realmente investir muito na saúde e também na infraestrutura. Né? Nós temos aí várias rodovias estaduais que ainda precisam ser pavimentadas, rodovias que precisam de asfalto. E tem várias rodovias em licitação, outras em execução, e principalmente com recurso do Fundeinfra. São 88 rodovias em execução hoje no estado de Goiás. Então, assim, é muita obra sendo feita. Então, esse trabalho, ele é contínuo. e não são coisas que se resolvem do dia para noite.
0: É,
5: uma rodovia para você construir demora 3, 4 anos, 2 anos para fazer uma rodovia. Um hospital desse aí, para você conseguir transferir ele de prédio, vai demorar um ano e pouco. Né? Então são demandas que exigem, né, uma continuidade do trabalho do Daniel Vilela.
0: Queria falar um pouquinho também, deputado, sobre a região que o senhor representa e representa muito bem lá na Assembleia Legislativa, que é a região norte.

0: uma continuidade do trabalho do Daniel Vilela.
1: Queria falar um pouquinho também, deputado, sobre a região que o senhor representa e representa muito bem lá na Assembleia Legislativa, que é a região Nordeste de Goiás. Posse, Nova Roma, Simolândia, Alvorada, aquela região ali e tal, que sempre foi uma região também que teve assim uma necessidade enorme de investimentos por parte do governo, e às vezes em governos anteriores esses investimentos não foram feitos. Como o senhor disse, investimento em estradas, em obras de infraestrutura, na própria política social, desenvolvimento das comunidades ali existentes e tal. O senhor tem se preocupado no seu trabalho na Assembleia Legislativa em dotar aquela região ali de melhores condições? Qual tem sido a luta do senhor para aquela região ali?
0: Nós temos nossa região lá, o Nordeste Goiano, como a nossa base principal de apoio, onde a gente representa hoje na Assembleia Legislativa. E lá nós conseguimos, aí, através do nosso governador Ronaldo Caiado, Daniel Vilela, destinar lá 348 milhões do Fundo Infra para a pavimentação de duas rodovias estaduais. A rodovia que está ligando ao Alvorada do Norte a Flores de Goiás, está em execução já deu hora de serviço, e de São Domingos a Seara. Então são duas rodovias importantes da região do Vale do Paraná, que estão execuções com recurso do Fundo Infra e através de uma atuação nossa, lá do trabalho nosso, interligando lá duas cidades da nossa região. E isso aí vai trazer mais desenvolvimento econômico no Nordeste Goiano, que ainda é uma região que ainda carece de uma injeção de recursos do governo estadual para que nós possamos equiparar com as demais regiões. Porque não adianta nada, o estado de Goiás ele não vai ser um estado rico se tiver uma região ainda com nível abaixo das demais. E também na área da saúde, né? Eu tenho uma outra demanda muito grande. Como eu falei agora há pouco, lá tem um hospital regional de Formosa que está em construção, um novo hospital, e ele está na fase final também. O valor de 179 milhões de reais deve ficar pronto o ano que vem, no final do ano desse ano, para o ano que vem. E também a construção de mais uma policlínica lá em Campos Belos.
1: Olha que maravilha.
0: Valor de 38 milhões.
1: Não, e é bom ressaltar também, sabe, deputado Alessandro Moreira, que a gente sempre cobra, né, investimento do setor público numa região tão carente como é a região Nordeste de Goiás. Mas você tem que perceber também que, de acordo com a realidade, tem chegado muitos investimentos privados para aquela região, né? Quer dizer, que é uma região nesse aspecto aí, em franco crescimento, em franco desenvolvimento, né, deputado?
0: É quando chega, ou quando o Estado marca presença, quando o Estado investe em rodovias, investe em infraestrutura, investe nos municípios, automaticamente as empresas, né?
1: Se interessam, né?
0: Tem o interesse de investir mais, de abrir novos negócios, de aumentar a produção agropecuária. Então é uma coisa vai levando a outra. Então acho que a função do poder público é isso, é criar a infraestrutura para desenvolver o país, desenvolver o Estado. E o nosso governador Ronaldo Caiado e o Daniel Vilela tem feito isso. Eles trabalham muito forte nesse sentido.
1: É bom ressaltar isso, né? Onde tem um investimento público, também vai chegar um investimento privado. Isso é muito bacana, né? Faz parte de quem quer fazer a economia do Estado crescer. Deputado Alessandro Moreira, olha, quero demais te agradecer por ter reservado um tempo lá na sua agenda, que eu sei que nessa época de pré-campanha, agenda muito cheia, muito corrida, mas reservou lá um tempinho para poder vir aqui conversar com a gente, falar com a população de Anápolis através aqui do Rádio Debate da Nova FM. E sucesso nessa sua caminhada. E a gente sabe que enfrentar uma, especialmente em reeleição, quando o seu trabalho está sendo avaliado, é muito complicado, é muito difícil. O senhor tem tido essa disposição de fazer essas caminhadas aí, conversar com o eleitor, explicar as suas propostas, e é isso que a gente deseja, né, que aconteça nesse processo político. Muito obrigado, viu, deputado Alessandro Moreira.
2: Muito obrigado pelo espaço. Quero dizer a vocês que eu estou aqui hoje, chegando em Anápolis, assim, vindo aqui hoje nessa entrevista, e dizer que eu estou chegando como deputado para poder somar com os demais deputados que já tem aqui em Anápolis. Eu também, como anapolino, eu tenho essa missão também de cuidar da minha cidade natal, de destinar emendas, de poder ajudar Anápolis. Então eu quero colocar isso aí como projeto meu futuro, do nosso próximo mandato, se Deus quiser. Então assim, são projetos, e Anápolis agora faz parte desse nosso projeto político aqui, que nós estamos vivendo hoje.
1: E não se acanhe, deputado Alessandro Moreira, sempre bem-vindo aquelas pessoas que querem ajudar Anápolis, nós precisamos é disso, até porque essa cidade tem perdido muito do seu espaço no protagonismo da cena política e econômica de Goiás. Então quem está disposto a nos ajudar, sejam bem-vindos. Que a gente às vezes faz uma crítica, eu faço muito aqui no programa, é que às vezes em anos eleitorais tem muitos candidatos que vêm a Anápolis, né? Acabam conseguindo uma boa votação aqui e depois eles desaparecem da cidade, não vêm aqui nos ajudar a resolver as nossas demandas. Então essa é a cobrança que a gente faz. Agora, se está chegando e quer contribuir com o projeto de recuperar esse espaço de Anápolis, seja bem-vindo, deputado. Muito obrigado.
2: Muito obrigado, eu também concordo com você. Eu acho que assim, a política tem que ser tratada de maneira correta. Né? O meu pai, ele está na região Nordeste Goiano durante aí 20 e poucos anos. E nós gostamos de trabalhar e deixar uma marca e deixar um legado. Né? E eu depois poder voltar aqui futuramente e falar assim, eu consegui ajudar Anápolis assim.

0: assim, trouxe tais recursos, tais emendas. Então isso é muito importante. Nosso trabalho é uma política séria e uma política realmente de compromisso.
1: Muito maravilha. Obrigado. Muito obrigado, então, deputado Alessandro Moreira. Muito obrigado também, viu, deputado Frei Valdaí.
2: Bom dia, muito obrigado pela oportunidade, viu, de estar junto com vocês aí.
1: Maravilha. Valeu. Abraço, Roger Fernandes. Daqui a pouco a gente volta.
3: É, e daqui a pouco a gente está aí com o Edegênio. Só abraçando rapidamente aqui a lindinha, a minha irmã, ele lá em Belo Horizonte, ao Igor, ao Jânio, né, Augustinho Couto, que é lá dos Estados Unidos, né, ao Rorival, o Marcos lá de Goiânia, Rorival daqui, o Flávio Amorim, né, muita gente aqui cumprimentando aqui a bancada e cumprimentando aqui o deputado Alessandro Moreira. Então, e aí vamos estar cobrando dele.
1: Claro, vamos cobrar sim. E a gente vai pro intervalo, né, PH? Sai daí não, porque daqui a pouco a gente volta. Tem muito mais ainda hoje aqui no Rádio Debate pra você.
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7: Agora em Anápolis, 9:58. De volta aqui com o Rádio Debate, o seu espaço livre e democrático do jornalismo anapolino. 96-000-5177. 96-000-5177. Este é o WhatsApp aqui da produção do programa para você participar com a gente. Pode encaminhar a sua mensagem, seja ela de texto, seja ela de voz, que é o áudio. O importante é você participar aqui com a gente. Sabe por quê? O seu posicionamento, a sua crítica, pode provocar uma correção de rumos daquelas decisões antipáticas, às vezes impopulares, tomadas pelo poder público. Se você se manifestar, a gente pode até tomar um outro rumo. Se não, você vai arcar com essas consequências, com as consequências dessas decisões que são tomadas. Por isso, esse espaço para a gente fazer esse debate aqui todos os dias. Agora em Anápolis, pontualmente 10 horas, PH.
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7: E com muito prazer, nós estamos recebendo, nesta manhã, aqui no estúdio do Rádio Debate da Nova FM, a presença do professor Edergênio Vieira Negreiros. Não é isso, professor Edergênio? É isso mesmo, né? Cidadão anapolino de respeito, de quatro costados, né? E hoje o professor Edergênio é uma figura consagrada aí em várias regiões do país, devido à sua luta, à sua persistência e ao trabalho que faz em relação a conquistar para a sociedade brasileira aquela pauta que a gente sempre fala aqui, né? Uma educação gratuita e de qualidade. Professor Edergênio, que tem uma atuação muito destacada nesta situação. E também é um cidadão com posições muito críticas, é um analista da cena cotidiana da política brasileira. E hoje está aqui mais uma vez com a gente para a gente fazer esse debate que é tanto necessário para a sociedade brasileira. Professor Edergênio, mais uma vez, muito obrigado por ter aceitado o nosso convite, ter vindo aqui falar com a gente. Bom dia.
8: Muito obrigado, meu querido Candinho, Cândido Filho. Sempre um prazer estar aqui no microfone da Rádio Nova, sempre comandado com um brilhantismo tremendo como você, o Candinho, que é, acima de tudo, Roger, Messi da política anapolina.
7: Isso. Não
8: é
7: mesmo? Só não tem feito, rádio. Só não tenho feito muitos gols como o Messi fez na Copa do Mundo, mas o resto tá valendo.
8: Bom dia também ao querido PH, que não coloca a nossa voz no ar. E bom dia também aqui, tá ao lado, pela primeira vez eu estou ao lado desse grande comunicador.
7: É o fera da
8: Roger.
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7: Pois é, grande Roger Fernandes, bom dia.
9: Bom dia mais uma vez, Cândido, aquele abraço. Tudo bem com Vossa Senhoria?
7: Comigo tudo bem, tudo em paz. Você, eu percebi que tá assim muito confortável aí ao lado do professor.
9: Rapaz, mas que elegância, hein?
7: Você viu a elegância?
9: Professor, prazer recebê-lo aqui. Já tem garantido ali um refri, tá? Então, vai ficar tranquilo. Depois do que ele falou aqui...
7: Ele deve estar se preparando para poder fazer alguma viagem, você sabe por quê? É. Porque você sabe que hoje ele é um homem de um destino incerto, né? Sim. De repente ele pode estar lá em Cochabamba, na Bolívia.
9: É isso que eu ia falar, quando você disse no Brasil...
7: Como pode estar lá em Medellín, na Colômbia, como ele pode estar em Paris...
9: Ele é um cidadão do mundo,
7: cidadão,
9: né?
7: Cidadão do mundo hoje.
9: Um perfeito cientista político. Se tem alguém que você pode falar que é um cientista político, é o professor Edergênio.
7: O Roger Fernandes.
9: Um abraço a todos que estão conectados conosco pelo YouTube, pelo Instagram, né? A Lindinha tá conosco, um grande beijo a ela, minha irmã, que é a Mary, que eu sempre cumprimento, tá lá em Belo Horizonte, BH. Nós temos aqui o professor Edergênio Candinho, pessoal aqui da Irlanda, né? Com Paulo de Paulo, Agostinho Cole dos Estados Unidos, o Jânio que mora lá no Tocantins, né? O Flávio Amorim, Roribol, o Marcos que é lá de Goiânia, realmente aqui a audiência aqui ela vai...
7: Tô falando pra você que esse programa aqui tem audiência no mundo inteiro, a gente tem ouvinte lá no Japão, lá na Irlanda, lá na Espanha, Estados Unidos, enfim, é um programa internacional mesmo.
9: E hoje recebendo um convidado internacional.
7: Justamente, professor Edergênio Vieira. Professor Edergênio, queria a gente colocar aqui na mesa para a gente poder começar a entender essa situação. O Brasil, apesar de ter uma legislação que é uma das mais avançadas do mundo em relação à violência doméstica, especialmente a violência contra a mulher, mas o Brasil não consegue, né, conter as suas estatísticas, né, os números sempre aumentando e tal, que é a violência, né, contra a mulher. Nunca é na história desse país se assassinou tantas mulheres como aí nos últimos 5-10 anos. O que que tá acontecendo com o homem brasileiro, professor Edergênio? O pessoal fala assim, Candinho, essa aí é uma herança cultural do patriarcado, original no machismo e tal, mas é que o mundo tá se modernizando, nós temos novas tecnologias, novas maneiras de relações pessoais e tal, e mesmo assim a gente não consegue diminuir a violência contra a mulher. O que que tá acontecendo, professor Edergênio, no seu ponto de vista?
8: Você toca num ponto extremamente preocupante. Nós estamos num ano eleitoral em que os candidatos a presidente, os candidatos a governador do estado precisam, e os deputados federais, senadores, por óbvio, precisam se debruçar sobre esse tema, meu querido Roger, porque saiu na terça-feira o Anuário de Segurança Pública, que é elaborado pelo Fórum de Brasileiro de Segurança Pública, um conjunto de pesquisadores e pesquisadoras que se ocupam de mapear o cenário da segurança pública no Brasil e aponta aí que o número de feminicídios no Brasil explodiu. Em detrimento da diminuição no número

0: vezes no Brasil explodiu. Em detrimento da diminuição no número de mortes violentas intencionais, os conhecidos homicídios no Brasil, Candinho. Para você ter uma ideia, e esse dado é extremamente preocupante, Roger, o ano passado foram 1.571 feminicídios. Isso significa um aumento de 4% em relação ao ano anterior. E para o ouvinte entender isso de forma clara e evidente, significa que o ano passado 4 mulheres foram mortas a cada 24 horas no Brasil, tipificado nesse quesito do Código Penal, que é o feminicídio.
1: Então, todos os dias nós temos 4 mulheres assassinadas no Brasil.
0: Pelo menos 4 mulheres assassinadas no Brasil. Há 2 dias nós tivemos lá o caso daquele policial militar em Minas Gerais, cuja companheira também era uma capitã da polícia militar, que foi levada morta
1: para um hospital.
0: Depois de uma situação de extrema violência que, ao que indica, supostamente aconteceu ali.
1: E outra coisa, né? Com relação à legislação, o Brasil tem uma das leis mais avançadas do mundo, que é a Lei Maria da Penha, que de combate à violência contra a mulher. E mesmo assim, não

0: são números vergonhosos, né? O mundo inteiro, né, comenta isso que acontece no Brasil. Pra gente é um motivo de muita vergonha, não, professor Dergênio?
1: Eu preciso citar a Roger, Carlos Drummond de Andrade, que diz que as leis por si só não bastam, pois os lírios não nascem das leis, Candinho. A nossa legislação, Roger, ela é uma legislação muito avançada nesse aspecto, inclusive quando você olha para outros países, isso, não apenas aqui da América Latina, mas da própria Europa, do continente africano, você não tem essa tipificação por morte em decorrência de gênero, no caso, o feminicídio. Então nós temos isso. Isso é uma luta muito grande, especialmente, por exemplo, de pessoas como a Maria da Penha, que é uma figura símbolo dessa luta contra a violência contra as mulheres e meninas, meu querido Candinho, meu querido Roger, no Brasil. Para concluir, Candinho, quando eu digo, citando Carlos Drummond de Andrade, que as leis por si só não bastam, pois os lírios não nascem das leis, evidencia, por óbvio, aquilo que você trouxe. É preciso também uma mudança cultural. Queria saber sua opinião também a respeito disso.
2: Roger. Na verdade, o Cândido, a gente tem cobrado aqui, nós estamos agora no ano eleitoral, como o professor disse, e a gente não vê a discussão das propostas. A gente tem cobrado isso aqui.
0: Apresentação, isso.
2: Porque essa polarização, o negócio de tarifaz pra lá, de tarifaz pra cá, de soberania pra lá, de soberania pra cá, mas a gente não tem ouvido falar na discussão das propostas, e já colocamos alguns temas aqui. Um dos principais hoje em pesquisa que a população está querendo saber é em relação à segurança.
0: Isso.
2: E o interessante, até o professor citava aqui a questão desse sargento lá em Minas Gerais, que é da onde a minha irmã mora lá.
0: Isso.
2: É da onde minha irmã mora exatamente ali em Belo Horizonte, ela é da região metropolitana. Ele já tinha sido exonerado da polícia e conseguiu, através da justiça, voltar novamente, né? Só pra você ter uma ideia, ele já tem um histórico de violências.
0: Ele era sargento?
2: Ele é sargento. Então, pra você ver, ele já tem um histórico de violência contra mulheres, né? Por outras questões também, já tinha sido até exonerado da polícia militar, né? E conseguiu retornar através da justiça.
0: Pois é, nós temos também, Rocha, vale registrar, aquele tenente coronel lá em São Paulo, sim, que assassinou a companheira também lá na...
2: E quando eu falo isso, é justamente em relação à frase que o professor cita aqui em relação ao caso do Drummond. Nós temos as leis, mas nós temos que essas leis têm que ser cumpridas.
0: Executar essas
2: e
0: leis.
2: Tem que ser um pouco mais também incisivas. Na questão, não adianta você prender uma pessoa que ela pega lá 30 anos de cadeia, né? E daqui a pouco ela já tá na rua. Aí você olha, o cara tem uma tornozeleira eletrônica, você olha lá e já tem condenação. Quantos criminosos são presos aí porque assassinaram essa outra pessoa que já tem condenações por homicídios?
0: Justamente.
2: Né? Que foram presos, ficaram presos um pouco, daqui a pouco estão na rua. Não adianta você colocar a pessoa lá, condenação de 15 anos.
0: Não, e outra coisa, Roger, antes do assassinato até, as tais medidas protetivas, né? Quantas mulheres têm sido assassinadas, mesmo, né, o seu ex-companheiro, o companheiro tendo lá, né, ela tendo as medidas protetivas em relação ao companheiro?
2: Isso tem que ser melhorado, porque por incrível que pareça, como a gente só ouve falar, fulano tinha medida protetiva, mesmo assim agrediu a mulher, mesmo assim ele matou a mulher, mas na verdade as medidas protetivas, elas têm salvado a vida de muitas mulheres, mas não divulga aquelas que são salvas, você divulga aquelas que acabam sendo atingidas. Então tem que se melhorar isso aí. E o que eu gostaria de colocar para você, que é um catedrático, um filósofo contemporâneo,
0: longe disso,
2: e da mesma forma o professor Edegênio, como é hoje o ser humano anda mais distanciado um do outro, né? Pelo advento do celular, por exemplo, do WhatsApp, né? Antigamente andava todo mundo junto, você parava aquela turma para conversar, o casal dentro de casa se comunicava
0: bastante.
2: Tinha
0: mais diálogo, né?
2: Hoje o pessoal anda muito separado, muito distante do outro, e mesmo assim o número de feminicídios aumentou. Né? Parece que é um contrassenso. O pessoal quase não está conversando com o outro, conversa só através de celular. Se bem que isso aqui também virou um motivo também. O cara vê a mulher mexendo ali no celular e já imagina que está falando com o homem. Né? Como é que se explica isso aí? Como é que aumentou o distanciamento entre as pessoas e aumenta-se o número de crimes?
0: Com a palavra, professor Edergênio.
1: A provocação que o Roger coloca, ela é muito pertinente. E ela exige de nós um exercício de

0: reflexão para além, Roger, na minha opinião, do que nós conseguimos perceber na superfície. Porque você coloca uma questão que é uma questão mais profunda, que é uma questão da própria forma como nós organizamos essa sociedade. E aí, a tese que eu posso levantar para argumentar é que esse cenário de hiperindividualização, agravado inclusive com essa proliferação das redes sociais e da exposição constante das pessoas através das telas, vai alimentando ecossistemas, por exemplo, como as pessoas nomeiam, da chamada machosfera. O que que é essa machosfera, meu querido Candinho? Essa machosfera, para concluir, ela acaba sendo um sintoma de um modelo de produção social que não dá conta mais das necessidades do indivíduo. E esse indivíduo, quando ele se sente frustrado com a não realização dele enquanto ser social, ele projeta em algumas identidades essas fragilidades. E isso se evidencia, na minha opinião, na exacerbação desses casos de feminicídio no Brasil. Desses discursos que circulam muito, por exemplo, em fóruns, por exemplo, como o Discord, como a própria Deep Web, que é o discurso da chamada do Red Pill. Que é o Red Pill? É a pílula vermelha. Aqui você tem uma intertextualidade com aquele filme que você deve ter assistido, Roger, você que gosta muito de cinema, da sétima arte, que é o Matrix. Então, ali no Matrix, você tinha a pílula azul e a pílula vermelha. Então, o Red Pill é esse sujeito que vai engolir a pílula vermelha e ele vai identificar quais são as pessoas que ameaçam, digamos, a sua masculinidade, a sua existência. E, óbvio, os alvos preferidos são as mulheres nesse aspecto. Então, para concluir, eu vejo muito também que essa questão do feminicídio, ela também está ligada ao avanço do neoliberalismo como modelo de produção social que provoca adoecimento.
1: E a gente faz esse debate aqui, tenta até encontrar um caminho aí para essa questão da violência contra a mulher, que é o feminicídio, mas a gente tem que reconhecer também que a violência, lamentavelmente, ela está em todos os segmentos da sociedade. Na sua vida cotidiana hoje, quer um outro exemplo? Trânsito, né? Hoje em dia, você está correndo um risco danado, qualquer imprevistozinho que tiver no trânsito, uma batidinha ali qualquer, teve um amassadinho ali, já alguém desce sacando uma arma, você pode levar um tiro e tal. Quer dizer, essa cultura da violência não é só contra a mulher, infelizmente está impregnada na nossa sociedade. Isso é um fenômeno mais recente, já de uns 6-7 anos atrás. Por quê? Também a gente teve, e a gente precisa falar sobre isso, a gente teve um passado bem recente, um governo que incentivava o armamento da população. Será que isso também já não é um pouco reflexo disso, não, professor Degênio? Porque hoje em dia, no trânsito, se você der uma olhada assim, meio atravessado, o cara já desce sacando uma arma. Se você não correr, ele te assassina. Precisamos refletir sobre isso também.
0: Você traz dois pontos, na minha opinião, para reflexão, meu querido PH, que é as mortes em decorrência de acidentes em trânsitos, que é um problema seríssimo no Brasil.
1: Também, isso.
0: Aliás, se não é a primeira causa de morte de pessoas no Brasil, é a segunda. O trânsito é o lugar onde se mais morre pessoas, homens e mulheres no Brasil.
1: Se não me engano, são mais de 50 mil vítimas por ano.
0: E esse dado, ele é extraordinário, ô, meu querido Roger. Extraordinário do ponto de vista negativo. Por quê? Porque há um impacto, além da morte, o impacto financeiro material que o trânsito brasileiro provoca. Isso é um dado.
1: É um dado.
0: O outro dado que você coloca é a questão da violência como um fenômeno de longa duração. E não apenas, por exemplo, o que nós enxergamos aqui. E aí, Candinho, é preciso dizer, meu querido Roger, é preciso dizer, meu querido ouvinte, este país, ele foi formado na violência.
1: Os
0: processos que operaram, por exemplo, a Constituição colonial, que instituiu o Império, que instituiu a República Brasileira, são violentos. Mas para além desse olhar histórico, Candinho, para concluir e passar a bola pro Roger, nós vamos pensar exatamente nesse ponto que você falou. Até onde, por exemplo, o Estado, o governante, ele tem responsabilidade nessa violência exacerbada. E ter acesso a armas no Brasil é um dado que é restrito a poucas pessoas.
1: Isso.
0: Especialmente pelas condições socioeconômicas que o país se encontra. E tem um outro aspecto, Candinho, que é o desvio dessas armas,
1: isso,
0: adquiridas por, por CACs, né?
1: É.
0: Pro crime organizado.
1: Crime organizado.
0: Isso é um dado também concreto, Roger.
2: Isso é verdade. E abraçando o Agostinho aqui lá dos Estados Unidos, ele fala que ele é um progressista humanista, que ele apoia a evolução social e a igualdade. E fala que modernização não é sinônimo de violência. E a minha irmã aqui tá parabenizando aqui pelo assunto e pelas colocações de pessoas super capacitadas.
1: Maravilha, muito obrigado a sua irmã, Rogério Agostinho lá.
2: É, isso é um dado aqui, viu, que eu deixei passar, já citei aqui. A gente quando fala desse número de homicídios e de feminicídios, a gente, nessas estatísticas, não entram aqueles que venham a morrer depois. Morrem uma semana depois no hospital, né, que muitos são agredidos ali naquele momento. E na estatística entra como lesão corporal, às vezes lesão corporal grave. Quando a pessoa morre no hospital, aí ela já não morre em razão daquela agressão que ela sofreu. Ela morreu por uma parada cardíaca, por uma parada respiratória, por uma infecção generalizada. Ela morre por um outro motivo na estatística. Ela não entra na estatística do feminicídio. Então, várias e várias mulheres que vieram a morrer depois, em função da agressão sofrida anteriormente, elas não estão nessa estatística de 2025.
1: Ou seja, esses números são maiores, né, Roger?
2: São maiores, e assim como os homicídios também, assim como aqueles que sofrem um acidente, né, ou porque foram atingidos por uma facada, por um tiro ali após uma discussão, ou na própria batida mesmo ali, no próprio acidente, no capotamento que seja, depois que ele vai pro hospital, ele não morre em função do acidente. Ele morre em função no agravamento da sua saúde que aconteceu lá. Então ele já entra numa outra estatística. Né? A gente, até para questão de estatística, deveria se melhorar esse número também. Mas infelizmente é o que funciona. E as nossas forças e as nossas autoridades, elas se valem desse número. Ela é, por muitas vezes, se esse número é mascarado para poder se falar que a violência está diminuindo. Né? Então eles usam desse tipo de estatística para poder diminuir o número da violência, no nosso caso específico aqui no nosso país. Quando na verdade ele tende a ser muito maior do que aquilo que é divulgado.
1: Deixa eu abraçar aqui e cumprimentar meu amigo Cleiton, tá ouvindo o programa, e mandar uma mensagem aqui para o professor Edergênio. Prazer sempre, viu, Candinho, ouvir o professor Edergênio, tá dizendo aqui o Cleiton. Edergênio tocou no ponto certo, a solução não são as leis, mas a mudança cultural, que é uma verdade, viu, Cleiton? A mulher tem que voltar a ter o papel importante de ser mãe. Hoje a carga de trabalho despeja sobre essa mãe, ela faz com que ela perca o vínculo com os filhos. Esse vínculo é o que molda a personalidade na fase adulta quando homem. As relações também pessoais, né? As relações domésticas têm influenciado muito também nessa questão aí da violência contra a mulher. Porque hoje a mulher tem que sair, o que eu falo é o seguinte, sabe? A mulher foi a grande prejudicada, às vezes, por essa modernização, digamos assim, não é só da sociedade brasileira, sociedade do mundo inteiro. Porque ela hoje tem que trabalhar para contribuir com o orçamento doméstico, mas continua sobre ela a responsabilidade de olhar os filhos, de cuidar da casa, de zelar pelo bem-estar da família. Quer dizer, houve uma carga excessiva sobre a mulher também. Isso tem levado, às vezes, a certos desentendimentos que pode desembocar numa violência também. Ou eu tô, assim, aéreo em relação ao que tô falando, professor Edergênio?
0: Não, você tem muita razão nesse aspecto que você coloca, Candinho. Por quê? Porque a precarização das relações de trabalho, ela empurrou muitas mulheres para jornadas extenuantes de trabalho, e obviamente isso vai cobrar um preço na sociabilidade desses indivíduos. A despeito de que eu penso, Roger, a despeito de que eu penso, PH, que o processo de educação dos filhos, ele é compartilhado entre o pai e a mãe. Mas no Brasil nós temos um dado que é também concreto. Muitas mães, elas vão viver as chamadas maternidades solos. E isso sobrecarrega também essas mulheres, que muitas das vezes, com a ausência do Estado, e eu sou uma pessoa que defendo que o Estado, ele precisa exatamente cuidar desse processo de educação das crianças, dessa sociabilidade, salvo o contrário, por exemplo, essas jovens e adolescentes, Candinho, eles são sequestrados por organizações criminosas.
1: Isso.
0: Eles são sequestrados, por exemplo, pela criminalidade. Aí, pra fechar o raciocínio, Candinho, nós precisamos, como o Cleito muito bem colocou, uma mudança cultural que questione as bases deste modelo de desenvolvimento, que não dá mais tempo para as pessoas cuidarem da educação dos seus filhos. Não à toa o debate da escala 6x1.
1: 6x1, isso.
0: Não à toa
1: o fim da escala 6x1.
0: Desse debate, para que se instituam novas escalas de trabalho. E aí, é preciso denunciar, Roger, que este Congresso sentou no debate da escala 5x2, do fim da escala 6x1. Esse Congresso Nacional está lá nas mãos do senhor Davi Alcolumbre, a PEC da segurança pública, que ele não coloca para discussão.
1: Não, o professor Dejani, inclusive, debochou dessa questão da escala 6x1, propondo lá a escala 4x3, só que ninguém estava discutindo. Quer dizer, o ideal hoje seria uma escala 5x2. Quer dizer, o Congresso, em vez de levar a sério esse debate, estava querendo, na realidade, ele esculachar com esse debate, né?
2: São os interesses pessoais, cara. A gente tem falado sobre isso aqui. Eles estão um pouco se lixando para a população. O doutor Márcio Anderson fala aqui, na verdade, o que temos que ter é consciência política e deixar de vender nosso voto por litros de gasolina ou cesta básica, né? Um abraço também aqui ao Jair Batista, grande abraço a ele. Esse rapaz é um lutador, ele tem uma doença degenerativa, sofre de imensas dores, mas continua na luta, continua firme, acreditando, né? E correndo atrás.
1: Maravilha,
2: né? O Jair aqui fala que tá concordando com o Márcio, que o voto é individual, mas na hora de você votar tem que pensar no benefício coletivo. Né? E
1: eu ainda tenho esperança de que a população vai ter uma consciência crítica na hora de votar. Sim. E saber escolher. Infelizmente, tem gente que não gosta quando eu falo isso aqui, mas é verdade. Às vezes a nossa população não tem uma consciência muito bacana na hora de votar. É, vota por variados interesses que às vezes não são interesses muito republicanos, né? Não olham bem lá para o interesse coletivo. Eu ainda, e falo isso no rádio aqui, sempre que eu posso eu falo sobre isso e tal, de que o que a gente precisa, eu concordo com eles, é de criar essa consciência crítica na população, de ter ali o capricho na hora de escolher quem a gente vai eleger. Infelizmente, nós temos colocado no poder aí pessoas que não estão nem aí para as nossas causas coletivas, para a melhora da nossa sociedade, é muito interesse pessoal, mas eu sou um otimista, acho que a gente ainda vai conseguir algo melhor para esse país.
2: E o que tem que se colocar, viu, Canita? Tá certo que, Augustinho, nós temos que agirmos de acordo com o que está na nossa bandeira, ordem e progresso. Quando a gente fala e a gente aborda alguns temas aqui, professor, e muitas vezes quem está do outro lado não entende, porque vive a realidade de Anápolis. Então, Anápolis, você sai da sua casa às vezes meia hora antes de entrar no trabalho, né? Você vai almoçar muitas vezes em casa, você sai do trabalho meia hora, uma hora depois, você está em casa. Mas a realidade dos grandes centros, não precisa ir distante, não. Você vai aqui em Goiânia, você vai aqui em Brasília. Às vezes a pessoa tem que sair 2 ou 3 horas antes do serviço. Se ela entra 8 horas, às vezes ela sai de casa às 5 horas da manhã, principalmente a mulher que sai sozinha, quando ainda está escuro, né? Ela retorna para casa e esse trabalho.

0: às vezes ela sai de casa às 5 horas da manhã, principalmente a mulher que sai sozinha, quando ainda está escuro, né? Ela retorna para casa e esse trabalhador, ele não almoça em casa, que não dá tempo. Ele passa o dia inteiro trabalhando, ele sai do seu serviço ao final da tarde, e a mulher que tem uma jornada é maior do que a do homem, porque ela chega em casa às vezes 9 horas da noite, eu tô te falando de fatos que eu já vi.
1: Ainda vai ter que cuidar da casa, todo mundo
0: sabe. Ela vai ter que ainda fazer almoço, ajudar a criança nos deveres da escola, ela vai ter que limpar a casa, lavar roupa, né? E quando chega o final de semana, e muitas vezes ela trabalha o sábado também, ela ainda tem que cuidar do serviço de casa, daquilo que ela não teve condições de fazer
1: durante a semana.
0: Então você fala, como é que uma pessoa mora no Rio de Janeiro, por exemplo, e não vai à praia? Porque não tem tempo.
1: Não tem tempo, justamente. Você
0: conhece o Cristo Redentor?
1: Não.
0: Nunca passei nem perto. Às vezes eu tô passando ônibus para ir ao trabalho, dependendo do local que trabalho, você vê lá o Cristo Redentor. Mas não vai por quê? Primeiro, porque não tem tempo. Segundo, porque não tem dinheiro. Porque para você visitar esses locais também,
1: caro.
0: Custa dinheiro.
1: Custa dinheiro.
0: Então, assim, essa questão dessa jornada, e que eu falo que é a questão pessoal, o senhor Davi Alcolumbre e tantos outros lá, eles só pensam nos interesses partidários, mas os interesses partidários que os beneficiam individualmente, ou aquele grupo deles, né? E é aquilo que a gente tem dito sempre, a população é só um detalhe.
1: Só um detalhe. Ô, Roger, deixa eu abraçar aqui meu amigo Ronaldo Ferreira. Me permita aqui, professor Dejane, que ele traz um assunto aqui que a gente vai também colocar para discussão aqui, que é a campanha presidencial. Rapaz, tá acontecendo muita coisa por aí. Bom dia, Candinho, PH, ao professor Edergênio, ao Roger Fernais, aos ouvintes do Rádio Debate da Nova FM. Muito obrigado, viu, Ronaldo? Bom dia para você também. Mais uma vez, hein, Candinho? A Michelle Bolsonaro e o Flávio Bolsonaro. Mais uma farsa que eles estão tentando aí empurrar pro povo brasileiro. É porque o Flávio criticou a Michelle, agora a Michelle já aceitou que os pedidos de desculpas dele e tal, mas politicamente o pessoal tá ainda sem rumo. Aqui na cidade também sem esperança. Nem o Colégio Anapolim de Faria foi reformado, Candinho. Tá dizendo aqui o Ronaldo Ferreira. Ronaldo, a gente vai continuar cobrando também aqui, porque é necessária mesmo essa reforma do Colégio Anapolim de Faria. É uma das principais unidades da rede de ensino do município e não pode continuar realmente do jeito que tá lá. A gente tem feito esse apelo aqui ao prefeito Márcio Correia, ao pessoal lá da Secretaria da Educação. Aliás, aquela região ali tem representantes na Câmara Municipal. Poderia ajudar a fazer essas cobranças também lá, o vereador Luzimar, o vereador Elias do Nano, eles estão brigando ali até por representação política naquela região. Eles podiam comprar essa luta também e pedir lá para poder reformar o Colégio Anapolino de Faria, que é lá no Parque Calistópolis. Mas, professor Dejane, despejar aqui então alguma coisa sobre política. O senador Flávio Bolsonaro, que é o pré-candidato do PL à presidência da República, tem encontrado muita dificuldade para poder, inclusive, consolidar sua chapa. Não está conseguindo encontrar um vice. E o que é pior, os últimos dias não têm sido de boas notícias para o senador Flávio Bolsonaro. O pessoal lá do Centrão, Republicanos, União Brasil, Progressistas, todo mundo já caiu fora de apoiar essa provável candidatura de Flávio Bolsonaro. Ele não deve estar muito otimista, não, porque o cenário para ele não está sendo dos mais favoráveis, não, né, professor Dejane? Queria saber seu pensamento sobre isso, o que você tem acompanhado nesta sucessão presidencial aí. Será que vai decidir tudo no primeiro turno? Do jeito que está caminhando, e parece que vai, viu?
2: Há uma probabilidade, inclusive essa probabilidade ela foi defendida por um presidente de institutos de pesquisa, de que a eleição termine no primeiro turno, tanto para um lado quanto para o outro. Por quê, Candinho? Porque você tem, por exemplo, os votos polarizados no candidato do Partido dos Trabalhadores, o Lula, e você tem uma quantidade significativa de votos polarizados no candidato da oposição, no caso, o Flávio Bolsonaro. E os outros candidatos, ao menos no primeiro turno, os institutos têm identificado isso, são muito residuais. Então, por um voto útil, Roger, pode ser que numa reta final, os votos do Caiado e do Zema migrem pro Flávio, quando isso. Eles perceberem que talvez o Lula possa ganhar no primeiro turno. E isso pode provocar um movimento de que o Flávio ganhe no primeiro turno, porque o Lula não tem um candidato no centro-esquerda disputando voto com ele. Então os votos do Lula é esses votos que estão aí.
1: Mas tem um outro detalhe também, professor da gente, até para contribuir com o seu raciocínio, que nessa questão de migração de votos de outras candidaturas para o Flávio Bolsonaro, a gente tá percebendo aí o seguinte, essa questão da saída do Centrão lá, né? Do Republicanos, do União Brasil e do Progressistas, será que essa

0: migração vai ser maciça mesmo para uma outra candidatura que é do espectro da direita. Então, ah, esse pessoal vai migrar tudo para a direita. Mas nem os próprios partidos estão indo lá nessa candidatura do Flávio Bolsonaro. Eu acho que esse que vai ser o complicador maior, não?
1: Esses partidos não estão preocupados com a eleição presidencial.
0: Estão nem aí, né?
1: Eles estão preocupados com bancadas.
0: Bancadas lá no Senado e na Câmara.
1: Eles estão preocupados com isso, com a formação de bancadas. Isso remete àquilo que nós conversamos de que o presidencialismo de coalizão, ele acabou.
0: Acabou.
1: Então, aquela crise do governo Bolsonaro, Roger, quando ele traz os militares para dentro do governo e os militares não sabiam fazer articulação política e o Ciro Nogueira vem e aí eles vendem o orçamento, né? Eles passam boa parte do orçamento pro parlamento, isso daí fraturou essa ideia, por exemplo, desse presidencialismo de coalizão. Mas, de maneira rápida, até pro Roger contribuir com suas colocações extraordinárias, Candinho, eu quero chamar a atenção para uma questão, que é, em qualquer outro cenário da recente história republicana brasileira, nenhum outro candidato ou candidata passou por tantas provações como o senhor Flávio Bolsonaro e se manteve de pé. Tem um dado interessante aí, é que sociologicamente o bolsonarismo é um movimento muito forte. A Rosiane Sarney viu a sua candidatura derreter quando surgiu umas pilhas de dinheiro.
0: Isso.
1: Nada disso cola no Flávio. O Flávio continua, a despeito de tudo isso, ser o candidato competitivo.
0: É interessante isso que o professor Degênio fala, né? Um escândalo aqui, um outro ali, uma nota fiscal aqui, um áudio ali e tal, e parece que isso não tem abalado, pelo menos com a profundidade, né, que a gente esperava. Pré-candidatura do Flávio.
1: E nem vai abalar, Roger, pra concluir de fato. Por quê? Porque hoje você tem processos de calcificação na política brasileira. Você tem grupos. Você tem o grupo ali do pessoal da esquerda, que eles fecham ali nas bolhas dele. Você tem o grupo pessoal da extrema direita, da extrema direita em si, que se fecha ali em torno deles, que é o bolsonarismo. E aí você tem um centro pra ser disputado. O grande desafio é quem vai conseguir convencer esse centro pra si.
2: E na verdade, ô Cândido, aliás, você citou um pouco antes de entrar nesse assunto a questão da Michelle com o Flávio, aquilo lá foi patético.
0: Foi, né?
2: Patético.
0: Pareceu uma encenação, né?
2: É uma encenação. Ali fica evidenciado que é uma encenação. Porque se você quer resolver uma questão, você vai lá, você conversa, né? Aí vocês dois e gravam um vídeo. Falam, nós conversamos aqui, resolvemos as nossas diferenças, mas aquilo ali ficou evidenciado que é uma farsa apenas se pensando numa eleição. Sabe o que aquilo ali vai mudar? Absolutamente nada. Assim como o vídeo da Michelle não influenciou absolutamente nada, né? Esse retorno dos dois, ainda mais dessa forma, na minha opinião, feita de uma forma equivocada, né? Você não precisa, eu vou pedir desculpas por um vídeo. A outra eu vou responder por um vídeo. Gente, vai lá e conversa, bate papo. Amanhã é a convenção que vai oficializar a candidatura do Flávio Bolsonaro. Isso. A Michelle já anunciou que não vai.
0: Que não vai.
2: Então, se eles se reconciliaram, se eles estão, por que que ela não vai? Pega um avião em São Paulo, em Brasília,
0: vai lá em São Paulo,
2: participa da convenção e volta para Brasília. É rapidinho, isso aí não vai demandar tanto tempo assim, não. Agora, a desculpa dela é que ela tem que ficar em casa cuidando do Jair. Então ela não vai comparecer na convenção, a não ser que ela seja convencida de hoje para amanhã de comparecer na convenção.
0: Se tivesse realmente se reconciliado de fato, ela estaria lá, né?
2: E aí, ela ainda falou que ainda nós vamos marcar para que nós possamos conversar. Vocês já deveriam ter conversado e depois se apresenta para o eleitor, falou, nós nos reconciliamos, né? Nós somos interessados no bem da população, né? E não foi isso, não foi essa mensagem que foi passada. Infelizmente, pelo menos eu não vejo dessa forma. O que o professor fala é correto em termos da coisa não estar pegando no candidato, no pré-candidato.
0: Não.
2: Até mesmo porque aquela imagem da corrupção, ela está muito arraigada, muito presa no pessoal do PT. Né? Isso ainda não colou de uma forma muito evidente ainda no Flávio ainda. Eles conseguiram trabalhar essa rejeição bem mais. E porque ele tem aquela turma de direita, assim como tem a da esquerda também, que o Lula pode fazer o que quiser que aquele pessoal vota nele, o da direita também vota. E o que o professor fala é correto. O Lula tá sozinho na esquerda. Até por isso que ele tá, não só ele, mas o pessoal da campanha dele estão falando ele não comparecer nos debates no primeiro turno.
0: Será? Que... Não, mas acho que... Não
2: é, mas que talvez vai... ele compareça nos principais, Candinho. É. Sabe por quê? Porque os outros todos são ou de centro e mais pra centro-direita e de direita.
0: É.
2: Ele vai virar saco de pancadas. Vai todo mundo bater nele.
0: É.
2: E não vai ter ninguém do lado dele, assim, pra falar que é de esquerda, pra estar... Tá... É, recebendo um pouco das críticas também. Então, qualquer desse candidato, ó, o Caiado vai bater nele, o Zema vai bater nele, o Flávio vai bater nele,
0: aquilo
2: o Renan
0: Missão
2: vai bater
0: lá,
2: nele,
0: Renan,
2: todo mundo vai bater nele, ele vai ficar sozinho no debate.
0: Missão. Missão. Missão. O Renan lá do Missão.
2: Do Missão.
0: É, justamente. Agora, tem um outro detalhe também, essa é uma observação aqui em relação a, não cola nada lá no Flávio Bolsonaro e tal, mas a pré-candidatura dele começou
2: a investigação, hein?
0: É.
2: A investigação agora vai sair, investigação em relação ao filme.
0: Com
2: foi
0: filme lá,
2: autorizado agora, a PF vai fazer investigação.
0: E era justamente aí, viu, Roger, que eu queria entrar, viu, professor Degênio, que é o seguinte, mas nada não tá pegando o Flávio e tal, pelo contrário, tá parecendo massa de bolo, quanto mais você bate, mais cresce e tal. Mas teve um episódio nessa pré-campanha aí que afetou bastante a pré-candidatura do Flávio Bolsonaro, que foi aquela situação lá com o Daniel Vorcaro. No começo ele começou desmentindo que nem conhecia o Daniel Vorcaro, que nunca tinha recebido dinheiro para poder no filme do pai dele, não sei o que e tal. Logo na sequência, o que acontece? Surge aquele áudio lá dele pedindo dinheiro lá pro Daniel Vorcaro. Aquilo ali foi um baque na pré-candidatura dele. Ali ele começou a perder a credibilidade de uma pessoa que estava, digamos assim, faltando com a verdade. E outra coisa, nós estamos apenas numa pré-campanha. Eu acho que numa campanha vai surgir mais coisas.
2: Sim,
0: ou
2: com
0: não?
2: Certeza. Com certeza. Aparece só antes do professor pegar a bola. O Lula tem que se preocupar muito, é uma visão já de alguns cientistas políticos, em relação ao segundo turno. Tá? Por quê? Porque a abstenção ela tá crescendo demais, Cândido.
0: E o eleitorado tá meio, né?
2: E a abstenção ela pega muito naquele pessoal da baixa renda, certo? Quem tem mais dificuldade de ir no local votar, às vezes é mais distante, é mais difícil, e já se há uma preocupação em relação a essa abstenção ela pegar mais nos eleitores do Lula do que nos eleitores de direita. Não vou falar nem do Flávio, mas dos eleitores de direita.
0: Não, mas nessa eleição agora, pelo menos, acho que não vai ter, né? Pessoas como aquele Silvinei Vasquez lá, da Polícia Rodoviária, que tava parando o pessoal que ia votar no Lula na eleição, né? Até porque já foi até condenado, acho que tá até preso também. Então,
2: e aí
0: que...
2: você vai depender, viu, professor e Candinho? Vai depender do Nordeste, vai ser do governador da Bahia, governador do Ceará, governador de Pernambuco. Lá a coisa anda muito, muito igual. Aí não se estende a tendência. Por quê? Porque aí nesse momento você vai precisar dos prefeitos. Dos prefeitos para poderem o quê? Poderem estar convencendo ou dando jeito dos eleitores comparecerem nas urnas.
0: Pra poder votar, diminuir a abstenção.
2: Então
0: né?
2: O Lula tem que trabalhar forte aí. E uma outra dúvida também: o segundo maior colégio eleitoral do Brasil, que é Minas, até hoje nós não temos uma definição exata
0: também
2: ainda.
0: Não.
2: E quem é o principal, o nome que mais está pintando lá, que é o do Cleitinho, até agora ele não falou se ele é candidato ou não.
0: Não, justamente.
2: A não ser que tenha falado agora de manhã, porque até de madrugada ele não tinha ainda confirmado que ele é candidato.
0: Não vamos longe não, aqui em Goiás mesmo, até agora não está definido um palanque para a reeleição do Lula, né, da campanha dele e tal, até agora também, está aí nessa indefinição. Tem hora que surgiu uma especulação aqui, uma outra ali, mas fato concreto mesmo não tem surgido, né, vamos ver como é que vai ficar de agora em diante. Mas deixa eu colocar um outro tema aqui pra gente debater, porque eu sei que é um assunto, né, que desperta muito interesse também nesse estudioso, que é o professor Edergênio, que é a violência policial. Rapaz, esses dias fiquei chateado, acompanhando lá esses telejornais aí da hora do almoço e tal, um fato que aconteceu lá em Catalão, um menor aprendiz chegando para abrir a loja onde ele trabalhava, ele foi, sabe, covardemente, brutalmente espancado por um policial, parece que é um sargento da PM. É alegação, não, porque ele tava olhando para mim. Quer dizer, se eu tô olhando para você agora, é motivo para você me agredir, Roger? Acho que não, né? Então, é uma outra que, sabe, a gente preocupa muito também, sabe por quê? Porque eu, na minha opinião, há uma militarização excessiva da sociedade brasileira. Claro que nós precisamos trabalhar para ter uma melhor segurança para a população, mas às vezes no Brasil é um exagero enorme. E olha, e tô sentindo que há uma necessidade do Estado brasileiro ter mais controle sobre as nossas polícias, que a gente tá perdendo o controle. A gente não pode aceitar que a população, especialmente as pessoas mais humildes, as pessoas mais simples, mais pobres e tal, continue sendo vítimas dessa violência, porque na realidade essa violência chega para o preto, para o pobre, é para esse pessoal, para essa parcela da população que essa violência está chegando de forma mais exacerbada, mais clara e tal. Então o Estado brasileiro precisa encontrar uma maneira de, sabe, ter um controle sobre essas polícias aí, porque a coisa está ficando realmente fora de controle. Ou eu estou enganado nessa minha avaliação, hein, professor Dergênio?
1: Sua avaliação está correta, como sempre, querido Candinho, e eu retomo aqui uma fala do Roger, logo no início da nossa conversa, que é sobre essa questão, por exemplo, da segurança pública como uma das principais preocupações dos brasileiros.
0: Isso.
1: E as pesquisas, elas indicam exatamente isso, Roger, que hoje a segurança pública, ela ultrapassou, por exemplo, debate sobre economia, debate sobre saúde, debate sobre educação, na preocupação dos brasileiros, correto, uhum. Candinho? Essa questão da violência, da letalidade policial, acaba que foi um dado que o último anuário também identificou. Nós tivemos um aumento de 5% no número de mortes em decorrência de intervenção policial em relação ao ano de 2024. Isso significa, entre outras coisas, Candinho, que a proporção de mortes violentas intencionais no Brasil, a morte por intervenção policial corresponde a 16%. Em linhas gerais, eu quero dizer o seguinte, que a cada 10 homicídios praticados no Brasil, quase 2 são decorrentes do próprio
0: da
1: Estado,
0: ação policial.
1: Da própria ação policial.
0: Não, e é bom também ressaltar isso aqui, professor Dergênio, a gente sempre que debate esse assunto aqui, a gente fala sobre isso, é claro que num confronto, numa guerra aí entre polícia e bandido, nós enquanto sociedade que desejamos ficar livre dessa violência, estaremos sempre ao lado da polícia, mas a polícia tem que ter também o seu limite, não pode aceitar, por exemplo, chegar num rapaz que está chegando para o trabalho e esse rapaz ser, sabe, covardemente agredido. É pessoas que estão nas ruas aí, outro, mesmo sendo preso, às vezes já completamente dominados, sendo agredido por policiais. Quer dizer, é claro que essa não é a regra, essa é a exceção, mas é justamente nesta exceção que a gente tem que combater. E quando eu falo que há uma militarização excessiva da sociedade brasileira, hoje a gente tem polícia legislativa, polícia marítima, polícia municipal, polícia não sei do que, não, peraí, ué, eu acho que chega, acho que talvez é por isso que eu sou contra a criação de guarda municipal, já tem polícia demais. Eu acho que precisa da gente dosar um pouco isso aí, né, professor da gente?
1: É, só para concluir o raciocínio, Candinho, e abrir o debate pro Roger, de fato, a instituição em si, chamada polícia, esse ideal que surge, né, no contexto, por exemplo, desses estados modernos europeus, eles são fundamentais exatamente por essa questão da harmonização social, né, de criar exatamente as condições para que a sociedade se desenvolva. As pessoas, elas precisam se sentir seguras. Ninguém consegue, por exemplo, desenvolver capacidades intelectuais, desenvolver mercado, desenvolver a sociedade se você não se sentir seguro. Esse é um dado real. E aí, nesse aspecto, Candinho, nós vamos tomar muito cuidado para fazer esse debate, porque eu acredito, Roger, que esse debate, ele é muito mal feito, especialmente por setores ligados ao chamado campo progressista no Brasil, que inclusive se omitiram de fazer esse debate, Candinho. Esse debate da segurança pública no Brasil, ele foi sequestrado pelo espectro ideológico da extrema-direita. Então é como só eles pudessem fazer esse debate. Não, toda a sociedade, ela precisa se ocupar desse debate. E esse debate, ele é muito preocupante quando você chama atenção para um dado, que esse dado, ele é concreto, Candinho. Que o dado diz? Que o perfil das pessoas mortas no Brasil é majoritariamente formado por homens, algo em torno de 98,2%. Então, a violência policial, ela atinge homens. Isso é um dado concreto. É, outro aspecto, ela atinge pessoas negras. 61,8% das mortes atingiram especialmente pessoas negras. E ela atinge homens negros entre 30 e 49 anos. Então, esse é o perfil. Por que que eu tô dizendo
0: isso? Homens negros e pobres.
1: Exatamente. Por que que eu tô dizendo isso, Candinho? Porque você tem o dado. Agora você precisa entrar com o quê, Roger? Com a política pública. Olha, se esse grupo é o grupo que mais morre pelas mãos das polícias, vamos entender por que que esse grupo tá morrendo. É o grupo que tá trabalhando pro tráfico? Como nós podemos fazer isso antes? Para não fazer com que esse grupo entre pro tráfico e preserve essa vida. Eu tô dizendo o seguinte, Candinho, para concluir. A questão da segurança pública, ela não envolve tão somente, por exemplo, a questão de letalidade ou, por exemplo, de violência por si. Ela tá num outro aspecto. Ela tá num aspecto social, econômico, de qual país que nós queremos ou se nós vamos aceitar que esses dados simplesmente surgem a cada ano e nós simplesmente fazemos as reflexões, mas não mudamos a situação.
0: Antes de passar a bola lá pro Roger e tal, mas não há uma necessidade de uma presença mais efetiva do Estado nessa questão do controle das polícias? Porque às vezes a população se sente aí, né? É insegura em relação a essa questão. E a população precisa

0: polícias, porque às vezes a população se sente aí, né? É insegura em relação a essa questão. E a população precisa confiar na polícia, até para que a gente tenha realmente, né, essa parceria na área de segurança. E às vezes a gente não percebe isso acontecendo. Então eu acho que precisa o Estado ter um controle maior, porque os órgãos de controle externo, lamentavelmente, não têm funcionado, né, professor?
1: Você fala sobre um elemento fundamental no debate sobre a segurança pública, que é a questão de confiança.
0: Confiança.
1: Você precisa confiar nessa instituição, e essa instituição, ela precisa exatamente ter os seus ideais republicanos. É. Lembrando que polícia militar, em especial no Brasil, ela tem uma função muito específica, tá ali no artigo 144 da Constituição, que é o policiamento ostensivo. É. Ela não é polícia judiciária, Roger. Ela não julga.
0: Não.
1: Ela não tem esse poder de determinar a pena. Então, o que você vê nesses casos é muitas das vezes que esses lugares serão lugares de tribunal de exceção. Então, é preciso garantir o amplo direito de defesa do indivíduo, sabe? E aí, Candinho, de fato, para concluir, é preciso que haja o processo de monitoramento dessas questões, por meio das câmeras, que são fundamentais, inclusive... pro bom policial, porque câmera é um lugar onde você colhe provas daquela situação, como você colocou, numa situação em que aquele servidor público, ele tá colocando a sua vida em risco para nos defender, ele tem toda a legitimidade de revidar proporcionalmente aquela pessoa que tá num flagrante delito para preservação da sua vida, Candinho. Mas é fundamental que essas instituições primem, na minha opinião, pela inteligência e não pela letalidade.
0: Claro.
1: E isso é um dado que falta, às vezes, nessa perspectiva no debate da segurança pública, sabe?
0: Ô, Roger, a gente não consegue entender por que alguns governadores, e nós temos aqui o nosso ex-governador Ronaldo Caiado, que também se posicionou contrariamente, à instalação de câmeras corporais, aquelas que vão ali nos uniformes dos policiais. Porque o bom policial não precisa temer nada em relação à atuação dele se tiver uma câmera. Agora, o mau policial, aquele que atua atravessado, né, e em desacordo com a lei, esse sim deve se preocupar. Você não acha que o controle deveria começar por ali? Eu acho que isso é essencial para que a gente tenha até uma polícia, digamos assim, mais consciente daquilo que precisa fazer.
2: Na verdade, Cândido, esse debate teria que ser mais profundo e demandaria mais tempo. E aliás, quero abraçar o pessoal do Instagram, que a gente está sem o Instagram hoje ali, mas todos se sintam abraçados também. Porque você veja essa questão policial que você colocou, né? A gente, questão desse policial que agrediu esse rapaz, ele é um covarde acima de tudo.
0: Acima
2: porque
0: de
2: se
0: tudo
2: ele pega um brutamontes, forte, ele não teria...
0: Ele agiu daquela
2: cima.
0: Maneira, não.
2: Mas o que acontece? Isso se chama, na minha opinião, viu, professor, a omissão dos nossos governantes. Principalmente aqueles, né, que não apoiam um dos quesitos lá da PEC da segurança, que ela seja federalizada, né? Que a União chegue com ingerência em todos os estados. Por que eu falo que é omissão? É muito mais fácil você promover, mesmo que isso seja de uma forma dentro de gabinete, que você não pode abrir isso aí, muito mais fácil você promover a violência policial, né? Com aquela bela história de que bandido bom é bandido morto, né? Vai lá, resolve, mata, prende, bate, faz o que você quiser, mesmo prender, ela é prender não, o que faz é matar. E nós temos alguns governadores nossos, né, que eles deixaram, entre aspas, né, porque eles permitiram que isso aí acontecesse nos seus estados.
0: Não, e outro detalhe também, Roger, já ficou demonstrado que isso não reduz a criminalidade.
2: Sim.
0: Tanto é que se resolvesse alguma coisa, a gente não estaria ostentando números vergonhosos aí de mais de 50 mil homicídios por ano. Quer dizer, então essa atuação violenta, por parte também às vezes da polícia, não tem contribuído para reduzir a criminalidade. Já está claro que a gente precisa buscar um outro caminho, né?
2: É por isso que eu falo da omissão, Cândido, porque aí, ao invés de buscar outros caminhos, né, de melhorar a questão investigativa, de melhorar, por exemplo, você colocar a ciência para trabalhar em prol disso, para você trabalhar,
0: né,
2: com a prevenção. Há algumas situações, por exemplo, que o policial atira no cidadão, que aquele taser resolveria.
0: Justamente.
2: Não precisaria ele dar um tiro numa pessoa. Aquele taser já imobilizaria a pessoa.
0: É
2: lógico que num confronto, quando o policial o bandido está armado, ele tem que se defender. Outra coisa que eu sempre fui contra e não fui entendido por muitas pessoas: eu sou arbitrariamente contra, a não ser que não tenha como, essa troca de tiros entre polícia e bandido no meio da sociedade, no meio de uma cidade, por exemplo. A polícia tem instrumentos para empurrando esse bandido para

0: fora da cidade. Você cerca de viatura, vai cercando, vai obrigando ele a sair da cidade. Chega lá fora, você troca tiros. Agora você troca tiro, fica um policial de um lado, o bandido do outro e a população no meio.
1: No meio.
0: Tomando tiro. Então, a forma de você tentar resolver isso. Mas para isso você precisa o quê? Aceitar que a PEC da segurança, ela saia lá da gaveta, lá do presidente, Congresso, onde lá, seja que esteja, e ela seja discutida. Ela vai ser a solução? Não, mas pelo menos vai ser um caminho. Você já pode melhorar, pelo menos você vai debater, você vai discutir. Né? Agora, quando você é um governador, que você se coloca contra essa federalização, né? E aí você tem que arrumar uma justificativa. O que, que eu falei essa semana aqui? O professor, sabe, é interessante que quando é coisa que eles dão conta de resolver, aí é com eles, né? A segurança é nossa, nosso ex-governador falava muito isso aqui, né? A gente que resolve. Quando a coisa é um pouco mais ampla, vai mais em cima, aí a culpa já é do governo. Já é do, por exemplo, como é que você para o tráfico de armas no país? O governador sozinho não dá conta.
1: Não dá não.
0: Né? Como é que você para o tráfico de drogas? Você precisa tomar conta das nossas fronteiras.
1: Isso.
0: O governador sozinho não dá conta.
1: Dá não.
0: Aí a culpa já é do governo.
1: É.
0: Entendeu? Então assim, é por isso que eu falo, é a omissão. Se ele realmente tivesse interessado em resolver, teria um debate amplo, né, um debate sério, com todas as autoridades, principalmente da área de segurança, para poder tentar resolver. Agora, quando fica cada um olhando pro seu umbigo e não pensa na população, fazer o quê? Né? Um abraço a Soraya, chegou, tá conosco aqui também.
1: Maravilha, um abraço pra Soraya, muito obrigado pela companhia aí.
0: Ela é a favor do uso das câmeras, viu, Candy?
1: Ela é a favor? Pois é, não, acho que é uma medida muito sensata mesmo, porque o bom policial não tem que temer, vai ser muito ajudado, né, tendo a câmera ali no seu uniforme. E não sei porquê, muita gente não aceita. O ex-governador Caiado não aceitou aqui, lá em São Paulo também, parece que Tarcísio também não quer.
0: Ele foi resistente, né, principalmente depois que teve depois aquele problema lá em Santos, né, que se matou muita gente, aí hoje já se usa, mas ele foi muito resistente no início. Isso,
1: justamente.
0: Né?
1: Mas, professor Eugênio, infelizmente nós estamos caminhando aqui para o final desse nosso debate. Foi muito interessante bater esse papo com vocês nesta manhã. Mas fique à vontade para suas considerações finais. Já aproveito para te agradecer por mais uma vez ter aceitado o nosso convite, ter vindo aqui fazer esse debate com a gente. Eu acho que é muito importante. Até para, como diz aquela velha gíria, né? Para poder abrir um pouco mais a cabeça do pessoal. Eu acho que a nossa contribuição que a gente pode fazer é isso, tentar discutir, né, com um nível bacana e tal, para que a gente consiga que a população comece a entender de maneira mais concreta essa realidade que nós vivemos. Muito obrigado, tá, professor Eugênio?
2: Eu que agradeço, Candinho, para fazer uma última intervenção sobre esse debate, porque é um dado que o anuário também trouxe do Fórum Brasileiro de Segurança Pública, e isso é um problema real, Roger. Suicídio entre agentes policiais.
1: O estado mental do pessoal também tem.
2: De suicídios entre policiais brasileiros, e isso também é um problema que reflete também essa lógica, ô Roger, que você colocou do confronto.
0: Sim.
2: Essa lógica constante do confronto também vai provocando o adoecimento desses profissionais. Sabe? Então é preciso a gente olhar para essas pessoas exatamente com esse olhar mais humano. Muito obrigado, Candinho, pelo convite. Eu tô sempre à disposição de participar aqui ao lado do Roger. Eu sempre ouço o Roger nas narrações
1: lá,
2: que ele faz brilhantemente com toda a equipe, com o Eusébio, com o Gulão, com a Cris, a melhor equipe esportiva de Goiás.
0: Já ganhou mais um refrigerante. Tinha um, já é o segundo.
1: Maior equipe esportiva de Goiás, quiçás do Brasil, quiçás do mundo.
0: Um refrigerante pro senhor também.
2: Sexta-feira eu tava assistindo lá na Fonte Nova, Bahia e Chapecoense, Chapecoense. Eu tava numa cidadezinha ali no interior da Bahia, chamado Araci, uma cidade de região de Sisal. Estamos fazendo um grande trabalho lá junto à Educação de Araci. Um abraço para todo o pessoal lá de Araci. Vou estar numa região que você conhece mês que vem, lá em Mangaratiba.
0: Sim, onde lugarzinho ruim.
1: Você vai visitar o Neymar lá?
2: Vou visitar o Neymar lá em Mangaratiba.
1: Agora tem lá um iate, o jatinho dele já desce ali também, tá, o helicóptero dele também. Então você vai ficar bem perto.
2: Estamos contribuindo com a educação lá. Um abraço também ao querido PH. Um feliz aniversário para Anápolis, correto? Anápolis está aproximando aí do seu aniversário. necessário. Nós precisamos pensar essa cidade, Candinho, correto? Porque a despeito de muitos prefeitos que, na verdade, se tornaram influencers, tiktokers e youtubers, a cidade precisa de atenção, sabe? Atenção real, olhando no olho das pessoas, sem fazer gravação para colocar em rede social. Então, que Anápolis exatamente tenha o seu devido respeito, como eu tenho aqui neste programa chamado... Esse programa, o Rádio Debate, Rádio comandado Debate. Com muita excelência por você, Candinho. Um forte abraço a todos.
1: Mas porque a gente recebe convidados do seu quilate, da sua categoria também, tá bom, professor Dejane? Muito obrigado, viu, pela consideração. Roger, um abraço também. Até daqui a pouquinho, né, no Geração Esportiva.
0: Daqui a pouco no Geração Esportiva. Um abraço ao PH, a todos que nos acompanharam pelas redes sociais, né, aqui pelo ar. Que prazer estar ao lado aqui do professor Dejane. Né, e vai, naturalmente, me colocando cada dia, você me coloca numa situação mais complicada, né? Eu vou ter que estudar mais para poder participar desse programa aqui.
1: Faça isso.
0: Um grande prazer, daqui a pouco vamos estar de volta aqui no nosso Geração Esportiva. Aquele abraço, Candinho, você, o professor Edegênio, né? E a todos uma ótima e abençoada, um ótimo abençoado, aliás, final de semana, né? Hoje é sexta-feira.
1: Justamente, maravilha. Um abraço também, meu amigo Roger Fernais. Bora pegar. Preste atenção então para a hora certa, pegar em Anápolis, 10 horas e 56 minutos. Olha, mais uma vez quero te agradecer pela companhia e pela audiência. Estamos finalizando a edição desta sexta-feira do Rádio Debate. Está chegando aí meu amigo Roger Fernais e a equipe Geração do Esporte com o Geração Esportiva. Tem jogo do Galo, né, PH, né? Campeonato Brasileiro voltou aí a sua rotina normal e tal. Então, toda a cobertura e todas as informações aqui dentro do Geração Esportiva. Eu e meu amigo, produtor desse programa, Paulo Henrique Mendes, o PH, estamos assumindo um compromisso com você de voltarmos na segunda-feira a partir de 8 horas com a primeira edição da semana do Rádio Debate. Espero poder continuar merecendo com o prestígio da sua companhia e da sua audiência. Então, a todos vocês, mais uma vez, muito obrigado. Um bom dia, uma boa sexta-feira, um bom final de semana e até segunda-feira, se Deus quiser. E ele há sempre de querer. Detona aí, companheiro Roger Fernais.
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7: 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Em Anápolis, do horário oficial brasileiro, exatamente 11 horas.
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7: Aquele abraço a você, seja muito bem-vindo aqui à Rádio 9 FM 87.9, nesta sexta-feira, dia 24 de julho de 2026, com o nosso Geração Esportiva. A equipe é a melhor do estado de Goiás.
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0: PH, rapaz, que mal que há. Tudo bem, Paulinho? Tranquilo, final de semana chegando, né? Levar o mozão aí pra poder fazer uma pequena viagem, jantar fora. É, esse Paulo Henrique Mendes é um romântico incurável. São 11 horas mais 3 minutos. Daqui a pouco as informações do Anápolis, o Galo Tricolor, que joga amanhã às 7 horas da noite. Você vai estar ligado conosco a partir das 6 horas da noite no nosso Show de Bola Nova FM. A equipe Tricolor que joga lá na Cidade do Aço contra a equipe do Volta Redonda. Também falaremos um pouco aqui sobre Campeonato Brasileiro. 11 horas mais 3 minutos. 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
0: E as informações do Anápolis chegando com ela.
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0: 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Alô, Cris, seja bem-vinda, bom dia.
3: Muito obrigada, Roger, bom dia pra você também. Bom dia ao Marcos Vinícius Glão, Glãozinho. Bom dia, PH, todos que já estão participando conosco, né, no programa. O chat hoje tá bombando, ó. Semana importante, né? Véspera importante de jogo. Anápolis que já está lá na cidade maravilhosa e agora é esperar esse próximo sábado, né? Para esperar esse próximo sábado, esse jogo do Anápolis, que é um jogo tão importante, né? Não só para a equipe, mas para todos, né? Os atletas que estão envolvidos nessa partida.
0: Valeu, muito

0: jogo tão importante, né? Não só para a equipe, mas para todos, né? Os atletas que estão envolvidos nessa partida.
1: Valeu, muito obrigado, Cris. São 11:04, temos vaga para cozinheiro lá na Porto e Pereira. Os requisitos: experiência comprovada na função, disponibilidade de horário, residir em Anápolis, perfil responsável e comprometido, vaga aberta para ambos os sexos. Os benefícios: vale alimentação, vale transporte, plano de saúde, né? Convênio farmácia, alimentação na empresa. Os horários, né? O matutino é das 6 às 14:20, o vespertino das 13:30 às 21:50 e o noturno das 21:50 às 6 horas da manhã. Basta você falar com a Alane Bragança, o telefone é o 629-8589-2611.
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1: Marcos Vinícius Lopes, o Gulão, seja bem-vindo, bom dia.
4: Bom dia, Roger, seja bem-vindo também, uma excelente sexta-feira a todos aí, PH, Cris Matheus. Né, Cris Matheus? Você anda sumida.
0: Tava com saudade de mim, tá?
4: Saudade de você, dona Cris Matheus. Um abraço ao PH, Roger Fernaz, a todos os ouvintes da 87.9 e a todos que estão participando conosco aí pelo chat, né? E amanhã é o jogo, né? Pouco mais de 24 horas para o jogo do Anápolis, né? Para mim, jogo super decisivo. Amanhã é hora de mostrar que o que foi feito para trás agora esquece. Agora é de amanhã para frente. E ganhar.
1: Valeu, muito obrigado, Gulão. São 11:06.

Grande beijo a Lindinha, um grande beijo a minha irmã Yamire, né? A Rose lá em Belo Horizonte, estavam também ligadas aqui no nosso rádio debate. Rapaz, eu tô trabalhando igual homem casado, chegando nessa rádio cedo aqui, participando de jornalismo, trabalhando aqui na hora do almoço, trabalhando, tô demais. Dinheiro que é bom, né? Só o Paulinho mesmo. Uhum. Abraçando aqui a turma do chat, alô Luiz Júnior, né? Aquele abraço, um abraço também ao Benítez, né? O Gutenberg Matias, né? O Robson Machado, né? Tá, caiu aqui, deixa eu dar uma recuperada aqui no meu esquema aqui, já vi que o Thales Henrique também entrou, mas antes aqui tem mais alguns aqui com a gente, né? O Igor também tava conosco hoje no Rádio Debate, Paulo Godoy, aquele abraço, bom dia. Augustinho Couto dos Estados Unidos também estava nos acompanhando hoje no Rádio Debate, né? O Rafael de França, né? Quem mais estava conosco? Tá conosco aqui o Wilson Alves. Olá, Si Mendes de Sal. Olá, Si, aquele abraço, bom dia para você também, né? O Thales Henrique, eu já tinha falado. Reginaldo Oliveira, né? Bom dia para você. Não sei se ouviu o Rorival aqui. O Rorival estava cedo conosco também no Rádio Debate, assim como o Jane. Daqui a pouco ele chega conosco aqui também. São 11 horas mais 8 minutos, Norte Sul Pneus, representante oficial Goodyear, em Anápolis e região, grande variedade na linha comum e para caminhões e até 4 vezes nos cartões. 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Grande Celinho Honorato também está chegando aqui, né? Tá ligado conosco. Um abraço aí, um abraço também ao grande Célio, né? O Célio Alfaiate e ao Marcelo, também Alfaiate ali naquela rua ali, Barão de Cotegipe, né? Um grande abraço a eles também, né? Estão sempre ligados conosco. Ô Paulinho, vamos fazer o seguinte, vamos antecipar um pouco o comercial nosso aí, a gente vai ali rapidamente que a gente volta, aí a Cris chega com as informações do Anápolis, o Galo Tricolor. Lembrando que amanhã, a partir das 18 horas, você vai se ligar conosco no Show de Bola 9 FM, aqui pela Rádio 9 FM, a Rádio Cerrado, né? A Rádio Cerrado Mix, né? A Rádio São Vicente.com.br e os nossos canais de interatividade. Geração do Esporte, ela abraçando o Jair também, cara. Grande Jair Batista tá aqui ligado conosco também. Um abraço ao professor Alan Jorge. Aliás, professor Alan Jorge fala que hoje é aniversário do grande Márcio Assis. Rapaz, pastor Márcio Assis, né? Jogou no Anápolis, né? Um belíssimo jogador de futebol, né, que jogou aqui, defendeu as cores do Galo, mora lá em Pirinópolis. Grande abraço aqui ao professor Márcio Assis, Deus o abençoe sempre, feliz aniversário. O Márcio Assis deu muitas alegrias aqui, um cara espetacular. Tenho, né, a felicidade, a honra, né, de conviver, embora tenha um tempo que eu não veja, mas já ter convivido muito aí com o Márcio Assis, na época de jogador e também depois. Né, até pouco tempo atrás eu ainda convivia bem, de vez em quando estava encontrando o Márcio Assis. O Orival chegou aqui agora, né? Também um grande abraço a ele. 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
1: São 11h15, de volta aqui no nosso Geração Esportiva, a equipe Geração do Esporte há 22 anos fabricando emoções. E só lembrando, amanhã nós entramos no ar às 18 horas. O jogo do Anápolis contra o Volta Redonda acontece lá na cidade do Aço, no Raulino de Oliveira, às 19 horas. Abraçando aqui quem chegou conosco, João Batista, Carlos da Silva e também o senhor Carlos. Também chegou aqui o Jair Pereira, tá aqui conosco. Quem mais chegou aqui? É, por enquanto, é isso aí. Mas vamos falar do Anápolis, o Galo Tricolor. E aí, Cris Matheus?
2: Se conhece a tradição. Vamos falar, ó, o jogo sendo esse horário, dá tempo de ir lá no Luiz, lá no Santa Cevada, comer aquela feijoada deliciosa, né, Luiz? Comer aquela feijoada maravilha, tomar aquele suquinho gostoso e depois assistir o jogo do Anápolis, né? Mas vamos começar primeiro, Roger, falando do Anápolis. Já tem alguns dias, né, que a gente tá vendo aí o nome do Anápolis, né, em algumas polêmicas. Ontem entrevistamos o Ayrton Dutra aqui, o CEO do Anápolis. Ele falou a respeito, né, até mesmo dos salários e tudo mais. Mas ontem, novamente, né, um vídeo aí pegou o pessoal de surpresa a respeito do Giva, o jogador Giva que estava no Anápolis, foi contratado, acabou não sendo, né, relacionado em algumas partidas, acabou não tendo a certa minutagem que talvez até o jogador queria e, né, tá rolando um processo agora sobre o Anápolis. Mas escutamos, né, o Daniel Dutra, ele que é advogado do Anápolis, e fala agora a respeito deste processo do jogador Giva. Então vamos escutar agora o que o Daniel Dutra fala a respeito, né, do processo. Saíram já as informações, teve emissora que já mostrou, né, o processo, enfim, mas vamos escutar então, né, o que o advogado do Anápolis, o Daniel Dutra, fala a respeito agora desse processo que envolve aí o Anápolis e o jogador Giva.
3: Nós temos conhecimento da ação, pois fomos notificados na semana passada da ação movida pelo atleta Giva, né? Sobre a decisão liminar, o Anápolis ainda não foi intimado dessa decisão. É uma decisão preliminar que não resolve o processo. Nós tomamos conhecimento pelas redes sociais, assim como vocês, né? Provavelmente alguém ligado ao atleta ou seus procuradores fizeram a questão de divulgar, né, para ter essa repercussão. Mas o processo não está resolvido. Nós, logo que intimados, vamos tomar as providências cabíveis, porque nós entendemos que o atleta não tem direito no pedido que ele pleiteia. Isso. Aí não é nem a minha área, porque falar de questão técnica de atleta, mas o Giva é evidente que ele, infelizmente, veio para ser um camisa 8 titular do clube e ele não entregou nada do que se esperava dele. Foi muito abaixo tecnicamente e o atleta ficou insatisfeito com figurando na reserva e às vezes por não ser relacionado. E aí vem a figura do empresário, né, que hoje no futebol serve tanto para o bem quanto para o mal, tentando adequar o atleta em outro clube, em outra janela, em outra agremiação. O empresário fomenta essas situações e o atleta acaba se envolvendo pela fala do seu procurador, né, e acaba tomando essas decisões aí que no futuro, né, na resolução do processo, na sentença do processo, podem acarretar muito prejuízo para ele. O Cássio Gabriel, ele é um atleta que ingressou também com o mesmo pedido e foi indeferido já pelo juiz. Foi um atleta que nós já o notificamos para retornar aos treinos várias vezes e ele se nega. Não havia salários atrasados para ele, mas na cabeça dele ele fazia jus a esse pedido, tanto é que o juiz indeferiu. Nós vamos também providenciar a defesa e esperamos que ao final, né, ao apresentarmos a nossa defesa, a documentação probatória que nós temos, que o atleta ele arque, né, com essa responsabilidade. Na verdade, as duas situações são atletas tentando sair dali da multa contratual, né, para se transferirem para outra agremiação esportiva sem ter que pagar a rescisão contratual para o Anápolis. Então, mas isso nós vamos provar no processo. Esperamos que em breve isso venha à tona e a gente consiga uma decisão favorável a favor do Anápolis. Olha, não tenho conhecimento acerca dessa situação, mas você pode verificar que não houve greve em nenhum momento dos atletas no CT. O que há ali é uma coisa ou outra sobre uma premiação que ficou em aberto, ou uma parte do salário de imagem que ficou em aberto, mas hoje mesmo os atletas todos viajaram, nenhum se indispôs a viajar, nenhum se recusou a estar com a delegação, muito pelo contrário. O clima ainda é bom no CT, você frequenta lá, sabe que o clima é bom, o treinamento, o clima é bom, é o que eu também percebo ali, porque nós praticamente assistimos o treino juntos, né? Então, assim, o que se vê é que os atletas realmente eles querem alguma coisa que foi aparentemente sanada hoje, e todos viajaram em busca do foco e estão focados em tirar o Anápolis dessa situação. Ah, com fé em Deus, né? Com fé em Deus, enquanto tiver esperança a gente vai acreditar, porque o Anápolis sofreu muito para chegar onde está e ele não pode entregar os pontos de tão facilmente assim. Eu que agradeço pela preocupação, pela consideração de querer nos ouvir, né? É como você disse, hoje a rede social ela gera muito ruído e as pessoas já têm sempre em tudo um juízo de valor formado, uma opinião formada, e hoje com a facilidade da internet já vem ofensas pessoais a pessoas que colocaram o Anápolis onde o Anápolis está hoje, sem saber de fato o que está acontecendo. Então, agradeço pelo espaço, agradeço você, o Iron, o Jânio.
2: Ó, Paulinho. Então tá aí a voz, né? A fala do Daniel Dutra falando a respeito desse processo do Giva. Lembrando que o jogador saiu, né, da equipe, colocou lá nas suas redes sociais uma nota de agradecimento, né? Ele encerra esse ciclo de outra forma, chegou ao clube motivado. Enfim, ele foi lá na rede social dele, colocou a sua despedida, falou a respeito, né, de ser campeão da Copa Centro-Oeste, mas deixou, né, o seu agradecimento também ao clube, também em outras palavras. E quando o Daniel, o doutor Daniel, fala a respeito de greve, é porque os jogadores entre eles, né, decidiram, entre os jogadores decidiram que não iria falar com a imprensa, né, até que resolvesse algumas situações, né, situações essas começaram a ser resolvidas na data de ontem. Então, tá aí a fala do Daniel Dutra, do doutor Daniel Dutra, falando a respeito do Giva e também do Cássio Gabriel, mas é claro que na minha volta, Roger, aí nós vamos falar sim dessa semana de treinos do Anápolis, entrevista também com os jogadores, né? E também, claro, a expectativa entre eles que viajaram é uma expectativa muito boa, né, para essa partida diante do Volta Redonda.
1: Valeu, Cris, muito obrigado. São 11:23. 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Naturalmente nada no 0800, tá? Né? Vai ser devidamente tudo pago, não sei por quem, né? Mas vai estar chegando aqui logo mais à noite, amanhã, né? Para aqueles que estiverem presentes aqui. Né? São 11:23, ele está na área, Paulinho.
0: Ele já esteve lá. Ele conhece do assunto, Luiz Carlos Bernardino, o profeta.
1: Luiz Carlos, seja bem-vindo, bom dia.
4: Bom dia Roger, bom dia Marcos Culão, bom dia Cris, PH, bom dia aos nossos ouvintes que estão aí, né? Já atentos a essas entrevistas e essas coisas que estão sendo faladas, tá? Mas eu ainda não vou falar não, daqui a pouco eu falo o que eu tenho de dizer.
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0: 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E aí, Luiz, e aí, Gulão, vocês ouviram a entrevista, né? As informações trazidas pela Cris Matheus, as palavras do doutor Daniel Dutra.
1: É, o doutor Daniel Dutra tá lá no Anápolis para resolver os problemas, né? Problema de rescisão de jogadores, comissão técnica quando sai, né? Faz tudo. Então é isso que ele tem que fazer, né? A parte dele. Agora a equipe já viajou pro Rio de Janeiro, foi todos, né? Que viajou pro Rio, ele disse que não teve problema com os atletas, né? Negócio de greve, igual estava comentando. Então é isso. Agora é pôr o time dentro de campo pra jogar amanhã às 19 horas e partir pra cima. E coisa fora de campo, quem resolve mesmo é o doutor Daniel. Pepino, essa semana foi um atrás do outro. Essa semana foi muito conturbado, sim, no Anápolis, com problema de rescisão de contrato de jogadores, atleta saindo, atleta chegando. E vamos ver realmente as mudanças que o técnico vai fazer amanhã pro jogo, que o Luan Carlos vai fazer, né, pra amanhã. Que eu espero que seja no mínimo umas 5 mudanças, no mínimo tem que ser, para colocar uma equipe mais ofensiva para tentar ganhar do Volta Redonda amanhã.
0: 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Abraçando o Gustavo, também chegou aqui conosco. E aí, Luiz?
2: Vamos lá, vamos pontuar. Primeira coisa, parabéns ao doutor Daniel aí, que falou muito bem, as palavras certas no momento certo. Isso, Paulinho, obrigado, tá? Não, obrigado. Muito obrigado por essa rapada sua, tá? Parabéns ao doutor Daniel, um grande advogado, excelente advogado aí, certo? Como ele disse, né, não é a área dele, depois ele vai falar das outras coisas. Doutor, primeiro, o trabalhador é digno do seu salário. Primeiro que existe o salário atrasado, ponto. Esse é um ponto. Então o Giva não tá totalmente errado, tá? Tá certo? Existe direito de imagem atrasada. Isso aí é pontual. Então, algumas coisas aí tem que ser revista. Tem que se pagar em dia. Não me interessa se clube lá tá, não paga, se o outro não paga. Obrigação do clube é pagar. O cara jogou, o cara tem contrato, tem que pagar. Certo? O outro jogador lá que foi embora, que foi o Pisa que trouxe, esse aí não. Esse tem que voltar pra trás. Baixar a cabecinha e voltar pra trás. Ferro nele. Tá? Agora eu fico olhando, é o seguinte, segundo ponto. Todo jogador que sai do Anápolis, o problema é o jogador. Todos. Que saíram, o problema foi o jogador, não foi dirigente, não foi o clube, não foi ninguém. Certo? Todo jogador que sai do Anápolis, o problema é o jogador. O que eu encabulo é isso. Será que tá todo mundo errado? O clube tá certo? Todo mundo que sai, o problema foi o jogador. Obrigação é pagar em dia. Deu 30 dias jogado? Deu 30 dias de trabalho? Pagou. É assim que eu trabalho no Brasil. Não sei se mudou. Mas eu lá no condomínio, dia primeiro eu pago meus funcionários. É minha obrigação. Eu tenho até o quinto dia útil pra pagar. Certo? Agora, a gente são situações, eu não sei o que foi acertado, deve ter sido acertado um saláriozinho, o salário de um mês, ficou um pra trás, né? Deve ter feito uma arrecadação aí e paga alguma coisa pros jogadores. O jogador não tem que fazer greve também não, tá? Esse negocinho de jogador fazer greve também, ó, tá?

0: Ele tem que reivindicar na justiça, igual o Giva fez. Se tá certo, se tá errado, mas ele fez o caminho certo. Tá? Ele fez o caminho certo. Agora, Giva, é o Giva aqui, ele não deve estar ouvindo, né? Né? Também não quero nem saber. Você veio pra cá, cara, com o status de ser titular. Não sei se foi problema técnico, não sei se foi problema físico, não sei se foi os técnicos que não gostaram de você. Certo? Porque isso também tem no Anápolis, tá? Quem quiser esconder isso aí é coisa, mas todo mundo sabe que técnico aí persegue o jogador no Anápolis. Não gosta do cara, aí não bota o cara no banco. Bota o cara no banco, esconde o cara, não bota, nem coloca o cara no jogo. Isso aí a gente sabe que existe. Tá? Então, o Giva também não entregou aquilo que a gente sabe que ele pode entregar. Agora, será que o Giva procurou a diretoria pra pedir pra ir embora? Será que deu aquela sentada olho no olho? Agora, ele levantou um fato lá, que eu olhei o que ele falou. Ele levantou um fato lá. Que tem gente no Anápolis. Tem gente lá dentro do Anápolis que se acha dono do Anápolis. Se a gente fizer uma entrevista aqui com todos os jogadores que saíram, eles vão falar a mesma coisa. Então alguma coisa está acontecendo no Anápolis. Deixa eu falar uma coisa, a instituição não é de ninguém. O Anápolis não é de ninguém. De ninguém. Diretoria é passageira, CEO é passageiro, jogador é passageiro. A instituição ela permanece forte. Forte. Ninguém é dono de ninguém. Agora, tem que ser dita. Tem gente lá que precisa baixar a bola. Trata torcedor mal, trata as pessoas mal lá no estádio. Se acham que são um dono do Anápolis, eu tô falando porque a minha esposa já passou por isso. Vocês são simplesmente funcionários do Anápolis, funcionários. E tem que respeitar os outros. Tá? Tem que respeitar. Isso aí a gente sabe. Tem até segurança lá que se acha melhor do que torcedor. Tem segurança lá que, nossa, rapaz, os caras, eu fico olhando assim, eu falo, meu Deus, os caras se acham que são que mandam no Anápolis. Tem algumas pessoas lá que precisam abaixar a bolinha, botar o pezinho no chão. Tá? Vocês são passageiro aí, passageiro. A instituição, ela vai permanecer forte, com uma torcida forte, com uma torcida vibrante, tá? Com uma torcida que não precisa passar o que tá passando não e ouvindo o que tá ouvindo não. Isso aí era coisa que não era nem pra estar saindo na imprensa e jogador falando. Isso aí é obrigação de vocês é sanar esses trem dentro do clube. Dentro do clube. Se você ligar pro Marcão, Marcão vai falar a mesma coisa. Se vocês ligarem para outros jogadores que estão aí que saíram do Anápolis, eles vão falar coisa aí que do Arco da Velha. Então quer dizer que tá todo mundo errado? Então, assim, é botar o pezinho no chão, rever as situações, algumas situações, e botar a cabecinha no lugar. Doutor Daniel foi muito feliz. O certo é o certo. O certo é o certo. Se o Giva tá certo, se ele não tá, pá, bacana. Quer sair? Bacana. Ele procurou o espaço dele, ó. Não tô recebendo, não entra na justiça. Bacana, ele forçou uma situação, é o direito dele. Agora o outro jogador que saiu aí, que não deu nem satisfação pra ninguém, traz pra trás. Rebenta esse cara. Porque ele tem que respeitar primeiro. Primeiro ele tem que respeitar o Anápolis. Não é respeitar ninguém não, ele tem que respeitar o Anápolis. Que não é qualquer clube não, não é qualquer time não. Tá? E outra coisa, empresário ele quer saber do bolso dele, ele não quer saber de time, ele não quer saber de nada não, ele quer saber do bolso dele. A pior coisa que inventaram no Brasil se chama empresário. A pior pessoa que existe no Brasil hoje se chama empresário. Nós temos um aí que é pai de um jogador aí, que o cara era pra estar na Copa do Mundo, era pra estar num grande time, hoje tá esquecido. Tá esquecido por quê? O pai só quer saber dinheiro do cara. A gente sabe todo mundo que eu tô falando, o Gerson. Era pra estar na Copa do Mundo. Não foi pra Copa do Mundo por causa do pai. Então, empresário é a pior porqueira que existe no mundo. Então, esses empresários aí têm que saber respeitar a instituição Anápolis. Tá?
1: Beleza, valeu, muito obrigado, Luiz. 11:34, abraçando aqui o Renato Isque, tá conosco também, né? O Ramon de Oliveira tá aqui conosco, grande abraço, seja bem-vindo também, Ramon, você o Renato. Olha aqui que legal aqui, o Edinho, né? Que bom ter você aqui. O Edinho tá aqui com o nome da Laura Ponto Manuela, mas é o Edinho. Parabéns pelo programa, que o Galo começa a sua recuperação neste sábado. Eu lhe ouço que dê tudo certo lá no Anápolis amanhã. Ô Luiz, só rapidamente aqui, saindo um pouco, que o pessoal, além da feijoada amanhã lá no Santa Cevada, né, o pessoal quiser comparecer lá, o que mais vai ter lá amanhã? Se é alguma programação especial?
0: Tem promoção de chope, né? Chope geladinho. Ontem eu fiz a aquisição de uma gela caneca, né? Agora, se o chope é já isso? Era... Porra, falar com o nego que não entende de nada
1: eu não bebo,
0: né, velho? É uma geladeira
1: eu tô
0: que
1: lhe
0: se
1: dando,
0: gela,
1: eu tô lhe dando a oportunidade de explicar
0: aqui. Canecas de chope. Se a caneca sair...
1: Tramontina?
0: Eu sou Tramontina mesmo. O chope lá já saía gelado, agora vai sair melhor ainda. A caneca branquinha.
2: Ô, Luiz, vai sair...
0: Ontem nós fizemos aqui.
2: Luiz, vai sair trincando.
1: Então eu vou passar vou passar... Certo? O Célio Oliveira
0: e
1: tá aqui.
0: Temos
1: certo,
0: os petiscos, temos espetinho, jantinha, certo? Amanhã tem aquela feijoada maravilhosa com direito a uma caipirinha. Você compra a feijoada e ganha a caipirinha. Caipirinha de graça, tá?
1: Aquela couve também.
0: Tudo.
1: Né? Aquela típica mesmo, isso. Né?
0: É aquela...
1: E aquela jantinha aqui pro pessoal à noite e tal.
0: É só cada um pegar o dinheiro e botar aqui, que eu trago.
1: Ai, ai. Ô, Tramontina. Célio Oliveira, eu falei aqui. Ô, Rafael de França. Você tá atrasado demais, meu jovem, o deputado participou hoje, eu convidei vocês para participarem do programa do Rádio Debate, que ele está aqui às 9h, ele esteve, né, foi aqui, eu fiz o questionamento a ele sobre essa questão da ajuda para as equipes de Anápolis ano que vem, ele disse sim, que vai se dispôs a colocar emendas favorecendo, né, as equipes nossas aqui, Anápolis e Anapolina, na próxima temporada. Fez esse compromisso, está gravado aqui, caso ele venha a ser reeleito. Né? Então, nós já conversamos com ele, alguns colegas nossos aqui, amigos nossos, participaram aqui da programação aqui do Rádio Debate. Um abraço também ao Wander Machado. O Wander tá sem áudio lá, mas é só você aí, viu, Wander? Se ele tá sem áudio, não adianta eu falar com ele, né? Aqui é o Agostinho, quando fala aqui, ó. Agostinho, aí agora você falou, o nome é Cooler. Né? É o cooler? Não, é outra coisa, Augustinho. O cooler, eu sei. Não fala cooler que eles não vão saber o que é não, tá? É, que aí já é uma linguagem já só nossa aqui, eu e você aqui. Né? Esses aí, ó. Sabe que eles conhecem a tal de gela, não sei o que das quantas aí.
0: Ah,
1: né?
0: Tá.
1: É gela caneca.
0: Gela caneca, geladeira que é própria aqui, pra
1: gelar. O povo aqui conhece o tal do
0: cooler, né?
1: O povo aqui conhece o gela coela. Como é que é, o Gulão? É gela goela, né? Que vocês te falam aqui.
2: Gela goela, garganta.
1: É, gela coela. O Paulinho entende bem disso aí. Uhum. 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Pode, eu já vi jogador pipocar, mas dessa vez foi a diretoria do Galo que pipocou, né? Que pipocou. Tá aqui o Mirson Basílio. 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
1: São 11 horas e 43 minutos, de volta aqui no nosso Geração Esportiva com a equipe Geração do Esporte. Amanhã, a partir das 18 horas, você vai se ligar conosco para Anápolis e Volta Redonda. Nós vamos chegar mais cedo, né, Paulinho? Nós dois, né? Não? Não. Se fosse comer, eu começava, era meio-dia. Gilberto Antônio, seja bem-vindo aqui também. O Bruno Bessa também está conosco. Mas vamos voltar às informações do Anápolis. O time joga amanhã e precisa da vitória. Somente a vitória interessa, Cris Matheus.
2: Nada mais, né, Roger? Agora não tem empate mais, não tem, só a vitória interessa para a equipe do Anápolis, né? E o técnico Luan Carlos teve, né, alguns dias de treino, 10 dias? Que ficaram parados 12. Agora, né? 12 dias, né?
1: Assim, de um jogo pro outro, 13 dias, né? Mas aí nesse inteirinho, né? Descansou um dia, tem um dia de viagem, né? Mais uns 10, 11 dias, né, Cris?
2: É, por aí, trabalho, né? Então, né? Ele que tem

0: um jogo pro outro 13 dias, né? Mas aí nesse inteirinho, né? Deve ter descansou um dia, tem um dia de viagem, né? Mais uns 10, 11 dias, né, Cris?
1: É, por aí, trabalho, né? Então né? Ele que teve aí, né, esses dias pra poder...
0: Eu falo 10, 11, desculpa, Cris, é porque o time também treina hoje lá na cidade, né? Então por isso que eu falo 10, 11 dias, tinha um dia de viagem, um dia de descanso, de 13, né? Pelo menos 11, 10 a 11 dias.
1: E deu pra poder conhecer, né? Alguns jogadores já jogaram com o técnico Luan Carlos, é o caso do Lagoa, já jogou com ele quando ele treinou um time lá no Sul, né? Então, assim, o Luan é um técnico, como eu gosto de falar, eu conheço o Luan, né? É, fora ali do profissional, muito inteligente, muito estudioso, né? E a gente, claro que fica na torcida agora também pelo Luan, eu como amiga dele, gosto muito dele, como fico na torcida agora pelo Luan, mas ele que treinou toda a equipe, né? Alguns jogadores estão voltando agora, é o caso do Fernando Viana, também o Matheus Lagoa volta também, já seguiram viagem, o Matheus Lagoa já seguiu viagem com toda a equipe, né? Então, vai ficar aquela dúvida de como será a equipe do Luan Carlos para essa próxima partida de agora. O Rafael era dúvida se iria para esse jogo, ele que acabou levando um pisão ali no treino ali, teve que fazer alguns exames, né? Estava fora de alguns treinos, o Rubinho também fora de alguns treinos, o Gonzalo.
0: Tá, isso aí já não volta tão cedo.
1: É, se até quem tiver, né, se pudesse mandar os relacionados dessa viagem pra gente, né, pra poder a gente saber que quem que foi na viagem, mas o Gonzalo também, né, tá fora também dessa parte, até a última notícia que eu tive, que o Gonzalo também estaria fora, né, dessa partida. Então, tipo assim, o Luan tem também, claro, né, os seus problemas agora, assim como todos os outros técnicos passaram aí com o DM, mas também tem volta de jogador, que é o caso do Matheus Lagoa e também o Fernando Viana. Teve peça também que chegou, o Felipe Pará está aí também para poder reforçar o Anápolis, o João Vitor, o Carioca, que já foram relacionados, já jogaram, e também eu conheci ele por Spaniel, né, que já estava também no CT, foi regularizado também, já está pronto para jogo. Então agora o Luan que vai usar, né, aí todas as suas peças possíveis para poder ir para essa partida. Como você mesmo citou, Roger, tem um treino hoje, né, pelo período da tarde, né, tem um treino no período da tarde lá na cidade de Volta Redonda, lá no Rio de Janeiro, e claro, tudo isso avisando essa partida. Mas vamos escutar agora o Juninho que falou, né, conosco, falou com a nossa equipe, né, qual a expectativa para esse jogo, né, como que foi até mesmo a chegada do Luan Carlos, né, na equipe do Anápolis agora para esse restante da temporada do Anápolis. Então vamos escutar agora o Juninho.
2: Bom, a gente continua acreditando no potencial do nosso grupo, um time campeão. Não foi à toa que a gente foi campeão, a gente sabe da qualidade que cada jogador tem, que o clube tem também. E a gente está acreditando em fazer um grande jogo lá contra o Volta Redonda e buscar esses 3 pontos para a gente buscar nossa permanência.
1: Tem mais uma troca de técnico, né? Vem um Luan Carlos com uma pegada diferente de treinos, né? Um treinador mais jovem. Podemos falar que até o treinador, acho que mais jovem atuando no Brasil, né? Como que vocês receberam o Luan Carlos para essa reta final, numa reta que tá tão delicada?
2: Acredito que foi até um ponto positivo do nosso elenco receber muito bem os treinadores que chegaram. Acho que todo treinador que chegou, a gente sempre recebeu bem, conseguimos vitória. E com o Luan, acredito que a gente não possa fazer diferente, né? Buscar também a vitória, responder bem o trabalho do professor, um cara muito inteligente, um cara muito conhecedor tático, né? E acredito que vai ajudar extremamente a gente.
1: Esse tempo de parada que teve agora para esse jogo contra o Volta Redonda, ajudaram vocês no dia a dia, ou vocês sentiram falta aí de um amistoso nesse tempo?
2: Não, acho que não sentimos falta de amistoso, acho que foi muito importante até para recuperar alguns jogadores que estavam no DM. Foi muito bom essa parada pra gente, acho que a gente vem já ali bem recuperado com tantos jogadores, e quem estava jogando também sofria muito desgaste. Acredito que agora conseguimos recuperar 100%.
1: Juninho, muito obrigada, boa sorte nessa próxima partida, né, de logo mais, e que vocês tragam esses 3 pontos para Anápolis.
2: Valeu, obrigado.
1: É isso aí, o que importa agora para o Anápolis é somente a vitória, né, eles que passaram esses dias parados, não, né, porque o time não parou, trabalhou todos os dias, teve um dia ali de descanso, que era o certo até de se fazer, teve um dia de descanso, mas os treinos continuaram, as

0: assim como vai acontecer mais um treino hoje, para logo depois entrar em concentração total para esse jogo de amanhã, que, como você mesmo falou, Roger, o que importa agora é só a vitória.
1: Beleza, valeu, muito obrigado, Cris. 11 horas e 49 minutos. Um abraço, meu amigo Luiz Mendes, rapaz, lá nos Estados Unidos, né? Ressuscitou. Ô, Lázaro, reapareceu, né, Luiz Mendes? Legal ter você conosco aqui. Então, o Luiz Mendes tá falando aqui que eu não jogava nada, que eu era um perna de pau. E você me viu jogar mesmo.
2: Mas ele acertou, ué. Acertou, Paulinho?
1: Você me viu jogar, viu?
2: Paulinho, o Luiz Mendes acertou?
1: Aí. Danado, eu era um craque de bola. Né? Fosse hoje, eu estava aí ganhando.
2: Você era titular.
1: Tava ganhando mais do que o Neymar. Né? Aí você que está precisando trabalhar, vagas para cozinheiro lá na Porto e Pereira, horário matutino das 6 às 14h20, vespertino das 13h30 às 21h50, noturno das 21h50 às 6h, né, os requisitos, né, experiência comprovada na função, disponibilidade de horário, residir em Anápolis, perfil responsável e comprometido, vaga aberta para ambos os sexos. Os benefícios: vale alimentação, vale transporte, plano de saúde, convênio, farmácia, alimentação na empresa. É só você falar com a Alane Bragança, o telefone 629-8589-2611. E Luiz e Gulão, a realidade do Anápolis é só uma, é jogar amanhã, vencer. Um abraço ao Lelé, que também chegou aqui, ao Rodrigo Santos, também está conosco, ao Márcio Paz, também chegou, ao Simar Souza. Simar é torcedor da Rubra, né? Tá aqui ligado conosco também, mas o Anápolis amanhã só tem um resultado que lhe interessa, que não é fácil, mas é o que ele tem que buscar, que é a vitória.
3: É, manda, antes de eu dar meu comentário aqui, manda um abraço pro Adilson aí. Adilson, tô te esperando amanhã lá no Santo Cevada, tá?
1: Grande Adilson, um abraço a ele.
3: Um chope lá, tá? Com a gente lá. Tá, a situação do Anápolis, esqueceu o extracampo, tá? Esses jogadores aí tem que esquecer o que tá acontecendo no extracampo. Ir pra lá pra ganhar o jogo. A única saída do Anápolis se chama ganhar. Vencer. Não tem outra palavra. Nem empate não é bom. Lá tem que ganhar um jogo. Tem que ganhar um jogo. Tá? Esse negócio de empate já foi. Já passou. O que tinha de queimar ponto, queimou. Agora é fazer o milagre acontecer. É pegar um aleijado, fazer ele andar, o cego enxergar. É isso aí, é milagre. Tá certo? Então não adianta ir pra lá com um pezinho parecendo bailarina lá, que o sarrafo lá é alto. Tá? O sarrafo lá é alto. Tá? Joga lá em cima, na Cidade do Aço, não é fácil, não. Então já tem que saber o que tem que fazer. E o que tem que fazer se chama vencer. Tá certo? Então a única coisa, a única saída aí.
1: Não importa como, né, Luiz?
3: Não importa como. Meu irmão, é pancada, é dar no meio. É se vir, dar de bico. Faz qualquer trem. Mas tem que ganhar. Certo? Tem que ganhar. Uma vez eu ouvi o Romário falar, ó, gol de bico não é feio, não. O importante é os 3 pontos. Não interessa. Certo? Não tem bola perdida, meu irmão. Não tem bola perdida. Certo? É dividir até lateral. Dividir até lateral. Vai lá, dá pressão, pega a bola. Não, é minha, tal. O árbitro que vai decidir pra lá. Mas é isso que tem que acontecer. Não é ficar passivo. Tá? Não é ficar passivo, esperando, não. Não é passivo, não, meu irmão. Vai pra cima, é a guerra. É 11 contra 11. Tá? Não importa se eles estão com torcedor, que eles estão na casa deles. Não importa isso, não. É cair pra dentro dos caras. Com vontade de vencer. Tem que ter vontade, garra, gana. Certo? Principalmente que caiu um cascalho. Agora tá. Já deu pra aliviar um pouquinho das contas, né? Então vambora. Tá certo? O Luan Santana aí, ó, canta uma música pros caras. Certo? Entendeu? Canta uma música por cara aí, pronto. Outra coisa, estão dizendo tanto que o cara é estudioso. Lá eu não preciso de professor, não. Eu preciso de um técnico que faça esse time andar. Ah, que é estudioso? Beleza, é estudioso pra ir lá. Mas tem que. Agora é mostrar dentro de campo. Esse negócio de ficar só papirando o livro não adianta, não. É botar em prática. Que eu já vi tanto nego estudioso que foi pra campo, tchau. Né não, Roger?
1: Sim.
3: Muito cara aí que técnico, que tal, isso, aquilo. Quando chegou na hora lá de passar pros caras, danou-se. Não sabia. Tem um professor aí que é bom, tu perguntar. Eu tenho um amigo lá que ele sabe regra de futebol de trás pra frente. Demos um apito pra ele uma vez pra apitar um jogo. Meu Deus do céu! Rapaz, eu quase matei ele. Quase fui no pescoço dele. Tá? Ô, Roger, antes de eu terminar meu comentário, eu só quero comentar aqui uma situação que eu fiquei sabendo ontem. Parece que dois finais de semana atrás, houve uma final no Campeonato Amador, a competição que houve do aniversário de Campo Limpo.
1: Sim.
3: E mais uma vez, na final, um árbitro foi agredido. Na maior covardia do mundo. Fiquei sabendo ontem essa situação. E eu acho engraçado é o seguinte: parece que o árbitro que estava apitando, ele é policial, né? E foi agredido. E o agressor saiu correndo. Deixa eu falar aqui uma coisa, eu não sei quem é. Mano, eu acho o seguinte: se você tem coragem de agredir, você tem que esperar a rebordosa. Espera. Pô, se tu é um homem pra bater na covardia, seja homem pra aguentar o peito, pra aguentar o rojão. Não corre, não. Fica, filho. Fica. Tá certo? Não sei quem é o jogador, também não sei quem é o árbitro, mas isso é inadmissível. Nós estamos no século XXI, meu irmão. Não existe mais isso. E outra coisa, se você for, pensa 10 vezes antes de você agredir. Se você agredir, você tem que ter coragem de aguentar. Tem que ter peito de aço pra aguentar a sarrafa. Entendeu? Com esse negócio de bater na covardia e sair correndo, é meio complicado, tá? É inadmissível. Não sei quem é o jogador, também não me interessa. Não sei quem é o árbitro, também não me interessa. Mas uma situação dessa aí, meu irmão, eu acho que o cara tem que pensar, não é 10 vezes não, tem que pensar 50 vezes. Tá certo? Tá beleza? Então vamos largar esses trens. Se você não tem condição de jogar bola e se o cara não tem condição de apitar, é melhor os dois pararem.
1: Verdade, são 11:56 e antes do Gulão, né? Para os invejosos aqui, tipo Bernardino, lá o Osmarino Mazuca tá aqui, diz que o gato tá rebaixado. Mazuca, fala isso não. É para os invejosos tipo Gulão, né? Tipo Luiz Carlos, Bernardino, tipo Luiz Júnior, né? Ouça a palavra de quem viu e de quem conhece, do Célio Honorato, meu amigo Celinho. Bom dia a todos. Tive a oportunidade de jogar contra o Roger. Jogava no Anápolis, você pode ter colocado na Napolina aqui também, tá? Com os pés nas costas. Então quem viu, Celinho, viu. Quem não viu, infelizmente, não tem nem vídeo, né? Quem teve a oportunidade de ver, viu. Né? E tá até hoje com boas lembranças. Quem não viu, fica aí com inveja aí, falando Bernardino, Gulão, Luiz Júnior. É esse pessoalzinho aí, ó, que não sabe o que é bom. Ô,
3: Luiz, deixa eu só responder o Rorival.
2: Luiz, dá um no meio dele aí primeiro pra mim.
3: Deixa eu só responder o Rorival. Rorival, deixa eu falar uma coisa pra você. Deixa eu falar uma coisinha pra você. Sabe por que o Abel tá no Palmeiras? Sabe por quê? Ele não é porque ele é estudioso, não.
1: Ele é bom demais.
3: É porque ele tem um time bom na mão.
1: E ele é bom
3: porque
1: demais.
3: No dia que o Palmeiras começou a desandar, ele foi o primeiro a querer puxar o barco dele. Aí ele pediu contratação. E se o Palmeiras não tivesse contratado, ele não estaria mais no Palmeiras. Tá? Eu quero ver técnico é tirar de pedra. Igual vou contar, falar aqui. Igual o Diniz, eu não gosto do Diniz. Eu não gosto. Mas o Diniz fez o que ele fez com o Fluminense, com um time ruim.
1: Não,
3: que o
1: Fluminense assim tinha, também não. Não é assim,
3: que o Fluminense
1: não.
3: Tinha, ele foi campeão da Libertadores. Aí sim, eu digo que o técnico é isso. Aí sim. Entendeu? O Abel só tá no Palmeiras porque ele tem um time bom e tem dinheiro. Porque você pode botar ele num time ruim pra ver se ele faz alguma coisa. Faz é nada.
1: Olha aqui. Rafael de França, eu vi lá no programa do Jardim das Américas. Rafael, quem viu, viu, né? Viu, ô bocudo? Viu, ô invejoso?
3: Viu, pega a bola lá de trás do gol.
1: Rapaz, eu dava era show.
3: Tinha palco?
1: É. Não, inveja é assim mesmo, meu filho, inveja
2: é
1: assim mesmo.
2: É duro, Luiz. É.
1: Deixa aqui eu com meus amigos aqui, meus Luiz. Verdadeiros amigos aqui, o Rafael, o Celinho.
2: Conservado amanhã pra ele dar um show lá amanhã.
1: Não.
2: Luiz, vai espantar sua freguesia, vai espantar seus clientes lá.
3: Pra 0800?
2: Pois é, ele não vai espantar seus clientes se eu for lá amanhã? Vai ou não vai?
3: Vai, moço.
2: É lógico, aqui não sabe.
1: Invejosos. E aí, Gulão?
2: O Roger Fernandes.
1: Hã?
2: Viu, Roger? Preocupação grande. Sim, o torcedor fica ruim devido à situação que o Anápolis está passando no campeonato. Péssima situação, todos sabem disso, não é novidade. O que mais preocupou a torcida, todos sabem, foi que naqueles dois jogos seguidos que ele fez em casa, ele não conseguiu a vitória. E agora ele vai fazer um jogo fora amanhã que tem que ganhar, que é o que todos aqui estão falando, a torcida pensando, a diretoria pensando, os jogadores vão com esse compromisso, mas o novo técnico Luan Carlos, que está lá para isso. Pega depois Guarani, depois dois jogos seguidos fora. Eu não gosto de falar resultado descartado no futebol, não, mas se os pontos tivessem vindo aqui, você poderia descartar algum fora. Agora não, você tem que, obrigação de ganhar amanhã e ganhar mais umas três partidas. Então dificultou, estreitou bastante. Então por isso que o técnico tem que pegar aqueles vídeos, que ele deve ter visto sim, aqueles jogos que o Anápolis fez aqui no Jonas Duarte, que além de perder não fez gol, que eu ainda falo no futebol, é um ruim isso aí, e mostrar jogador por jogador, principalmente que vai entrar em campo amanhã, para mostrar a realidade, que tem que ser realmente mudado. O Luiz falou certo aqui, empate amanhã não resolve nada não, entendeu? Resolve sim, a vitória. E todos esses times que o Anápolis vai pegar de agora para frente, com exceção do Confiança, todos estão disputando vaga entre os oito. Volta Redonda, Floresta, você entendeu? O próprio Santa Cruz, você entendeu? E o próprio Guarani. Né? Então é a dificuldade. Então o técnico tem que colocar na cabeça de todos os jogadores amanhã que tem que ir lá para ganhar o jogo e tem que ter uma mudança. Além de mudar jogadores, que ele falou que vai ter mudança assim, para quem vai entrar amanhã no campo, tem que pôr os caras pra jogar, que às vezes você mudar aí também, o que entrou no lugar não resolveu, não resolve nada não, vai ficar mesmice dos jogos pra trás com a Anápolis jogou e não conseguiu resultado.
1: Eu falo pra vocês que o time amanhã vai vir bastante modificado, viu? São 2:01, ô Luiz Júnior, vou conversar com você mais não, meu filho, você vai fazer almoço, né? Para de ficar me perturbando aqui, já chega uns dois invejosos que eu tenho aqui no estúdio, tá? E o Rorival falou aqui, Rod, socorre o Anápolis. Rorival, o negócio é o seguinte, mesmo com a idade que eu tô, lógico que o futebol já não é mais o mesmo, o Anápolis não teria dinheiro pra me pagar, não. Então, infelizmente, eu não vou poder ajudar nessa. São 12:01, aí daqui a pouco o Missão Basílio fala que nós somos amadores. 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

0: para todos. Se você tiver série D aí, porque nós temos equipes ainda na série D, mas temos na série B. É. E falar um pouco também sobre Série A. Diz que o bicho tá pegando lá no São Paulo, né?
1: Tá. São Paulo tá feio, né? Que era um jogo praticamente que já estava ganho pro São Paulo, até os 45 do segundo tempo. Tomou dois gols praticamente seguidas.
0: No acréscimo.
1: Nos acréscimos, né? E a torcida não aceitou bem, não. E a torcida quer mudança, quer tudo e já disse que não tá, quer que esperar resultado, que quando perde, na próxima nós vamos ganhar. Tem isso no futebol, né? E a torcida já não quer saber, não. Não tá dando conta de esperar mais, não, né? E a questão da Série B, ô Roger, esse ano tá tudo encaminhado, eu tenho falado isso aí, é pro Vila Nova mesmo, viu? Vila Nova é o terceiro colocado, atual terceiro colocado da Série B, né? Ontem mesmo, o Atlético Goianiense ganhou do Cuiabá de 1-0, jogo fora de casa. Goiás tropeçou em casa contra o Sport, empatou de 1-1. E o Vila ganhou do poderoso Fortaleza de 2-1. E o Operário, que pra mim é um time que eu acho que não consegue ainda chegar, o Operário do Paraná, ganhou também seu jogo, né? Ganhou de 2-1 também. E outra coisa, o Operário hoje é o segundo colocado, Criciúma tá com 39 pontos, o Operário 35 e o Vila Nova 34. O Juventude ontem, que poderia passar o Vila Nova, que jogou com o Botafogo de São Paulo, que é um dos times que sempre está disputando também Série A, perdeu pro Botafogo de São Paulo de 4-2, dois gols do Wesley, né? Ex-Rubra, dois golaços que ele fez lá ontem. Entrou como titular e fez dois golaços. Aí depois vem, Roger, o Goiás em sétimo colocado com 29 pontos e o Atlético Goianiense com 28. Isso aí terminou o primeiro turno, né? Agora a partir de amanhã, depois já começa a segunda, aliás, a 20ª rodada, que já é o segundo turno, né? E ontem pela Série A teve Vitória 0, Botafogo 0, né? O jogo no Rio, Botafogo 0, Vitória 0 e Corinthians 3, Remo 0. Jogo em São Paulo também, né? E lá todos sabem, né, que o Palmeiras está disparado na frente, 44 pontos contra 37 do Flamengo. Depois vem Atlético Paranaense, depois da vitória contra o São Paulo, com 33 pontos. Depois vem Fluminense com 32. Né? Esses aí são os quatro que já ia para a fase de grupo da Libertadores do ano que vem, se manter assim, né, essa rodada. Então é esse o campeonato. Também, ô Roger, o público, né, da Série C, média de público, né, como sempre, Santa Cruz, primeiro lugar, Paysandu, segundo lugar, né, Guarani, surpreendendo, né, que o Guarani quase não leva torcedor em campo, tá levando dessa vez, terceiro colocado, e o Anápolis, 13º colocado, com maior média de público.
0: 13º colocado?
1: 13º.
0: Ainda tá bem aí, tem gente, tem não, time tá com, bem, com menos tá público que o Anápolis aí.
1: Bem muito, bem muitas equipes.
0: Pelo menos 7 equipes aí com menos público do que o Anápolis.
1: Floresta é o time com menas pessoas, Floresta leva 100 pessoas no estádio, é a média que leva 150. Ituano, Amazonas, que é a surpresa negativa, o Amazonas jogou a Série B do ano passado e levava muito público, esse ano tá bem atrás, né? Então é isso. Então, em média de público é isso, né? E o Anápolis tá, pra você ter uma noção, Ferroviária de São Paulo tá com menos público do que o Anápolis, Volta Redonda é outro que tá com menos público.
0: Ferroviária menos que o Anápolis?
1: Isso. Ferroviária de Araraquara. Né? A Inter de Limeira hoje é a 11ª colocada e o Barra, 12º. Né? E o Figueirense, mesmo com a campanha ruim, é a 4ª equipe colocada, com 32 mil pessoas de espectadores que ele já levou.
0: Então, beleza, então. O público total que cada time levou aí durante toda a competição. Né? O Bruno Bessa tá aqui, Roger, sou Fluminense, isso aí sabe torcer. E concordo com o Bernardinho, tudo do Diniz era limitado, aí sim, é porque o Bernardinho falou que o time era ruim demais, não era ruim demais não, é limitado sim, aí eu concordo com você, Bruno. Flávio Lima tá conosco também, né? Seja muito bem-vindo aqui, ô Flávio, bom ter você conosco, né? E o Bruno tá falando aqui questão do Wesley, da partida que fez ontem lá pelo Botafogo. Mas ô Gulão, que tá acontecendo no São Paulo aí, meu garoto? Você falou que o bicho lá tá pegando? Aliás, o Luiz Júnior colocou ali.
1: Até falar com o Luiz, ô Luiz, é o público total mesmo, é o que eu falei aqui, não é média, não.
0: O Luiz, total. O Luiz colocou ali alguma coisa antes ali de times que estão devendo ali, o Corinthians, São Paulo e Santos, né? O Santos essa semana agora tem que arrumar 10 milhões pro Neymar. Tá devendo 120 milhões, você fica uma 10 milhões pro Neymar. Pro Neymar poder apostar no.

0: pouco querer ir lá onde ele tá.
1: Ô Roger, questão de dívida de time, de débito, esse trem, você hoje, se você puxar, eu lembro da década de 80, 90, as equipes deviam sim. Por exemplo, você sabe que as nossas equipes...
0: Hoje está até menos que antigamente, né, Glon? Depois de algumas leis aí, de algumas obrigações.
1: Quem teve o privilégio, eu não tive, não.
0: O São Paulo, só contando você, o São Paulo arrumou as contratações, mas ele entrou no transfer ban. Ele não está podendo nem registrar jogador. Não,
1: isso, entrou. Aí como você tem que os torcedores acham que essa equipe do São Paulo é uma equipe limitada, o torcedor já não aguenta. Por quê? O que eles falam? O São Paulo é uma equipe grande, é o gigante, é uma equipe vencedora. Por exemplo, o São Paulo foi tricampeão brasileiro, né? 2006, 2007, 2008. Timaço. Entendeu? Com o Roger Ceni e companhia. Ganhou também Mundial, ganhou tudo que disputava, ganhava. De lá pra cá, praticamente o São Paulo saiu do anonimato. Principalmente campeonato brasileiro, campeonato da Sul-Americana, da Libertadores. E ganhou o quê? Uma Copa do Brasil, praticamente. Você entendeu? Então é muito pouco para uma equipe de uma estrutura gigantesca igual é. Por isso que dificulta. E na década de 70, 80, Roger, os times nem patrocinadores tinham. Você lembra naquela que a camisa época, era lisa e só tinha
0: um. Mas só que naquela época a gente falava que a bilheteria pagava, né?
1: Pagava.
0: Hoje já não paga mais há muito tempo.
1: Não, hoje
0: a gente tá falando cara, do Depay aqui, que o Corinthians deve pro Depay. Ô Luiz e vocês estão nos acompanhando, já falei aqui, o escritório é nosso lá, da empresa que eu via com ela lá em São Paulo, ela era praticamente em frente ao hotel que o Depay morava. É um pouquinho abaixo, que o hotel lá onde o Depay morava, ele acho que é o único dos poucos 6 estrelas no Brasil. Ele ocupava um quarteirão praticamente inteiro, tá? E só vivia lotado. Na época lá, eu esqueci agora quanto que era a menor diária que tinha lá, não lembro agora, 13 mil, não lembro quanto. Era um valorzinho bom, a diária, do mais barato que tinha lá. O Depay, mesmo com essa dívida toda do Corinthians, ele morava lá na suíte, né, lá no, nesse hotel. O Corinthians pagava 500 mil por mês só de moradia para ele nesse hotel, 500 mil por mês. Tanto é que quando eu tava indo embora, o Corinthians tinha feito uma proposta para ele de arrumar para ele uma mansão, não me recordo se era Alphaville, onde é que fosse, que já era um dinheirão por mês também, mas muito menos do que lá. E ele não tava aceitando, não, que queria continuar morando lá. Então, assim, vai se entender como é que esses times aí que devem muito, como é que eles conseguem sobreviver, né? Mas 12 horas e 15 minutos, ô Cris, você tem pelo menos aí uma ideia, né, de acordo com os treinamentos, daquele que time que pode entrar em campo amanhã?
2: Aí então, né, a gente observou muita coisa durante a semana, né, durante os dias que nós estivemos por lá. Não. não tem.
0: E aí, Luiz?
2: Não, assim, porque o Rafael machucou, então provavelmente o Carioca vai entrar no lugar do Rafael.
0: Não, o Carioca vai
1: já deve jogou jogar. Jogo
0: eu, assim, ó, aí nós estamos num debate, nós todos aqui. Pra mim, o Carioca ele tem que.
1: Não, mas
0: entrar,
1: ele jogou o jogo passado.
0: É ele
1: aí.
0: E mais um.
1: Ele é titular. Entendeu?
2: Então eu creio que quem entra é o Igor, logicamente.
0: Aí
2: né?
0: Tem o Igor, tem o Helder e. Vamos ver se o Rafael
2: vai
0: recupera,
2: o Espanho, né? Que fala, pode ser que ele entre ali pra jogar do lado direito. Não, eu não tenho, falar a verdade. Eu não tenho, porque ele treinou com todo mundo. Mas não, é outro,
0: é
2: tá?
0: Outro, não é o Espanho, não.
2: É outro.
0: O William, que é o atacante, né? Que ele tá chamando de Espanho, né?
2: Então, é porque eu conheci ele, né? Por o Espanhol. Então, assim, o Rubinho joga. Claro que já vem aí uma alteração do lado direito ali com o Rubinho. Então... Temos ali o Kaique, né? Então, assim, Roger, eu de verdade, eu não sei. Gente, pela primeira vez na vida, eu não vou bancar uma escalação,
1: mas
2: porque
1: esse
2: eu não
1: Marcos,
2: sei.
1: Esse Marcos, que é o lateral, ele deve estar jogando. Ele é lateral.
2: Pois é. Então, assim, como eu não sei, então eu não tenho vergonha de falar que eu não sei, mas eu não sei.
0: Abraçando
2: mesmo.
0: O Leonardo tá aqui. O Leonardo mandou ontem pra mim tá mandando um negócio do Wesley aqui, que tá emprestado ao Botafogo. Ele mandou os negócios pra mim ontem. Várias pessoas mandaram pra mim uma postagem. Lá dessas coisas lá do rapaz lá de Goiânia, eu nem abro, gente.
2: Não. Quem tem amigo mandar, tem tudo, né?
0: Nem adianta, eu não abro, tá? Assim, eu tenho muito respeito pelo trabalho dos profissionais, mas se o menino ele tá lá onde ele tá, ele tá por competência, ele não tá numa emissora grande, mas ele só fala contra o Anápolis. Então, eu, independente dele falar bem ou mal, não adianta mandar essas coisas para mim. O Eliezer mandou, né? Outros mandaram também. Eu não abro. Nem do grupo nosso que foi postado eu abri. Então não adianta, eu não abro. Tá? Eu não assisto e não abro. Tá? Então, assim, tenho respeito mesmo. De respeito, acho que o pessoal profissional. Mas não, porque eu tô aqui em Anápolis, eu me interesso nos times aqui de Anápolis, eu defendo os nossos times aqui. A gente critica quando tem que criticar, né? Os meninos aqui estão sempre liberados todos para fazer as críticas também, né? Mas eu defendo aqui porque eu vendo Anápolis, eu vendo a Anapolina, com os times daqui que a gente vende. Os caras lá defendem os times desde lá. Então, assim, mas de qualquer forma, cada um tem a sua opinião, respeita a opinião de todo mundo. E só rapidinho, Cris, o William José tá aqui. William, bom ter você, hein? Boa tarde, Roger. Gostaria de saber se o Anápolis perdeu os patrocinadores com Brejeira Jolab. Não, perderam não, eles continuam lá, tá? Isso aí é, alguns já andaram falando aí, pode ser que ano que venha, pode ser que um outro não esteja, mas por enquanto eles estão lá, tá? E aí, Cris?
2: E quem tem amigo tem tudo, né? Porque o Luiz Júnior
0: não morre pagão.
2: Não, o Luiz Júnior é uma pessoa muito, né, conectada aí nas notícias, então ele até coloca um time aqui, ó, o Victor Hugo, o Marcos, o Helder, Carioca, Leonan, Cauã Martins, Samuel, torcendo muito pro Samuel entrar assim como titular, Juninho, Felipe Pará, Lagoa e o William, né? Então, pode ser que seja esse time. Aí até o Rafael tá aqui, o Luiz escalou certinho. Mas pela primeira vez eu não banquei, porque eu não sei mesmo. Mas valeu, obrigada, Luiz.
0: O Dorival tá aqui. Ô, Dorival, seja bem-vindo, Dorival. O Luiz Mendes apareceu hoje, viu, Dorival? Mandou mensagem aqui no telefone da rádio. O Candique, ele é muito organizado, ele passa aqui o telefone do zap da rádio, eu não passo, né? Eu nem lembro de passar o WhatsApp da rádio aqui, é o 96005171, é isso, né, Paulinho? 5177, né? WhatsApp aqui da rádio. Ô Luiz, chegaram você e o Gulão, chegaram, além daqueles dois jogadores que já estavam aí, né? Já no último jogo, o Carioca, zagueiro, e também o João Vitor, o centroavante. Né, o Marco já estava treinando com o grupo há algum tempo, mas tinha vindo da Arábia, né, foi regularizado, é lateral direito, né, o Rubinho tá fora e no caso só tinha um Kaique, agora tem os dois, o William, que é um atacante, e também o Felipe Pará, que é um meia, que é para ser assim, aquele camisa 10, né, para você já sai com todo mundo, guarda um, o que que vocês dois pensam em relação ao time para enfrentar o Volta Redonda?
3: Vai todo mundo. Se os caras foram contratados é porque é melhor do que os que estão aí. Agora não vamos ficar, não vem com essa palhaçada de num tempo que nós estamos contratar jogador para compor elenco. Tem que sair com todo mundo. Se contratou é porque os caras é melhor do que os que estavam aí. Não vem com essas gracinhas para cá de novo, não. Nós estamos quase chegando no fundo do poço, vem fazer contratar jogador para compor elenco. Ah, me poupa. Bota aí todo mundo pra jogar. Bota Carioca, bota Paulista, o Pernambucano. Bota todo mundo. Bota a cozinheira pra jogar também. Vambora, moço. Eu tenho que ganhar um jogo.
1: Por quê?
3: Agora, ué, os caras todos chegaram aí, ah, o cara veio da Arábia. Bota o Sheik também. Bota aí, bota no jogo. Ué, se os caras foram contratados num tempo que nós estamos quase na beira do abismo. Ué, eu vou contratar os caras pra compor elenco? Tá de brincadeira. Aí eu tenho que infartar mesmo. Tá de brincadeira. Ah, bota os caras no jogo. Se veio pra jogar, se veio é melhor do que os que estão. Então bota os caras no jogo aí. Não vem inventar, não. Porque se perder lá, meu irmão... Ó, deixa eu falar uma coisinha bem aqui, ó. Vou falar aqui como torcedor. Se perder esse jogo lá, parceirinho, não volta, não. Não volta, não. Fica rodando aí, ó. Pelo ar aí, ó. Até o combustível do avião acabar... E cair. É. Porque se perder esse jogo lá, deixa eu falar uma coisinha, a realidade. Se perder o jogo lá, já foi. Tchau, acabou. Acabou. Vamos lá ser realista? Vamos botar o pinguim no E? Se perder o jogo, Volta Redonda, tchau, parceirinho. Tchau, acabou. Acabou. Acabou. Aí é série D. Aí o D vai estar escrito lá no portão do Galo, D. Acabou, meu irmão. O jogo é o jogo do Volta Redonda. Vocês têm que ganhar o Volta Redonda. Se perder pro Volta Redonda, tchau, parceiro. É série D. É série D. Não tem nego nevim conversar, ah, não, que tal. Não tem, meu irmão, já foi. É barca. Pega o sub-20, bota aqui e começa a arrumar dinheiro pra mandar os caras embora. A realidade é essa. Única saída aí é vencer esse jogo. Que aí, pra respirar um pouquinho, botar um canudinho de lado, ó. Pra respirar. Se perder e se empatar, é D, mano. Então bota a cozinheira, bota o shake, bota o pernambucano, o carioca, o paulista, bota o Roger, se quiser levar o Roger também, bota aí. Tem, meu irmão. Não adianta começar a inventar, não. Tem jogador aí que tava parado, deixa os caras no banco, bota os caras que tá aí treinando. Certo? Os caras estão treinando. Eu, aqui, com toda sinceridade, eu não voltava com o Lagoa. Lagoa tá voltando de contusão. Deixa o Lagoa no banco, bota ele no segundo tempo. Bota os caras que tá 100%, meu irmão. Não bota meia boca, não. Ô, Luan Santana, vamos lá. Escuta a voz da experiência. Tá? Não vem inventar, não, porque o Lagoa... Porque lá tem um lá que gosta de ir, sabe? Ó, bota Lagoa, que o Lagoa já é o capitão, que não sei o que bota. Não! Tá certo? Lá tem, a gente sabe que tem. Ah. Então bota os caras que tá treinando, os caras que estão aí, os caras que chegaram. Esses caras que chegaram, eles têm que jogar.

0: Então bota os caras que tá treinando, os caras que estão aí, os caras que chegaram. Esses caras que chegaram, eles têm que jogar. Bota os caras no jogo, pô. E vambora. Tá? E vambora.
1: É, aqui falando aqui, um abraço com o Ataíde chegou aqui, o Ataíde fala aqui, boa atrasado, tarde. Né? É, ele é torcedor da Rubra, né? Ele é torcedor da Rubra e é contra mim também, não gosta de mim de jeito nenhum. Boa tarde a todos, para o Dutra e o Roger, o Galo é o melhor plantel da Série C. Ele fala aqui, né? É o cunhado do Rui, tem o Rui de Silva. Roger Bernardo, vocês têm muito conhecimento lá nas quebradas? Ô Luiz Júnior, não adianta pelo seguinte, porque a gente pode até conhecer os caras lá, só que os que estão lá conhecem mais do que a gente. Eles estão convivendo com os caras lá, irmão. Não tem jeito não, ué. Mesmo que tivesse como, não tem como.
2: Ô, Luiz, lá é difícil, parceiro. Lá é difícil. Não, os caras já estão, tá, ó, alinhados com os meninos lá, e é meio complicado.
1: É, apesar que nem mexer nisso aí.
2: Não vamos nesse vespeiro, não, que dá
1: deixa complicação. Deixa pra lá. E aí, Gulão?
3: Ué, até o Gutenberg perguntando, né, que se o Galo, Confiança e o Barra perderem, se o Galo não continua com chance. Vai dificultar mais, é lógico. Porque o Galo vai ficar faltando 4 partidas, ele vai ter que fazer 7 pontos e o Barra jogando 4 partidas, que é o primeiro da zona de rebaixamento, que tem 6 pontos a mais que o Anápolis, vai ter que perder 3. E empatar 1, então o Barra não vai poder ganhar mais. Então é difícil pro Anápolis. O Anápolis precisa, sim, da vitória e torcer para o Barra e o Confiança perder o jogo. É isso que o Anápolis precisa.
1: É, o Dorival fala aqui que se me colocar lá, né, ele garante que os gols que o Gonzalo perdeu, eu faria a todos. Faria até com os olhos fechados. Mas, assim, para informação dos senhores, eu, na verdade, embora eu fizesse muitos gols, eu era um meia esquerda, camisa 10, habilidoso e goleador. Mas quem viu, viu. Quem não viu, esquece. 12:27, vamos não, embora, pô.
2: Era meia da soquete, né? Aquelas meias soquetes.
1: Não, você é o invejoso.
2: Aquelas meias soquetes.
1: Invejoso.
4: Não, cadê você, na posição?
1: Eu nunca fui zagueiro. Cadê? Não? Nunca falei aqui que eu fui zagueiro.
4: Você deixei a botina nos outros? Meio detendo botina nos outros?
1: Ô, seus invejosos, deixa eu terminar o programa, tá?
4: Mas leve ela amanhã lá, viu?
1: E aí, vambora, ô Paulinho.
5: O abraço da geração.
1: 12:26, inova aí, Cris Matheus. Hoje você pode inovar, né?
6: Ao vivo, e hoje eu posso, né? Porque amanhã nós vamos trabalhar, então, pessoas lindas, até amanhã, se Deus quiser, né? É, e vamos partir para a jornada e torcer para que o Anápolis vença essa. Inovei muito.
1: Vambora. E aí, Gulão?
3: Um abraço a todos vocês, um excelente final de semana e a todos que participaram conosco no chat. E bom resultado ao Galo amanhã. E o bom resultado, todos sabem que é vitória. Um excelente final de semana a todos aí. Boa sorte.
1: E aí, Bernardino?
2: É, um abraço a toda a bancada, os nossos ouvintes que estiveram conosco até agora. Que Deus abençoe, dê graça e sabedoria. Um bom final de semana, com o coração preparado. E que possamos torcer juntos pro Galo sair de lá com a vitória. É a única coisa que interessa.
1: É, e tá aqui. Quem é que mandou isso aqui? William José. Roger, me desculpe, mas quando você não lê a mensagem completa, você não está respeitando o ouvinte. Ele falou assim, faz tempo que o Anápolis Futebol Clube não tem uma renda que tem hoje. É, que o complemento aqui do que ele falou. Mas tá bom. Meu Geraldo Florino, nosso almoço é da hora. Um beijo à Lindinha, um beijo à minha irmã Mary, né? Um grande abraço a todos vocês que estiveram conosco, né? E é o todos tenham um ótimo e abençoado final de semana e até amanhã aqui no nosso Show de Bola Nova FM. Fui.
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2: Oi, tudo bem por aí? Aqui, Geraldo Fleury. Já que estamos, sim, como sempre digo, em tempos de nosso almoço é da hora da gente, inclusive, se acertar com ela. Ela que dá nome ao nosso encontro por aí. A hora, 12:39. Na nova, 12:39. Vamos que vamos, por aqui, porque chegamos e estamos em 24 de julho, dia 205 de 2026, que tem mais 160 dias pela frente. E esta é a sexta-feira de número 30 deste ano, lua na fase quarto crescente. Os que nasceram hoje são do signo de Leão. O inverno é a estação do ano que estamos vivendo neste momento. Temos o céu nublado nesta maravilhosa tarde de sexta-feira, que se apresenta com clima temperado e onde os termômetros marcam 29 graus, com a sensação térmica de 30 graus. Hora da hora, 12:41 na nova. 24 de julho, dia de Santa Cristina, dia dos primos, dia nacional do suinocultor, dia internacional do autocuidado. E também é dia de trazer efemérides que são de amanhã, 25. Mas como todos sabem, não tem o nosso almoço é da hora aos sábados. E é por isso mesmo que, atendendo aqui ao pedido da minha amiga, professora, né, Silvia Regina, é que adianto as datas comemorativas de amanhã para hoje. Professora Silvia, que inclusive você já acompanha a imagem dela aí na nossa transmissão ao vivo pelo nosso canal do YouTube e em simultâneo também no Instagram e nas demais plataformas, sobretudo o rádio, né, 87,9 FM. Da Nova Anápolis. Bom, Silvia, você mais que eu, né, sabe que as efemérides que estou falando, né, são as da Mulher Negra, Dia Nacional de Teresa de Benguela e Dia da Mulher Negra Latino-Americana e Caribenha, que são datas sancionadas pela Lei número 12.987 de 2014. Teresa de Benguela foi uma líder do quilombo Quariterê e viveu no século XVIII. Depois da morte do companheiro José Piolho, Teresa se tornou a rainha do quilombo e, através da liderança dela, resistiram à escravidão por duas décadas até 1770, que foi quando o quilombo, né, foi destruído pelas forças do governador da capitania do Mato Grosso, Luiz Pinto de Souza Coutinho. Parte da população, ou seja, 79 negros e 30 índios, foi assassinada e outra aprisionada. A data é um marco na luta contra o racismo e uma oportunidade para trazer este tema à tona, pois os dados sobre violência e desigualdade demonstram a realidade que atinge massivamente a população negra, principalmente mulheres. De acordo com a Associação de Mulheres Afro na América Latina e Caribe, 200 milhões de pessoas, ou seja, 54% da população, se identificam como negras. E tanto no Brasil quanto fora, esse grupo é o que mais sofre com as desigualdades socioeconômicas e raciais. Em 1992, um grupo formado por mulheres negras organizou o primeiro encontro de mulheres negras latinas e caribenhas em Santo Domingo, na República Dominicana. Nessa

0: Negras organizou o primeiro encontro de mulheres negras latinas e caribenhas em Santo Domingo, na República Dominicana. Nessa ocasião, foi discutido os diversos problemas enfrentados pela comunidade negra, bem como as alternativas de como resolvê-los, né? Nossa, 1992, hein? Já faz tempo, hein? 34 anos, mas será que efetivamente alguma melhoria aconteceu? É uma das várias coisas que aqui hoje iremos com certeza saber. Meio-dia 43, portanto, faltando 17 minutos para uma da tarde. Efemérides que ainda carregam feridas serão relembradas pela professora Silvia Regina nessa sexta, que é hoje, né? 24. Porém, oficialmente, as datas comemorativas são amanhã, como já disse, sábado 25, os dias da Mulher Negra, Dia Nacional de Teresa de Benguela e Dia da Mulher Negra Latino-Americana e Caribenha. Efemérides que são um marco na luta contra o racismo e que marcará a presença comigo aqui, que sempre, claro, priorizo a oportunidade em trazer esse tema à tona no antirracista Nosso Almoço é da Hora, que sabe da violência e desigualdade que atingem a população negra. E aqui, sem preconceito algum, esse tema já será tratado, sim, com toda certeza, pelo nosso canal do YouTube, pelo rádio. Quando são 12 horas 45 minutos, portanto, faltando 15 minutos para uma da tarde, né? Falta mais nada, viu, Silvia? A não ser desejar que você novamente seja bem-vinda e que tenha uma boa tarde, professora Silvia Regina.
1: Obrigada, Geraldo. Boa tarde a todos os ouvintes. Boa tarde, Geraldo. É mais uma vez um prazer estar aqui. E ainda mais para falar do Julho das Pretas, que é uma data muito importante, como você acaba de recortar, 34 anos de Julho das Pretas. E aqui em Anápolis, é de conhecimento de todos que há 13 anos atrás eu comecei o meu ativismo por promoção de igualdade racial aqui em Anápolis, numa uma segunda conferência regional de promoção de igualdade racial. E foi aí que eu me identifiquei como pessoa negra, me vi como pessoa negra e passei a entender ao longo desses anos a importância do letramento racial, a importância da minha autodeclaração como pessoa preta.
0: É preto ou é negra, Silvia?
1: Preta e negra, né?
0: Porque, os dois estão certos.
1: Os dois estão certos. É porque a gente fala mais da questão da consciência, né? Porque dentro do IBGE, hoje, preto, é negros e pardos, né? Pretos e pardos. E assim, não é morena, não é a cor do pecado. No IBGE é bem claro. Quesito cor, raça cor, preta. E o preto é o preto e o pardo. E a maioria da população brasileira é preta ou parda. O que que acontece quando
0: em termos percentuais, você acredita que seja quanto, Silvia?
1: Olha, aqui em Anápolis eu tive uma decepção, que eu fui ver o último censo. Tem muito aquém, sabe, Geraldo? Porque assim, o preto retinto, como eu, uma pessoa negra retinta, né?
0: Como é o nome?
1: Negra.
0: Retinto, como é que é?
1: É retinta. É a pele mais escura. Que assim, meu pai era negro, minha mãe era negra, né? Então eu sou uma preta retinta, uma negra retinta. O que que acontece? Eu não sou parda, eu não sou morena. Morena pro IBGE nem existe. O que que acontece? Quando eu falo que eu sou parda, eu tenho um percentual alto de pardo, baixo de negro retinto. O que que acontece? Enquanto socióloga, o que que eu falo? Política pública, ela segue esse recorte. Quando eu me autodeclaro de outra cor, as políticas públicas vão para a maioria. Não vai chegar a minha pessoa. Por isso que o governo fez as ações afirmativas para chegar nos pretos, né, os negros, pretos e pardos. Só que é o seguinte, toda vez que eu falo pardo, muita gente acha que pardo não é negro. É. Filho de negro com branco é pardo. Só que pardo é uma coisa que muitos falam, mas pardo é porque assim, é mestiço, né? Traduzindo, é mestiço. O que que acontece? Lá nos Estados Unidos não importa. Se a sua avó, sua bisavó é negra, você é lido lá como negro, não interessa o tom da sua pele.
0: Será que eu sou negro?
1: Aí são questões, né? Porque aqui no Brasil todo mundo é mestiço, Geraldo. Não tem como. Se você for 100% olhar...
0: 100% puro?
1: É, 100% puro não tem. Que você for olhar, você tem um traço indígena, um traço negro. Então, assim, já
0: eu
1: tem
0: me lembro da minha,
1: exame...
0: Minha bisavó.
1: Que faz a porcentagem e consegue mapear a sua genética. O que acontece, sabe, Geraldo? É,

0: Eu falo enquanto marcador. Marcador social é importante, mas marcador para política pública, como você mesmo falou. Por que que as pessoas não têm a informação da condição dela? Eu, como eu falo assim, porque nós não fomos educados para isso. Como eu falei, há 13 anos atrás, eu descobri que eu era negra, Geralta. Até então, eu tinha vivido a minha vida ali sem preocupar com isso. Então, tudo que acontecia, normal. Só que é o seguinte, tem uma diferença do normal para onde entra o preconceito. Todo mundo vai passar dificuldade? Sim, eu vou passar 10 vezes mais. E não é vitimismo. Eu nunca me importei com esse dado. Porque eu fui criada por uma mãe, professora, que falava para mim, estuda 10 vezes mais. Seja melhor da turma. Para poder compensar, né? Essa questão de cor. Só que não compensa, Geraldo. Como a grande Glória Maria falou, o racismo, ele chega. Né? Sim. Né? O racismo, ele chega primeiro do que? O meu diploma, minha capacidade, o meu trabalho. Ninguém quer saber. Né?
1: Mas Ana, você soube, ela saiu bem.
0: Sim, mas mesmo assim ela sofreu episódios de racismo.
1: Eu lembro.
0: Ela fez várias denúncias. Ela foi
1: uma vez no Copacabana Palace.
0: Uma grande ativista pro fim do racismo. Então, o que que eu quero dizer? A gente escuta que se você estudar e trabalhar, as chances são iguais. Não são. Mas, o ponto hoje, nós vamos falar de festividades, né? Apesar que tem essas marcas que elas são estruturais. Elas vão nos acompanhando desde a invasão do Brasil, porque foi invasão, não foi descobrimento. Seria descobrimento se não morasse ninguém nessa terra. Isso eu falo sempre, né? Então, assim, o que que eu quero dizer hoje? Hoje, nós, mulheres negras, nós lutamos por dignidade, que é poder ter direito a trabalhar, ter salário digno, para poder ter as condições de dignidade para nós e nossa família. A questão hoje que eu debato sempre é oportunidade, capacidade. Temos. Eu tenho várias amigas que têm pós-doutorado. Posso contar quais trabalham na área?
1: Poucas.
0: Pouquíssimas. Então, assim, por falta de oportunidade.
1: Deixa eu só fazer um adendo aqui que estão me perguntando aqui. É Glória, não é Maria, mas é Glória Silva. Ela perguntou o que você ia falar de sua avó aí. Tá na Alexandrina. Bom, a minha bisavó. Ela faleceu, América é o nome dela, né? Eu era menininho de tudo, tinha uns 4, 5 anos, mas me lembro bem dela. Morou um período com a gente. E ela, na minha concepção de vida, era negra. Quer dizer, então eu devo ter, né? Devo ter, não tenho, né? Uhum. Porque se eu sou filho da minha mãe era filha da filha dela, então eu tenho, com certeza. Agora, do lado de pai, era todo mundo muito branco. Agora, em relação à Glória Maria, só para deixar bem claro, nos deixou em 2 de fevereiro de 2023, uhum, com 73 anos, essa competentíssima e bonita jornalista, né?
0: Sim, Silvia? E deixou um legado de várias meninas negras, e não negras, que são jornalistas através do trabalho dela. Por que que eu friso isso, das negras e não negras? Porque uma
1: coitadas,
0: referência...
1: ganhando mal, né? Porque é profissão de jornalista.
0: Sim. Por que que eu falo, Geraldo? Para as crianças, nós somos referência independente de cor. Criança não vê cor, vê pessoas.
1: É verdade. A tia que eu mais amo, por exemplo, amei, né? Não sei, eu era louco nela. É a tia Ivânia. É fruto do segundo casamento da minha avó, ficou viúva, né? E a filha mais velha, mas eu era apaixonada. E ela é negra, negra, negra. Uma negra muito linda, por sinal.
0: Porque assim, né, Geraldo? Quando eu era criança, eu sentia muita falta de referência, né? De boneca, de personalidades. E assim, a gente procura referências. Hoje é assim, continua assim. Então, a Glória, ela foi uma grande referência na minha vida. Eu achava interessante, porque ela pode ser jornalista, ela pode estar num jornal nacional, viajar ao mundo. Então, também posso. Então, assim, Geraldo, se a gente for colocar, as crianças, elas aprendem a ser racistas. Que é uma estrutura tão mascarada que até os próprios negros reproduzem. E principalmente naquelas falas, não existe racismo. Existe sim, e ele é velado. Como que você combate uma coisa que não existe? Ah, minha avó era. Ah, eu tenho amigos. Vem cá, você tem amigo negro. Se chegar um racista, você faz a defesa do seu amigo no negro ou vai rir da piada junto?
1: Hoje em dia tá sem graça demais isso, né, Silvia?
0: São questões assim. Para ser antirracista tem que estudar. E assim, os corpos aliados, que são os não negros, também tem que entrar na luta. Senão não adianta, Geraldo. O que acontece? O problema do racismo é que ele tira oportunidades da pessoa ter dignidade em casa. Eu falo que eu sou uma exceção à regra. As minhas amigas estão cavando também uma exceção na regra. Só que é o seguinte, é exaustivo, adoecedor, injusto e desigual. Porque o que eu quero é ter igualdade para competir. Eu não quero privilégio, eu quero igualdade. Então, o que acontece? As mulheres negras, esse mês de julho, elas mostram, como mostram o ano inteiro, mas esse mês específico, elas mostram tudo que elas são capazes. Esse mês tem feiras de roupa, de alimento orgânico, de bijuteria, de moda, de sustentabilidade, produtos saudáveis, no Brasil inteiro e no mundo, porque essa data ela é celebrada dentro e fora do Brasil. Então, assim, potencial temos. Muita coisa produzida, muito estudo, só que é invisibilizado. Esse mês todinho tem programação, assim, mais intensa, mas as programações, elas são diárias, porque são coletivos de mulheres. Então, é um coletivo que se mexe. Aqui em Anápolis, e nos 4 anos do Conselho Municipal de Promoção da Igualdade Racial, ao qual eu fiquei 4 anos como conselheira, e no segundo mandato como vice-presidente, ele começou a debater essas questões. Foram mais de 10 anos de ativismo para termos um conselho. E esse conselho, ele tem a função de promover debates, fazer palestra nas escolas, informar a sociedade da luta antirracista, da luta por igualdade de direitos. E essa igualdade, ela já está na Constituição Brasileira, nos direitos humanos universais, só falta ser exercitada na prática.
1: Que é muito mais difícil.
0: Porque os casos de preconceito e racismo, todo dia tem e são absurdos. Ferem a dignidade humana. Como é que eu vou falar assim, mas são seres humanos, é dia da consciência humana. Mas como que é consciência humana por uma população que nem é considerada humana para muitos? Porque essa questão de desumanização, ela veio desde a escravidão, que, dicas de passagem, no Brasil foi mais violenta, a que mais lucrou e a que mais matou.
1: Foi na Inglaterra, não, Silvia?
0: Não, Brasil.
1: Eu imaginava que fosse na Inglaterra.
0: Não, Brasil. Porque o Brasil, ele nega. Ele não tem um memorial, ele nega. E, assim, foi uma escravidão, para os estudiosos, muito violenta, porque, assim, já existia escravidão fora, Geraldo, mas, assim, as pessoas não eram espancadas até a morte, elas não eram punidas, ela não era separada da família dela, ela tinha que cumprir ali pro senhor as funções dela. Depois ela podia trabalhar para ela, até a família dela. Aqui no Brasil, não. Separou a família, vendeu, tirou a pessoa que era casada do cônjuge, vendia os filhos. Então, assim, um terror total. E que só foi promulgada, né, a abolição da escravatura por pressão de lei. Tanto que é o famoso, para inglês ver, né? O Brasil foi o último a abolir a escravidão. Só que nós
1: temos pressão internacional terrível,
0: sim,
1: também, né?
0: Mas aí nós temos o trabalho análogo à escravidão, que não pega só o negro, pega todo mundo. Você vê denúncias de todas as pessoas de qualquer raça e etnia, porque é lucrativo, Geraldo.
1: Agora você me lembrou uma música, infelizmente, Silvia, não estou podendo tocar a música aqui. E o YouTube, né? Então, estamos transmitindo e tentando construir um canal aí cada vez mais exitoso. Inclusive, quero pedir a você que está na nossa conexão, né, que entre no YouTube aí. Com o celular é mais prático, né, do que num Smart TV. Aí você procura Rádio Nova FM Anápolis, clica no ícone inscrito e, claro, pode até interagir com a gente aqui, fazer sua questão aí para a professora Silvia. Mas, devido a isso, né, o YouTube é incrível. Você tocar aqui Gustavo Lima, não tem problema, não. Marília Mendonça, aí fica à vontade. Agora você tocar Dona Ivone Lara, aí já dá problema. Eu acho incrível isso. E você falando aí, porque Ivone Lara é cultura, né, cara? É raiz, é uma coisa que pertence mesmo ao nosso cancioneiro popular. E tem, Silvia, uma música que você está falando aí, e até remontando mesmo, que né, tirou, né, a escravidão só no papel, né, porque não tivemos de verdade. O Rio, na época, era, né, a capital do Brasil. E não existiam favelas, né? Foi justamente a abolição da escravatura que veio, né? E eu me lembrei da música do... É do Lobão? Acho que é do Lobão, né? A favela é a nova senzala. Eu não quero mais nenhuma chance. Revanche é o nome dessa música. Lembra dessa música? Não, né?
0: Não.
1: Mas aí ele falou, eu gostaria de tocar um trecho aqui. Porque eu vou arriscar um negócio aqui, quer ver, Silvio? Isso aqui é o seguinte, eu posso ser tudo, menos desorganizado. Até para ser desorganizado, eu sou organizado. E assim, eu tenho pastas, né? Das pessoas que eu convido, que... pessoas, convidados, convidadas, e tem a sua pasta também, né? Os seus arquivos aqui, e eu juntei essa música, né? É um poema, na verdade, né? Já tem um bocado, tem 2 anos e 8 meses que eu já tenho isso aqui separado. Vou tocar um trecho aqui, ele tem um nome de Gritaram-me Negra, é o nome. Gritaram-me Negra, conhece? Poema musicado de Vitória Santa Cruz, né? Vamos curtir um trecho disso aí.
0: Forte, mas real, né? É isso aí mesmo.

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1: Conhecia mesmo isso aí, Silvia?
3: Sim.
1: Eu não conhecia, mas tem 2 anos e 8 meses que eu guardei aí pra gente uma hora falar, tô correndo risco aqui do YouTube.
3: É. Assim, Geraldo, eu falo que o movimento de mulheres negras, que tem 13 anos que eu tô dentro dele, ele é muito rico, ele é muito acolhedor, porque a mulher negra, ela é muito maternal.
1: Esse 13 aí tá parecendo o PT, hein?
3: Não.
1: Ah, ontem, inclusive, tive com Deus. Não, PT é 13, velho.
3: Eu sei, tive que o PT é 13, aliás, mas eu falo assim.
1: Eu tô petista essa semana. Vou te falar. Os caras da direita, olha, Geraldo. Terça-feira, estive com Chico Rosa.
3: Sim.
1: Ontem com Delúbio Soares. Hoje sim. Contigo. Terça-feira com o ex-prefeito Antônio Gomide, deputado, falando aqui dos 119 anos.
3: Mas é aquele negócio, todo mundo sabe, né? Eu não nego, só que eu não fico explanando. Porque eu falo assim, essa questão política, é questão de visão de mundo, de vida. Eu sou para o mundo inclusivo, includente, uma sociedade justa que permita a sociedade viver com dignidade, independente de cor, de raça, de sexo, de idade. Então, aí eu te pergunto onde que eu posso encontrar esses pilares, né? E como eu falo, é uma coisa que eu penso no coletivo, eu não penso no individual. Então, o que acontece? É muito bom você estar vivendo bem, mas é muito bom quando as pessoas em sua volta também vivem bem com dignidade. E é isso que o coletivo de mulheres negras faz, autocuidado, autoacolhimento, sabe aquela coisa de mãe? Eu falo que nós fazemos, nós dançamos, nós comemos, abraçamos, choramos, nós temos uma troca, é um mundo à parte, que é muito legal, sabe, Geraldo? Ali é geracional, ali desde gestante até idosas, as idosas são as nossas ancestrais, as nossas griots. Então, assim, é um lugar que há 13 anos eu me sinto bem, que eu me identifiquei e por isso eu comecei esse ativismo, porque eu acho interessante. E é como eu falei, amanhã o conselho vai ter uma atividade muito bonita a partir das 16 horas ali.
1: Onde?
3: Na estação ferroviária.
1: Museu ali?
3: É. E assim, lá vai...
1: Perto do terminal, não é isso?
3: Isso, do lado do terminal. O que que vai ter lá? Samba, né? Vamos ter sambadeiras, vamos ter desfile, vamos ter roupa para vender, comida, várias coisas assim da potência negra das mulheres. E esse é o segundo Júlio das Pretas do Compir. No ano passado teve toda uma polêmica numa quarta cultural que nós não podemos esquecer, que nós fomos barrados de apresentar lá, mas a homenagem, a festividade aconteceu no pátio da prefeitura. Eu não posso deixar de falar disso.
1: Mas foi barrado por quê, Silvia?
3: Mas disse que não podia porque ia fazer uma reforma. Uma mini reforma. Mas depois de tudo acertado, no dia da programação, 11 horas da manhã,

0: ia fazer uma reforma.
1: Ah.
0: Uma mini reforma. Mas depois de tudo acertado, no dia da programação, 11 horas da manhã, chegou a notícia pela rede social. Então, assim, foi lamentável, não posso deixar de falar disso, mas no horário previsto, nós aquilombamos lá, no pátio. E esse ano não, esse ano nós vamos estar na estação ferroviária.
1: Aquilombamos é um termo?
0: É um termo, a gente fala aquilombar. Porque o espaço do quilombo era de luta e resistência, mas era também de celebrar, de festividades, como eu falei. A gente fala muito das dororidades, mas não falamos das festividades. Que dessa festividade veio o samba, veio os ritmos, né? Que a gente tem do axé, que veio dessa festividade que eles começaram a fazer na senzala, depois nos quilombos, e que o que aconteceu com a dona Ivone Lara, ela levou o samba, a música, pro tratamento de saúde mental das pessoas. E hoje é comprovado cientificamente que a música, ela colabora com o tratamento da recuperação da saúde física.
1: Ah, então vou ouvir uma do Gustavo Lima aqui
0: e
1: agora.
0: Mental.
1: Que você acha?
0: Silvio,
1: é interessante, assim, só para ilustrar o que você está dizendo. Hoje, 24 de julho, disse até no começo, né?
0: Uhum.
1: É o Dia Internacional do Autocuidado, simbolizando aí a importância de cuidar da saúde física e mental 24 horas por dia, 7 dias por semana. A data, inclusive, reforça a conscientização sobre hábitos saudáveis e o papel ativo de cada pessoa na gestão do próprio bem-estar. Essa coisa de saúde mental, rapaz, para mim está sendo muito mais grave que saúde física. O povo tá doido, tá não, Silvio?
0: Exatamente.
1: Eu fico olhando assim.
0: Eu falo assim, a melhor terapia, pelo menos para mim, né? É um sábado de feijoada, com um chopezinho gelado, ao som de um samba, principalmente se for ao vivo. Ali.
1: Você devia ter nascido no Rio de Janeiro, né?
0: Sim, qualquer problema, qualquer dor. Porque ele traz alegria, ele traz leveza.
1: E sábado eu como feijoada na pamonha pura. Meu novo parceiro aqui, com certeza.
0: Sim.
1: Uma delícia.
0: Então, assim, e é cultura negra, né? Quem come feijoada e não sabe a origem, estou revelando. É cultura negra.
1: Nossa, mas você quer que eu conte a história? Você sabe a história? Como é que é? De como surgiu a feijoada? Qual que é a história que você sabe, Silvia?
0: Pai, a história que eu sei é que surgiu na senzala, né? Que o negro não podia acessar nada, então ele pegou o feijão preto, pegou os restos do porco, né? Porque podia, era o pé, a cabeça. Aí eles começaram
1: as orelhas. O rabo.
0: Aí eles fizeram e deram origem aí à feijoada. Hoje tem vários, né? Gourmet, etc. Mas a origem começou assim e logo começou a participar, né? Do samba ali da roda, começou também, aí virou cultura.
1: Mas o que eu sei que virou cultura, inclusive dos brancos, que todos os brancos adoram feijoada também, é porque parece que lá da Casa Grande, né? Aí eles, mas que cheirinho bom, que é isso aí? Parece que um dia pediram lá uma das escravas para levar um pouco e apaixonar, né? Os portugueses apaixonaram ali e a feijoada se tornou. Eu tô para te dizer que a feijoada consegue ser mais popular até que o churrasco, não, Silvia?
0: Sim. E assim, é muito bom. Então eu falo assim, por quê? A

0: que a mulher não podia cantar,
1: é verdade.
0: Não podia compor, não podia tocar. Não, não é uma época como hoje, que nós temos uma liberdade.
1: Ainda mais fosse negra, né?
0: Sim. Igual o rock também, surgiu de uma mulher negra.
1: Como é o nome dela? Você falou agora, vocês viram ela tocando um
0: blues.
1: O nome
0: dela não lembro, assim, pra falar. Mas acho que é Rosetta.
1: É Rosetta mesmo.
0: Ela começou o rock, né? A origem do rock. Então, assim, por isso que eu falo, nós somos potência, nós movemos o mundo, como dizia
1: Sister Rosetta Tharpe.
0: Movemos mesmo. Só que, infelizmente, economicamente, esse dinheiro não chega na mulher. E não só, e eu torno a falar, não só na mulher negra, da não negra. Quantas artistas famosas aí que nós conhecemos que ganharam muito dinheiro, mas que não usufruiu desse dinheiro, né? Ficou com os empresários, com o marido, com tudo. São várias histórias, né? Quando eu falo questão de ser mulher, eu falo questão de gênero. Só que no meu caso é gênero, raça e cor. E vem a classe social. Então eu tenho todos esses atravessamentos, que não é diferente das outras mulheres. Só que o meu inclui a raça.
1: Toca só um trechinho, será que... Sister Rosetta Tharpe. Só um trechinho, né, YouTube? Aí, ó, já estamos... 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Bom, hein?
0: Aí eu falo para as pessoas, conheçam a nossa cultura negra, pesquisem em lugares sérios, né? O que as mulheres negras produzem. Nós temos o site da Odara, nós temos vários sites oficiais que eles contam a real história das mulheres negras, dos seus movimentos. Inclusive, nós tivemos duas marchas nacionais das mulheres negras. Nós movimentamos. E nós trabalhamos, nós estudamos. Só falta, como a Glória Maria falou, a oportunidade. Essa é a grande questão, a oportunidade. E eu falo assim, porque as oportunidades, infelizmente, elas não são iguais baseado no critério raça, cor. E classe social, eu fico observando uma coisa. A pessoa, ela pergunta de que você trabalha, onde você mora e determina qual vai ser o tratamento com você. Essa é a nossa sociedade. Aí eu falo, Geraldo, enquanto socióloga, que todo mundo fala, professora, professora, mas você é professora de quê? Eu sou professora de sociologia.
1: Isso não existe.
0: Existe. E o que eu estudo? O comportamento da sociedade, das pessoas, né? Então, o que acontece? Nesse quesito, quando você estuda a sociedade, todas as coisas que vêm acontecendo, você entende onde que é seu lugar, porque que essas coisas acontecem com você. Aí as pessoas falam, e a pauta identitária? Não é identitária, eu sou uma mulher negra, do cabelo 4C crespo, que é o tido, não é o cabelo bonito, que o bonito é o cacheado, e tá aqui natural. Outra coisa, geracional, aqui os cabelos em branco que eu tenho. Então, assim, é você assumir que você é uma mulher negra, retinta, do cabelo crespo, e que você está envelhecendo como todo mundo envelhece, se aceitando.
1: Olha os meus também, olha os meus aqui também.
0: Incomoda muita gente.
1: Os que tem ainda, né? É aqui.
0: Porque a tal da beleza, ela tem padrão. Só que não. Eu falo, eu sou uma pessoa bonita. Eu me considero uma pessoa bonita. Eu me amo, eu me valorizo. Então, o que acontece? Cada um na sua beleza, porque cada ser é bonito na sua beleza. Tanto que Deus fez assim um jardim bem colorido de pessoas, né? Pra ficar bem bonito, cada um na sua beleza. E a gente, eu aprecio todas as belezas, cada um tem a sua beleza. Ninguém é mais bonito ou menos bonito. Todos são bonitos. Porque cada ser é único. Você pode ter irmão, mas seu irmão não é igual a você. Pode ser gêmeos, que ele vai ter alguma diferença de personalidade de você. Então, assim, eu falo que as pessoas são únicas e que as pessoas, elas precisam de ter dignidade. A dignidade começa com moradia, que eu sempre falo aqui no programa, ter moradia digna, ter saneamento básico, ter trabalho e renda para poder pagar pelas necessidades.

0: necessidades básicas, que é alimentação, né? Moradia, educação, transporte, né, Geraldo?
1: Claro.
0: E o emprego, ele tem que te dar essa dignidade, te dar um salário digno. Porque como que você vive numa sociedade capitalista sem dinheiro? Não vive, porque o Brasil é capitalista. Nosso sistema é capitalista, as pessoas valem o que elas têm, o que elas são, pouco importa, mas...
1: Agora, como é que você ficar assim, Silvia? Eu cheguei comigo mesmo, né? A uma conclusão que eu vou viver a minha vida, sabe? Esse negócio de...
0: Exato.
1: Excesso de capitalismo. Ah, não. Tem gente que condiciona demais ser feliz a ter dinheiro. E as pessoas deveriam, inclusive, eu até ando lendo muito sobre isso, é o tal do minimalismo, né? Faz bem até pro meio ambiente, né? E bem pra gente também, né? Tentar viver de uma forma mais simples, de uma forma que exija o mínimo possível, até mesmo da natureza e tudo, coisa e tal, né?
0: É retornar à origem, né, Geraldo? Só que é igual eu falo, no momento nós vivemos uma sociedade capitalista, e você tem que viver nela com equilíbrio, você também.
1: Se não, pira. É a tal da a saúde mental mesmo.
0: A,
1: né?
0: Saúde mental. Então, como eu falei, esse mês nós celebramos essa dignidade, né? Nós combatemos o sexismo e o racismo. Porque, como eu falei, são atravessamentos, são marcadores sociais, é importante você ter conhecimento de onde você está na sociedade, mas não é para você se encolher, não é para você se vitimizar, é para você lutar com as armas que você tem. E eu falo que a maior arma que nós temos todos os seres humanos, independente de raça, cor e gênero, chama-se estudo. O estudo transforma, o estudo liberta, ele esclarece e é importante. E cada vez mais as pessoas estão tendo resistência a estudar.
1: Como assim, Silvia?
0: Pra que estudar?
1: Ah, sim. Agora tudo é inteligência artificial.
0: Sim.
1: Nossa Senhora.
0: Só que o estudo, ele liberta, ele transforma,
1: claro,
0: a sua mente. E quem transforma a sociedade somos nós, as pessoas. Porque todas as vezes que você liberta as pessoas com conhecimento, traz resultados próprios para a sociedade. Igual agora, quando a gente debate questões de trabalho, para melhora. Porque o trabalhador, quando ele trabalha feliz, ele produz mais, Geraldo.
1: Isso é estatístico.
0: Isso é estatístico.
1: Com certeza.
0: Então, assim, que acontece? Quando a pessoa, ela vive, ela sabe que o salário dela vai ser digno, ela vive bem, ela trabalha num ambiente bom e saudável, ela produz mais.
1: Mas tem empresário que não consegue pensar assim, é incrível, né?
0: Bom, como eu falei, é o molde social. Então, eu falo mesmo, quando a gente fala dessas questões, por que que eu sempre falo da questão do gênero e coloco as mulheres negras e não negras? Porque nós, mulheres, independente de cor, nós passamos pelo sexismo e agora pelo feminicídio, porque quem mais morre hoje são as mulheres, que é uma questão de violência extrema. Porque eu tava lendo um conteúdo que eu lembrei assim lá atrás, né, de quando eu era criança, que eu não entendia porque as pessoas casavam e viviam aquela vida difícil. A gente achava que era tudo festa, porque a minha avó e as nossas avós, elas faziam parecer suave aquilo ali, pelo menos a minha. Aí ela falava, olha que legal, a vovó vai plantar milho para fazer pamonha. Nossa, eu achava que eu era a pessoa mais rica do mundo. Tem pamonha, né? Então, assim, Geraldo, as pessoas antigamente, elas eram felizes com o que tinham, elas transmitiam, pelo menos a minha família foi assim, tudo que ia falar, ah, não tem pão, mas a vovó vai fazer batata doce, sabe? Vamos cozinhar, vamos criar. Então, assim, Geraldo, hoje a gente não vê, porque tem muitas dessas coisas no mundo, no universo que eu fui criado. Minha avó criava galinha, porco no quintal, tinha fruta, pé de fruta, era uma mini roça no quintal da minha avó. Então, ali a gente comia bem, tinha uma fartura, e eu achava que ali todo mundo vivia daquela forma, porque minha família veio da roça para a cidade, veio para Anápolis muito tempo atrás. Então eu nasci aqui em Anápolis, então eu já nasci com uma estrutura feita. Hoje você não vê, tem coisas que são proibidas, hoje você não pode criar galinha, não
1: nem
0: pode criar porco.
1: Não pode criar galinha, mas tem um monte de gente que cria.
0: Mas não pode.
1: Não pode mesmo, não.
0: Então, assim, Aí eu fui vendo.
1: Já é lei? Peraí. Sim, já é lei isso?
0: Sim,
1: Silvia?
0: Sim, pelo menos.
1: Aqui em Anápolis?
0: Sim.
1: Porque eu tive uma discussão com um vizinho lá no bairro de Lourdes, uma perturbação, os galos cantando. Eu, rapaz, eu preciso dormir.
0: Não pode, mas assim.
1: Mas eu não sabia que tinha lei aqui.
0: Parece que só pode, você só pode ter 15 galinhas no máximo.
1: Mas então pode, né, Silvia?
0: Mas assim, antigamente as pessoas criavam, era um monte, né?
1: Eu sei, até na casa da minha família, tem até porco.
0: E assim...
1: Peraí, deixa eu fazer um adendo. É um podcast. Mas eu mantenho essa linguagem de rádio, ó. Sinalzinho de hora, 1:19. Sinalzinho de ataque para receber a professora Silvia. Continuamos aqui no nosso Almoço da Hora. Para não perder esse ritmo que eu tava dizendo, é um podcast, mas amanhã, inclusive, você acompanha o corte, né, do podcast aqui com a professora Silvia, que tá ali se hidratando, né? Como na Copa do Mundo, até com a garrafa ali, Brasil, coisa e tal. Valeu a torcida não, viu, Silvia? Entra no YouTube aí, né? Com o celular, procura Rádio Nova FM Anápolis e clica ali no ícone de inscrito. Você falou de pamonha também, recomendando às pessoas, então, o almoço na pamonha pura, já almocei hoje na pamonha por aqui, né? Da Praça Dom Emanuel, no Jundiaí. Jundiaí que ainda tem lá suas galinhas. Você tá dizendo que pode criar até 15, então pode, né, Silvio? Então pode, né? Então, sim. Eu pensei que era proibido mesmo, porque porco você não pode criar nenhum, né?
0: Mas assim, tem regras. Não é solta, tem as regras.
1: Ah, mas regra com brasileiro. Ah, eu não boto muita fé, não.
0: É complicado, né, Geraldo, como a gente fala. É igual o pessoal falar, o Brasil não tem jeito. Gente, o Brasil é feito por brasileiros, né? Então, quem tem que mudar a concepção é o brasileiro.
1: Dia desses, inclusive, Silvio, tá? Até esqueci de colocar na pauta. Reencontrei com ela, esqueci de perguntar, não mandei ela até mandar um abraço pra você, não sei se ela fez isso. Ela bateu aqui no meu portão, é lá da Endemias, não é isso? E até aquele problema que eu tô tendo aí, eu já te falei que eu tenho uma síndrome, né? Que eu adquiri com o tempo, já te falei dessa síndrome, não, né? Uhum. Chama-se vizinhofobia. Aí sofro. E ela ficou ali, rapaz, uma meia hora, muito simpática, por sinal, uma senhora. E a gente conversou justamente sobre isso mesmo, sobre o nosso Brasil, né? Aí eu falei com ele, nossa, eu sou muito amigo aí da, deve ser sua chefe lá, não sei, a professora Silvia Regina, aí tá. Não, eu conheço demais, manda um abraço pra ela, papapá. Eu até tinha pensado que você tinha indicado ela vir falar comigo aqui,
0: não,
1: né?
0: Não, geral.
1: Que até, mas eu fiz uma solicitação também, não sei se você incrementou, depois eu até te conto como é que tudo terminou aqui no ar, não casa muito bem, mas ela falando pra mim, né, eu mostrando lá aqueles pneus que eu tava preocupado, era assim, teoricamente não tem como, eu senti até uma cultura boa, né, uma pessoa bem dissimulada mesmo, assim, falando bem. E aí contei, né, assim, mas que essas árvores aqui, né, a vizinha aí, isso aqui era invasão no passado e eles acabaram, né, regularizando todos esses imóveis, mas é o tal da favela, saiu da favela, mas a favela não saiu dela, né? Continua aqui morando como se fosse a invasão da linha do trem de ferro, né? E aí que eu até culpava o Zé Escobar Cavalcante, saudoso amigo, meu cadeira cativa por 3 anos e meio aqui no nosso almoço de terça-feira. E aí, porque o Escobar, na época presidente da Câmara dos Vereadores, foi que lutou junto com o Anapolino Farias e conseguiu regularizar essas invasões aqui. E essa pessoa é dessa época mesmo, invadiu aqui em 77. E aí ela acha que a frente da casa é dela também, pertence à mesma. Ela espuxou, é um espuxadinho da casa dela, e tá lá aquele mundo. Aí ela falou uma coisa, e depois eu tava analisando, viu, Silvia? Isso é cultural, e é mesmo. A pessoa dessa, aí você fala, não, conscientização, uma pessoa dessa com quase 80 anos, vida inteira assim, eu acho muito difícil uma conscientização. Teria que se mudar muito mesmo. E você fala, quando diz da educação, a importância que tem a educação para inclusive colocar pessoas mais civilizadas na convivência social, né?
0: Sim, Geraldo, só que é como a gente fala, as pessoas têm livre escolha. Eu tenho casos assim que a pessoa só mudou quando ela sentiu na pele dela.
1: Mas uma pessoa com essa idade, com esse comportamento errático a vida inteira, não muda mais, não,
0: senhor? É complicado, sabe, Geraldo, que a cultura dela, o pensamento dela é aquele. É por isso que eu falo tanto que a educação transforma, mas ela transforma quem quer ser transformado. Então, o que eu falo assim, e ela tem que ser libertadora, para a pessoa entender que ela faz parte dessa sociedade e ela tem que fazer a parte dela. Porque não adianta a gestão ir lá limpar o lote, se no mesmo dia, após a máquina sair, a população leva o lixo de volta para lá. ao invés de procurar o local adequado para fazer o descarte. Eu falo porque no Jundiaí, o pessoal da limpeza urbana passa todos os dias, nos bairros 3 vezes na semana, ou segunda, quarta e sexta, ou terça, quinta e sábado. Então, a pessoa tem que organizar ali para colocar nos dias da coleta. Então, não é, isso tudo também é saúde, e não é só saúde individual, é coletiva, né? Então, a questão da educação, ela transforma sim, Geraldo, mas quem quer ser transformado? E idade para aprender, nós podemos aprender até no dia de morrer, porque ninguém sabe

0: ser transformado. E idade para aprender, nós podemos aprender até no dia de morrer, porque ninguém sabe esse dia.
1: Mas isso é uma pessoa que já vem desde sempre, com a cabeça aberta. Uma pessoa com mente fechada, 80 anos de mente fechada, vai abrir agora? Não abre nada. Eu assim, até mesmo, assim, para não cuidar da minha saúde mental, eu resolvi comigo mesmo, vou pensar desse jeito. Porque aí sofre menos,
0: exato,
1: aceita mais.
0: E aquela coisa que eu falo, a gente não pode perder o esperançar.
1: Eu vou só te resumir.
0: Não a sei gente se... tem que ter esperança, porque se a gente não tiver esperança que as coisas melhorem, a gente vai entrar numa depressão.
1: Não. Mas eu sou assim, com um determinado tipo de gente. Vou só resumir. Não sei se eu, no contato que mantivemos assim, off, né? Eu te falei, mas eu tive uma batalha muito séria com essa pessoa e tudo começou por causa do... Você sabe, você é uma mulher culta também e sabe que a pessoa, você escreve, né? E sabe que a matéria-prima de toda pessoa, aliás, Silvana, se eu contar isso, fui elogiado dia desses e fiquei triste. Você já foi elogiado alguma vez e ficou triste ao mesmo tempo?
0: Já.
1: Sabe o que foi? Vou até falar onde eu estava. Tava aqui na... ele tá dando um tempo na nossa parceria, o Valdir Mamédio. Gosto de deixar as pessoas pensando em mim, sabe? E pensando na vida também. É sempre muito bom pensar. E ali estava eu, né? Eu cheguei, fui esperando lá a menina, a Marcilene, literalmente comia pelas mãos da Marcilene, fazendo lá minhas duas marmitex. E aí tá. Tô ali, peguei a revista do Rotary. Tava lendo, né, um artigo lá de Santa Maria, um grande Rotary, um trabalho social que eles fazem lá. E aí o Valdir ficou parado e me olhando, sabe? Ficou olhando assim, que aí eu peguei, ué, que foi aí, né? Não, eu quero te dar meus parabéns. Essas revistas estão aí, tem mais de mês, você é o primeiro que pegou para ler. É mesmo? Você não tem notado que as pessoas não leem mais? Eu tenho, infelizmente tenho, né? Não gosto de estar falando muito não, mas tenho. Então, Silvio, eu assim, eu resolvi fazer vistas grossas para certas coisas, para não sofrer tanto, né? Mas, resumindo para você, a nossa matéria-prima, a pessoa que e eu conheço muitos jornalistas que não gostam de ler, hein? Eu conheço um bocado, mas eu sou viciado em leitura e desde pequeno. E leio muito. Aí o que acontece? E não é por obrigação, é até mesmo um prazer, e mais que um prazer, é uma necessidade. E ali, a pessoa que escreve, como é que ela, a matéria-prima dela, ela tá ali um monte de coisa no HD aqui, pronto, tá, beleza. E aí fiz uma série de favores pra essa pessoa, minha vizinha, arrumei cadeira de roda, a irmã dela quebrou o fêmur, uma série de coisas junto à Equatorial, a própria prefeitura. E aí, do nada, menina, eu tenho a colega, amiga, né? Elionai Gomes, tia da vereadora Thaís. A filha dela tá com problema de depressão muito sério. Chamei, né? Pedi a Elionai, vem. Aí a Elionai comentou comigo, ó. Foi lá na casa dela. Você vai ter problema, que eu sei que você tem o quê? Cachorro. Um aí. E esse cachorro que ela tem é o Lhasa Apis. Late pra caramba. E aí tá. E realmente eu tava anotando. Mas como é que eu vou me concentrar com esse cachorro latindo assim desse jeito o dia inteiro, Pai Eterno? Aí fui falar com ela, assim, e ela se virou contra mim. Mas, nossa, cachorro late mesmo, é isso, é aquilo outro, aquilo. Resumindo, pra mim implicar, ela furou minha calçada, plantou um pé de chuchu e puxou um arame pra tampar a única entrada diária e saída que eu tenho na casa, né? E assim, pra você ver o tanto que a pessoa, quando ela tem um problema de adquirir conhecimento, resumindo, um certo dia, de tanto que eu provoquei, a postura veio 6 vezes aí, 6 vezes, nessa, arrancou o pé de chuchu, tá, beleza, as asas lá da frente não tirou não, mas no frigir dos ovos eu fiz uma crítica muito severa aqui, depois até quero me desculpar aí com o coronel Marcos Ministro Batista, o diretor da postura. Eu acho que ele enfesou comigo, sabe? Eu sei que eu acordei um dia, era umas 7:30 da manhã, estavam as 4 viaturas de PM, Polícia Civil, sei que ele veio com mais 11 técnicos, foi uma equipe multidisciplinar analisando as coisas. Aí depois eu vi até a senhora chorando, eles vão arrancar minhas árvores, não sei o quê, PPP. Então a pessoa, ao invés de desconfiar, né? Vamos usar no popular, não, poxa vida, eu tô vendo que esse treino não tá certo, se vê até o diretor da postura, veio viatura da polícia, veio engenheiro ambiental, veio um monte de gente. A pessoa, nem assim, Silvia. Aí sabe o que eu fiz por fim? Liguei pro coronel, pedi desculpas, coisa e tal, e pedi a ele que suspendam, né? Essas plantas aí, tá bom, essa aí. Teve um vizinho aqui que interveio, ela não tendo latido, não, porque ela tinha o hábito de colocar fogo no bueiro. E eu tinha que sair de casa, de tanta fumaça que ficava dentro de casa, não colocando fogo, não tendo os latidos, e ela parar de me difamar aqui na frente, já tá bom pra mim. Aí terminou nisso. Mas então, você acaba, em nome até mesmo da sobrevivência, Silvia, ter que engolir.

0: ignorância alheia, né? Isso é que eu acho muito triste.
1: É, mas aí é como eu falo, Geraldo. A gente tem que pensar na nossa saúde.
0: Sim.
1: Por isso que eu falo assim, quando
0: eu tava o dia inteiro obcecado pensando nisso, aquela vez que eu te procurei, eu o dia inteirinho pensando nisso. Foi bom que eu instalei o Conecta no meu celular, agora eu sei como lidar, aliás, gostei muito do Conecta.
1: É, a gente também tem que se cuidar, quando eu falo isso, é uma vez eu escutei, se seu coração tá doente, você não procura um cardiologista? Por que que quando sua mente tá doente, você não procura um psiquiatra, um psicólogo?
0: Que mas fala? Acho que antes disso, Silvia, para as pessoas que já têm entendimento, eu digo isso para quem tem entendimento, você tem que se autoconhecer, né, Guilherme?
1: Sim, porque, Geraldo, hoje a gente tem que aprender a lidar com esse tipo de situação. Eu falo porque a saúde mental, ela governa tudo.
0: Isso é verdade.
1: E como você acabou de falar, o barulho para quem lê e escreve é terrível.
0: É água e óleo, não se combinam.
1: Não. Só que, o que que acontece hoje? É, você mesmo citou, eu notei que pós pandemia, a sociedade está mais adoecida do que já era.
0: Sim.
1: É, a questão do limite se perdeu, da educação, do respeito, isso tudo foi se perdendo. E é nos pontos da cidade em como um todo, não é só no seu bairro, no meu. Então, o que que acontece? Por quê? A saúde mental, ela nunca foi tratada, ela nunca foi pauta. Se seu coração doer, você procura o médico. Se a coluna doer, você procura o ortopedista e etc. Mas quando a sua saúde mental não vai bem, vai passar. Não vai, Geraldo. Ela vai piorar. Por que que nós vemos aí altos índices de suicídio? E suicídio não é pegar uma corda. Eu já vi jovem sair numa moto correndo aí e bater que não sobra nada. Isso é um suicídio. Tenho vários tipos de suicídio, vários tipos de grito de socorro. Como eu falei, nós estamos a nível mundial numa sociedade adoecida.
0: Você está falando e me deu uma pertinência de ilustrar a sua fala, Silvio, porque hoje eu fiquei preocupada. Você falou de saúde mental, você falou de saúde no geral, falou de, né, pandemia. Infelizmente, Silvio, ontem saiu que um comunicado oficial da OMS pedindo para que o mundo se prepare para o surto brutal de ebola. Eu não sei até que ponto ajuda, né, um comunicado desse, né? Mas voltou sim a OMS a acender o sinal de alerta após o agravamento de um surto de ebola na República Democrática do Congo e em Uganda. Olha só. Silvio, você acha necessário circular um anúncio desse? Você acha que isso não, aí já provoca mais doença nas pessoas?
1: Não, a questão, o alerta, ele tem uma função. Só que como eu falei, pós pandemia, não houve um tratamento massivo da saúde mental da população. As pessoas já estão adoecidas, em pânico e com traumas. Hoje, Geraldo, as pessoas, quando você conversa com elas, elas estão passando mal, elas associam a vacina, a pandemia, ela não vê ali uma questão hereditária, é questão de hábitos, porque tudo agora é compreensível, porque vem o trauma e depois o pós-trauma.
0: Pois é, mas
1: que não foi tratado.
0: Uma notícia dessa, com quem já está traumatizado, é um horror, né?
1: É como eu falei, é mais uma gota d'água no copo que está cheio.
0: Mas então, você acha que a OMS, você como profissional da área de saúde, você acha que a OMS está certa?
1: Ela está certa porque a gente também tem que ter uma noção do que está acontecendo lá fora, porque as nossas fronteiras são abertas e está minimamente assim, Geraldo, preparado, porque na hora que chegar nos hospitais, nos postos, o profissional tem pelo menos uma direção de como atender aquela pessoa e saber identificar os sintomas. Só que, como eu falei, antigamente era uma coisa mais restrita aos profissionais de saúde. Hoje, aberto para a população e gera pânico mesmo, como você falou. Então, o que que acontece? A globalização das notícias, ela é boa, só que ela também é ruim. Porque é muita informação.
0: E pouco conhecimento.
1: Pouco conhecimento, porque informação é diferente de conhecimento.
0: Com certeza.
1: Porque eles informam.
0: E que é diferente de sabedoria também.
1: Sim, eles informam. mas não preparam as pessoas, não educam as pessoas.
0: Agora, me responde sem pensar, se você acredita que o mundo, o Brasil em específico, está preparado para enfrentar novas emergências de saúde após a pandemia da Covid-19 e aí um surto de ebola?
1: Olha, Geraldo, depois da pandemia, nós continuamos vivos graças ao SUS? Eu acredito que sim, que podemos superar sim. Porque o SUS foi colocado à prova na pandemia, porque as notícias lá de fora que chegavam aqui eram de pessoas morrendo ali, ó, dentro dos hospitais.
0: É, e de montão.
1: E de montão. Aqui houve morte? Houve. Mas também perdemos profissionais da saúde? Perdemos, né, Geraldo? Mas não foi da mesma proporção do que lá fora. Então, voltando à nossa pauta, né, que é o Júlio das Pretas, vamos voltar.
0: Você sabe que antes de você voltar, tem um, você falou do SUS aí.
1: Sim.
0: E tem uma pessoa, era o Valeriano, né? Você lembra do Valeriano que faleceu? Sabe que ele odiava o PT, né? Eu tenho que tomar cuidado com as coisas que você odeia, né? E as que ama também, né? Mas ele tinha um hábito de falou de PT, é coisa do diabo, é isso, é aquilo. Engraçado, né, Silvia? Que uma pessoa me alertou, não vou citar quem foi. Aí você tá vendo, né? Como ele odeia o PT. Mas tá vivo até hoje, ele tava vivo. Já tem uns 10 anos que ele tá vivo, graças ao SUS. Graças ao SUS, que ele tinha uma doença crônica renal terrível. E acabou falecendo em decorrer. Mas sobreviveu aí, teve uma sobrevida por 10 anos, graças ao SUS. Quer dizer, não é você cuspir no prato que você comeu, é no prato que tá comendo. Eu tenho, inclusive, um jornalista norte-americano. Aí a gente vai se fixar na pauta, mas depois do intervalo. Mas eu queria que você ouvisse que toda vez que eu recebo alguma pessoa que fala do SUS, eu me recordo, foi o ano passado, esse jornalista, ele é correspondente do The New York Times, no Rio de Janeiro. Não sei se você viu essa passagem dele. Ele sofreu um acidente, estava em Paraty. Sofreu um acidente e aí ficou impressionado. Vou colocar a fala dele para você e a nossa audiência.
2: Uma das maiores diferenças entre o Brasil e os Estados Unidos, SUS. Eu estou aqui há 6 anos, mas nunca vivenciei uma experiência no SUS. Até 2 semanas atrás, quando eu passei uma emergência e o SUS veio me atender. Eu estava de férias em Paraty, arrumando nosso carro para voltar para o Rio de Janeiro, quando a vara que deu suporte para nosso porta-mala quebrou e a tampa caiu e bateu minha cabeça. Olha, foi um acidente surreal, tinha muito sangue e eu quase perdi sentido. Alguém ligou para o SAMU e o SUS veio me buscar. Eu passei 6 horas no SUS e tudo era de graça. Era tomografia, raio-x, sutura e a conta chegou R$0. Olha, esse tipo de tratamento não existe lá nos Estados Unidos. Mesmo para as pessoas com convênio, você vai precisar pagar uma conta por tratamento emergencial.
1: É. Sim, Geraldo, é verdade. E eu falo que o nosso SUS é muito atacado por isso. Lá fora é tudo pago. É plano de saúde que não atende. E eu falo que tudo isso que você falou da questão do partido, da questão do SUS, a questão é falta de conhecimento. Eu falo.
0: Falta de conhecimento do Valeriano?
1: Não, será que era? Eu falo porque assim, não só dele. Eu vou te falar uma coisa. Isso aqui, ele me informa. Conhecimento, eu tenho que procurar nas fontes certas, eu tenho que estudar, eu tenho que pagar um preço. Isso aqui é informação que toda hora aqui que eu clicar vai ser uma informação diferente. Informação que pode ser verdadeira e pode ser falsa. Como eu falei para você, eu estou finalizando o meu curso de sociologia. E dentro desses 4 anos, dentro do Instituto Federal, eu fui ver sobre tudo o que aconteceu, porque a gente vê a sociedade, vê a história, vê tudo ali, que as influências mundiais. E você passa a entender, e como estudante do SUS, o que é verdade, o que é mentira. Só que hoje, como nós falamos mais cedo ali, estudar dá trabalho, ler dá trabalho.
0: Muito.
1: E a sociedade hoje,
0: eu gosto, né?
1: Elas vão na era da informação, mas que informação que você está alimentando? Que me lembra a questão do lobo. Qual o lobo que vai vencer? Qual que você, o que você alimenta? Então, assim, Geraldo, como todo mundo, eu questiono tudo. Só que eu questiono, eu busco informação, não só informação.
0: Todo mundo? Não acho que as pessoas questionam tão pouco, Silvio.
1: Mas eu questiono muito.
0: Você, né?
1: Eu muito.
0: Eu.
1: Eu tô falando assim, no meu ponto. Então, quando eu comecei a questionar lugares e etc., eu fui lá pra saber como é que era. Eu não fiquei só no, na leitura, né? Eu fui lá pra entender ali o contexto. Quando falam mal de uma coisa, eu vou lá saber o que é aquilo de verdade. Mas por quê? Porque eu sempre fui uma pessoa curiosa, sempre gostei de estudar e eu quero entender como essa sociedade funciona. Por isso que quando eu cheguei na sociologia, eu vi que eu não estava errada. Como na história, né? Que a gente estuda ali a história. E como que a sociedade está hoje, como é que ela pensa, como ela age. Então, eu ultimamente eu tô farmando aura, mas do conhecimento, né? Porque o farmar aura é você ser notável. Então, eu quero ser conhecida pelo meu conhecimento.
0: Isso é um novo
1: termo
0: aí, né? Estão usando.
1: É. Então, tanto que eu sou uma pessoa curiosa, que eu sou uma pessoa antenada. Eu fico sabendo o que tá rolando aí no momento para poder saber como é que eu falo, né? Também, como é que eu intervenho. Então, Geraldo, o que eu sinto hoje, nós estamos numa era que eu lembro que quando eu estudava, a gente pegava aqueles livros de 1900 Cabral e cada país com a sua informação. Nós estudávamos em livros. É, quando a gente queria saber de uma coisa ao vivo, os repórteres, né, iam lá, fazia por telefone. Eu lembro disso. Para a gente saber o que estava acontecendo lá fora. Hoje não. Hoje salta que eu não preciso procurar. O que eu falar aqui perto desse telefone, ele me mostra. Eu não preciso. Se eu falar assim, olha, eu quero saber como é que tá a economia mundial. Daqui a 5 minutos eu abro, ele tá falando sobre isso para mim. Só que é informação. Antigamente, nós pegávamos um livro para pesquisar, tinha uma coisa que as escolas faziam, vamos debater? Como é que você pensa essa situação aqui? Para desenvolver o pensamento crítico. Professora de português chegava, vamos interpretar o texto?
0: Ih, hoje em dia esse negócio de interpretar.
1: Aí o que acontece? Não é a minha visão, não é a minha opinião, é o que a ciência, a educação, os estudiosos falam. Não é a minha opinião. Então, o que que acontece? Todas as vezes que uma sociedade empodera somente o individual, ela destrói o coletivo.
0: É.
1: E é isso que nós estamos vendo. E não só aqui, porque tem países que já proibiram isso aqui, ó.
0: Em sala de aula, né?
1: Não. Não só em sala de aula. Tem gente que tá abolindo isso aqui da vida.
0: Sério? Que país é esse?
1: A China não, você não.
0: Mas chinês tem muito.
1: Só que tem uma coisa, né? Na sala
0: você tá
1: de
0: falando
1: aula,
0: então da Coreia do Norte, né?
1: É,
0: só
1: não
0: se
1: pode,
0: for.
1: Não pode.
0: Na Coreia do Norte, mas na
1: e aí o que que acontece? Eu vou te falar uma coisa. É bom? É. Só que tem uma coisa, Geraldo. É, deixa fácil. E tudo que é fácil é superficial. Eu não conheço ninguém que é bom na área que atua sem conhecimento, igual você falou, existe profissionais que não estudam, existe os que estudam. Quem vai sobressair?
0: Depende.
1: Depende do contexto, mas o que estuda, ele pode até demorar, mas ele chega. Agora, o que não estuda, porque hoje, mesmo com ferramentas, que a gente tem várias, você tem que saber usar a ferramenta, Geraldo, você tem que ter conhecimento, porque aqui, se você joga no chat GPT, eu posso pedir para ele fazer um roteiro da nossa conversa aqui. Ele vai me dar informações superficiais, redundantes, não vão aprofundar do assunto. Se você ficar questionando ele para aprofundar, ele vai começar a inventar. E aí, isso aqui não vai trazer o que você procura.
0: E a gente acaba induzindo ele a dizer o que a gente quer, né?
1: Exatamente. Então, assim, Geraldo, eu falo que antigamente, quando você... Eu lembro da época que eu estudava no ensino fundamental, o tanto que a gente ficava bravo com os professores, mas eles ensinaram a gente a pensar. A pensar, a ter um raciocínio, a saber analisar. É por isso que eu falo, eu analiso. Todos os lugares que eu vou, eu escuto todo mundo, mas eu analiso. E depois que eu analiso, eu tenho minha opinião. Por isso que eu falei. Aí você não pode ser neutro. Você tem um lado excludente, um inclusivo. E um em cima do muro. Eu desci pro lado inclusivo. Porque o excludente, ele exclui as pessoas das políticas públicas, do acesso à moradia, do acesso ao emprego digno. Porque todas as pessoas que eu já conversei em estado de vulnerabilidade, sabe o que elas falam pra mim, Geraldo? Queria ter oportunidade para trabalhar e ganhar um salário digno para me manter minha família. Aí as pessoas falam, fulano gosta de Bolsa Família. Olha, eu vou te falar uma coisa. Eu já tive uma área de mais de 1000 pessoas. E você escutar da maioria que elas queriam ter uma oportunidade de trabalho. Da mesma forma que eu escuto os meus colegas pedindo condições de trabalho. Você entendeu? Então, o que que acontece? Mas a

0: Então, o que que acontece? Mas a narrativa que a gente escuta é que as pessoas gostam de estar naquele lugar. Não gostam. E isso serve para todos os segmentos sociais, que se você sentar com essas pessoas, elas vão te dizer. Porque acontece comigo.
1: Bom, vamos embora, né? 1h44, passa rápido o tempo, hein? Faltando agora 1h45, 15 para as 2.
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1: Pois é, ainda 15 minutos faltando para as 14h. Vamos seguindo aqui, professora Silvia Regina, e claro, vamos nos centrar, né, na pauta, que é realmente falar das efemérides de amanhã.
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2: Vamos lá então, 1h47, 13 minutos, faltando para as 14 horas, para as 14h. Chegamos então com a professora Silvia Regina por aqui. Silvia, nos atenda então a pauta, né, principal, que são as efemérides, né, de amanhã, dia 25. Você já há alguns dias me pediu vez para a gente vir falar, e você está bem por dentro da minha pauta, sugeriu até música, infelizmente não vou. Aliás, da Dona Ivone Lara, Silvia, qual a música que você iria sugerir para mim, hein, Silvia, da Dona Ivone Lara?
3: Olha, a mais famosa dela, se é bem dela, bem usada, é o Sorriso Negro.
2: Sorriso Negro.
3: Ela é a música que eu falo que é o carro-chefe, depois Meu Sonho Meu e Acreditar.
2: Acreditar eu não, recomeçar jamais. A vida foi, é a que eu mais gosto.
3: Porque eu falo assim que essas músicas dela, elas são atemporais. Toda época que você escutar, você vai ver.
2: Você, né? Eu tive até com o Ronaldo Reis, você conhece o Ronaldo Reis? Não. Marcos Leon, são músicos, né? Especialistas em chorinho, né? Tem até o fundar aqui a Associação do Choro, trouxe eles um dia desses. Dois caras que eu gosto demais, o Du Brasil, né? E eles, toda vez que vêm, com muito cuidado, né? Eu peço para me mandar a lista de música que vão tocar, porque tem que conferir se realmente estão em domínio popular. E aí, comentando com eles, né? Eu tive um namoro aí com uma senhora viúva, e ela tinha um filho, né, de 34 anos. E tá, eu tô lá tranquilo, né? Já via que o rapazinho era meio do contra eu e tá. Aí comentando com eles, se falando que são músicas atemporais, eu tava ouvindo Djavan, Si. Uhum. Lembra de Si?
3: Sim.
2: Você vive dizendo que sim, mas tenho certeza que não, não. Quer saber quando é assim, sei o que tá. Linda, por sinal, né? Um poema.
3: Perfeito.
2: E eu adoro Djavan, cara. Falo mesmo, adoro. Ah, né? Tá, beleza. E aí o cara pegou e fez um comentário, Silva, sabe? Assim, fiquei abismado, sabe? Só fiquei olhando assim pra ele. Isso é bem música de funeral. É, de funeral. É. Tema pra senhores saudosistas de meia idade.

0: rapaz, pode me chamar de... Você é muito menino, né? 35 anos. Eu não tenho nem argumento com uma pessoa dessa. Assim. O que, que você vai dizer pra uma pessoa dessa?
1: Nada. Porque assim, eu falo, Geraldo, graças a Deus, o gosto musical da minha mãe era ótimo, excelente. E o meu também. E aí os dois jovens que são meus filhos também gostam. Então lá em casa,
0: ontem eu fiquei encantado.
1: Todo mundo gosta de Djavan, de Milton Nascimento.
0: Ontem?
1: Dos Quer clássicos ver? Musicais, músicas dos anos 70, 80, isso. 90. Mas é aquela coisa que eu sempre falo pra eles. Respeita. Porque assim, o respeito ao seu gosto e respeita o gosto do outro. E você não precisa fazer comentários.
0: Ontem eu recebi aqui o Delubo Soares e essa jovem aqui que eu estou te mostrando é a Sara Lídia. Deve ter uns 20 anos, pela carinha dela, né?
1: Uhum.
0: E aí, rapaz, ela terminou o programa. Nossa, mas legal o seu programa, hein? Ela veio comentar comigo. Aí assim, essa música tão boa que você usa aí de fundo aí, quem é que canta? É o Belchior. É A Hora do Almoço. Você gostou? Eu fiquei até encantado, né? Essa daqui tem 20, o outro deve ter uns 35. Nossa, excelente. Ah, não, eu tenho um vídeo dela, original, de 71. O Belchior sem bigode. E ela, quem é Belchior? Aí eu mostrei, ah, eu sei, tá. Mas que música linda, não sei o quê, a Hora do Almoço, né?
1: Uhum.
0: E aí ele tá, né, nessa música com o Fagner, sendo, acompanhando um vídeo de 71. E mandei pra ela, dá aí seu número aí, mandei. Ela gostou demais. Rapaz, não, nem tudo está perdido, né? Ainda bem que tem gente assim ainda pra superar um pouco, né? É por isso que o Delubo tá andando com ela, né? Ou ela andando com o Delubo.
1: É porque assim, sabe? É como eu falei, a cultura boa, quando a música é boa, você não precisa convencer. A pessoa olha e fala, nossa, que música boa, quem é?
0: Mas então se não gosta, por que, que não cala a boca, né, Silvio?
1: É o que eu falo em casa, você não é obrigado a gostar de tudo. Então quando você não gosta, fica calado.
0: É.
1: Sabe? E assim, Geraldo, eu falo assim, porque o direito do outro começa quando o seu termina. Então, se eu gosto de uma coisa e você não gosta, tudo bem, cada um no seu quadrado. Então, é como eu falei, né, voltando à temática, amanhã nós vamos ter as sambadeiras, né, conduzidas pela Shahira, que é muito bom. Eu convido a todos que estão nos ouvindo a participar, que o samba é cultura, o samba das sambadeiras é o samba puro ali. As músicas são autorais e as meninas sambam muito. E assim, traz um brilho, todo mundo sambando, elas chamam a participação, né, ali, interação com o grupo. Como eu falei, vai ter também as meninas das ciências da UEG também fazendo apresentações, né, como a química na sociedade, os experimentos das mulheres cientistas, que eu acho o máximo. Vai ter também, né, a alimentação, a parte da alimentação, ali roupas, acessórios também, né, africanos. E vai ser uma festa muito bonita e, claro, vamos ter o desfile da beleza negra, mulheres negras desfilando com roupas negras, de tecidos africanos, que é da minha querida Nina Costa, que é a estilista da novela que está passando. E ela é de Guiné-Bissau, ela tem, assim, todo um trabalho com as pessoas, né, imigrantes. Muito importante, ela tem uma associação e ela trabalha com moda afro. Então ela vai estar aqui, ela vai ser a pessoa que vai vestir as participantes. Vai ser um desfile muito lindo e eu faço um convite para todos que estão nos ouvindo a participar a partir das 16 horas. Vai ser uma festa muito bonita, nós vamos ter várias apresentações artísticas e vai ser um momento assim muito legal para as pessoas conhecer a nossa cultura. E é como eu falei, não ficar só naquele sofrimento, vamos nos alegrar, amanhã é sábado e ali vai ser e a estação ferroviária também é um ponto cultural da nossa cidade muito importante, ali do ladinho do terminal, fácil acesso.
0: Legal.
1: E vai ficar até umas 21 horas, então tem um tempo grande assim para as pessoas irem lá, prestigiar, conhecer, porque o conhecer é que muda a visão. né, ali participar da cultura para entender, porque para mim poder ter algum pensamento formado, eu tenho que conhecer. Eu conheço várias pessoas que através do meu trabalho, da divulgação, enquanto eu estava no conselho, porque hoje eu estou no conselho, eu já estava, né, mas eu continuo no Conselho Estadual de Direitos Humanos e Combate ao Preconceito. Então, nós sempre debatemos essa questão, chamamos pessoas para conhecer, venha conhecer, aí depois você tira a sua opinião. Estamos abertos também para esclarecer suas dúvidas, porque assim, eu também aprendi, e olha que foi lá 13 anos atrás. Tudo é letramento, tudo é conhecimento. Então, antes da gente ter uma opinião formada, que é o preconceito, que é o preconceito? É uma opinião formada sem conhecimento. Agora, a base do racismo é questão de respeito. Isso aí ninguém ensina, a pessoa aprende. Se ela quiser, porque não adianta eu ensinar respeito, como você está falando aí, eu ensinar a pessoa e ela não querer aprender. Então, o que que acontece? Quando a pessoa, ela se recusa a aprender, eu não posso obrigar. Só que ela vai sofrer as sanções que aquele ato dela faz. Igual muita gente vem falar, ai, tal coisa assim, assim, eu falo, é crime, isso aí desde quando é assim, era crime. Não deixou de ser crime. E todo crime, ele traz processo, ele traz a sanção penal. Então, como você comentou da situação, é o seguinte, se a pessoa faz, ela vai responder legalmente por aquilo. Mas a gente tenta ali levar a educação, né? O conhecimento, porque nós falamos, informação é uma coisa, conhecimento é outra, sabedoria é outra. E eu preciso da sabedoria para entender o conhecimento. Para também diferenciar o que é informação de conhecimento e o que é a sabedoria perante as outras duas. Então, o que acontece? Idade não traz sabedoria.
0: Nunca.
1: O que traz sabedoria é conhecimento. E por que eu não estou misturando religião nisso, que religião é outro campo? Por que eu falo, todas as vezes que a pessoa não tem argumento, ela procura em outros lugares que não cabe naquele lugar. Então, Geraldo, quando eu falo assim de cultura, eu quero saber a cultura de um lugar, eu não vou pelo que estão dizendo, eu vou lá conhecer. E eu tenho amigos que viajam, primeira coisa que eles fazem é ir lá conhecer a cultura daquela cidade, para entender aquele povo e entender que as culturas são diferentes e toda cultura merece ser respeitada. E eu falo que tudo que traz ali, agrega para o ser humano ser melhor, que aproxima ele do que é correto, que também tem várias interpretações do que é correto, mas assim, o que é o tradicional ali, que é socialmente, está ali desenhado pela lei, ela consegue entender. E outra coisa assim, bem prática, você gostaria de ser tratado como você está tratando ali a pessoa? É a pergunta básica que eu ensinei para meus filhos. Você gostaria de ser tratado da maneira que você está tratando o outro?
0: Empatia, né?
1: Então, se você não está, por que que você está fazendo?
0: Eu tenho comigo um ditado, viu, Silvia?
1: Na
0: dúvida. Se te incomoda, já me incomodou.
1: Uhum.
0: E assim eu me considero um bom vizinho, sabe?
1: Se não está do jeito que você quer e você vê que não tem mudança, se retira. Inventa muita coisa.
0: Se retira como, Silvia?
1: Do lugar.
0: Como?
1: Por exemplo.
0: Você sabe que juridicamente isso é impossível, né? Porque assim, tem alguns ditados que não existem.
1: Eu falo assim, quando você está numa situação...
0: Os incomodados que se retiram?
1: Não, lugares. Tem lugares que a gente vai, que não é a casa da gente, que se você vê que não tá legal...
0: Não, aí tudo bem, mas na sua casa...
1: Agora, na sua casa, há sim uma discussão que eu venho acompanhando aí na cidade, das denúncias de importunação.
0: Perturbação do sossego.
1: E eu vou ler os comentários e eu fico observando assim, o termômetro social tá bem baixo, né? Tipo assim, os incomodados que se mudam, a dona da casa. E toda cidade tem ordem, toda cidade tem lei, e é para todo mundo. Então, Geraldo, o que que acontece? O direito do outro inicia quando o meu direito termina, e vice-versa. E existe direitos e existe deveres. Se eu não cumprir com os meus deveres, eu não posso exigir os direitos. E se eu estou ferindo o direito do outro, aí pronto. É bem isso.
0: Mas isso na prática é difícil.
1: Como eu falei, na prática é complicado. E o nosso tema hoje é festivo, né? E é, eu quero dizer uma coisa, que as mulheres negras, elas sempre tiveram movimento, elas sempre lutaram, e a luta sempre foi, desde lá após a abolição, até antes disso, foi alimentar sua prole, cuidar da sua família e poder andar de cabeça erguida. É ter direito para acessar a cidade, acessar as políticas públicas. E outra coisa, Geraldo, eu falo mesmo. Eu quero ter dignidade e salário para me comprar as coisas que eu tenho vontade de ter. Eu não quero ganhar nada. Eu quero ter condições de comprar o que eu quero.
0: Legal. Vamos de hora, aqui no nosso Almoço é da Hora, da Rádio Nova FM, 2 horas em ponto, no dia que tive a professora Silvia Regina, aqui, claro, falando sobre as efemérides, né, relativas às mulheres negras, e amanhã, receber a professora, com certeza, é uma forma de exaltarmos. Segunda-feira, né, não temos o nosso almoço amanhã, nem no domingo. Bom final de semana a todos, mas só lembrando que na segunda-feira, o Cadeira Cativa, sim, até o fim, né, Edeilson Martins e eu, claro, secamos ali a Argentina. Secou a Argentina também, senhor, né? Secou não a Argentina? Você nem gosta de futebol, né?
1: Olha, Geraldo, gosta de futebol? Eu gosto. Mas depende.
0: É.
1: Por exemplo, eu só torço pra somente pra seleção brasileira.
0: Eu torci pra Cabo Verde, rapaz. Principalmente contra a Argentina. Fiquei fã do. Aliás, hoje eu até peguei no pé, estive mais cedo aqui com o nosso amigo em comum, professor Edergênio Vieira, né? Uhum. E tive uma reunião política aqui, o Frei Valdaí me convidou. E aí dizendo que, rapaz, como você parece o vozinha, né? Goleiro de Cabo Verde. Mas assim, deixa eu fazer isso aqui rapidinho, tá? Até o fim, Edeilson e Geraldo secaram a Argentina, né? E muitos querem secá-la de vez. Abaixo assinado pede o fim da Argentina nas Copas. Isso não existe, né? Uns dizem assim, mas é assim que tá correndo o tal abaixo, né? Já com 24 milhões de assinaturas. Eu, claro, só quero saber, viu, Silvia, onde é que tá esse abaixo aí também para deixar a minha assinatura lá, né? E aí, o que que ocorre? Segunda-feira, vamos estar falando sobre isso e sobre coisas que vão deixar de existir, como já deixaram, né? Você vê que o celular mesmo é o túmulo, né? De muitas coisas, né? O calendário, a lanterna, tudo tá se resumindo. Você quer ver outra coisa que vai parar de existir daqui uns dias? É a tal da carteira, né? A bem de todo mundo, esses dias eu perdi minha carteira, é um Deus nos aguarda, bem que acharam, tem gente honesta, R$95 dentro dela, com tudo, me ligaram da delegacia, fui lá pegar minha carteira, depois descobri que é a pessoa, acabei dando também ali, né, uma recompensa, né, e assim, mas eu vejo que casa lotérica também é outra coisa que eu acho que tá no finzinho, são coisas que eu vou discutir segunda-feira com o Edeilson Martins, ele aposentado como superintendente da Caixa, agora aqui no nosso almoço, pensa fora da Caixa, o nosso querido Edeilson Martins. Silvia, obrigado então pela participação, viu?
1: Por nada, a única recomendação que eu falo, leia Mulheres Negras. Elas são intelectuais. Eu gosto muito da Djamila Ribeiro, que é uma da atualidade, que ela fala que não basta ser antirracista. E ela fala várias coisas como lugar de fala. E ela fala a importância dos corpos aliados virem para somar na nossa luta pelo fim do racismo.
0: Corpos aliados.
1: Sim. Uhum. E assim, eu falo, leia Mulheres Negras, tem várias aqui no Brasil, tem Beatriz, tem Lélia, tem a Djamila, como eu falei. Então, assim, são mulheres, os coletivos mesmo, tem Odara, tem o Giledes, que traz informação, e sim, verdadeira, e que mostra ali a diversidade das pautas, sabe, Geraldo? Então, assim, para quem quer ter esse conhecimento, e também amanhã, né, o Compir tem Instagram.
0: Quem que é o Odara aí que você tá falando?
1: É o Instituto de Mulheres Negras.
0: Quem que vem assim? Porque toda vez que falo Odara, eu me lembro muito, adoro essa música, né? A do Caetano Veloso.
1: Que acontece? Pra
0: tudo ficar joia rara. Lembra dessa música?
1: Sim. Aí o que que acontece? O Instituto é pra estudar, porque no início do movimento as pessoas queriam estar juntas, depois elas começaram a estudar, entrar pra academia.
0: Odara é uma palavra africana, como é que é? Você sabe o significado de Odara? Não, né?
1: Não.
0: Eu não lembro bem, deixa eu dançar pro meu corpo ficar Odara.
1: É uma expressão africana. Aí o que que acontece? Que eu acho muito interessante, sabe, Geraldo? Que às vezes as pessoas perguntam para mim por onde começar. Eu falo, começa a ler Mulheres Negras, porque nós temos várias intelectuais negras. Então, você começa a ver outra dimensão.

0: atuais negras. Então, você começa a ver outra dimensão.
1: Achei aqui, ó. Ah, esse nosso contemporâneo guru, né?
0: Uhum.
1: O Google, né? Esse novo oráculo. Olha o que ele diz aqui. A palavra Odara tem origem no termo Yorubá Odará. E significa algo bom, belo, alegre e luminoso. Olha só.
0: Eu falo, sim. Então, assim, o que eu falo mesmo. Venha participar, venha interagir. Tem coletivos em Goiânia. Aqui em Anápolis, logo em breve, capaz que nós teremos um coletivo. Então, assim, procurar mesmo os lugares, procurar conhecer, igual as Sambadeiras do Cerrado, elas têm Instagram, conhecer ali o trabalho dos meninos, tem o Calogorim. Então, nós temos, assim, jovens que estão trazendo a cultura africana para a sociedade anapolina.
1: Legal. Foi um prazer, Anapolino, recebê-la, professora.
0: Igualmente,
1: obrigado,
0: hein? Geraldo. Sempre é um prazer estar aqui. Sempre é bom estar aqui na hora do almoço refletindo. E hoje, por um tema que é muito caro, né? É a questão da minha identidade de pessoa como mulher negra.
1: Legal. Gente, bom fim de semana. Deixa eu fazer a transição aqui no YouTube para eu aparecer também, não só a professora. E vamos embora, né? Vambora.
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0: 2:13.
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É, PH, 2:32 agora, 2:32, é a Rádio Nova FM e o PH, tarde animada com vocês, com muita moda boa, Rick Renner, Sem Direção, ótima tarde, sextou, hein?

Rádio Nova FM, muita moda boa pra você. Rick Renner sem direção, hein? 2:36 agora. Ótima tarde, abraçando o Igor Batista Maia, já linkou no Instagram, tá curtindo aqui a Rádio Nova FM. Valeu pelo carinho do radinho ligado, pelo carinho da audiência. Nova FM. Israel Rodolfo.

0: você curtiu aí, hein? Israel Rodolfo, daí a gente conversa, hein? 2:39, daqui a pouquinho tem moda boa, segura aí.
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Maurílio, razão das minhas viritas, hein? 2h47, agora PH com muita moda boa, abraçando o Joaquim Júnior, linkou, tá conectado, valeu aí Joaquim. E aí parceiro, tudo bem com você? É, o PH tá aqui, hein? PH tá aqui nas ondas da Rádio 9 FM, 87,9, a minha, sua, nossa rádio. Nova FM. Com muita moda boa, você vai curtir agora Renan e Raí, hein? Essa aí quem gosta é o Valdir Batista. É, eu tô daquele jeito, hein? 2h47.

Valdir Batista, hein? Boa tarde, companheiro. Linkou aqui no Instagram, hein? Curtiu aí, hein? Renan Raí, música bonita pra você aí, né? Eu tô daquele jeito, hein, Valdir? Tô aqui na Rádio 9 FM com vocês, com muita moda boa. É, sextou, hein? Sextou, PH, sextou. Vamos trazer moda boa, então? Música que o meu povo gosta? Nova FM. Zé Neto e Cristiano. 2:51.

0: Zanetti Cristiano, textão, hein? 2h54 agora é o PH, que volta já com muita moda boa. 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

Abraçando você, hein? Ótima tarde. Tarde de sexta-feira, hein? Hoje é sexta-feira, dia 24 de julho de 2026. É a Rádio Nova FM que tem na direção geral Carlos Antônio Nogueira Butina e o patrãozinho João Pedro, em departamento comercial, e o Zé Viveiro. E o nosso Ornei, é o Ornei Carvalho. É, nosso erro foi ficar, hein? É música apaixonada.

PH, nosso erro foi ficar, hein? 3:02 agora, 3:02 é o PH, abraçando você, ótima tarde com muita moda boa. É, o WhatsApp é o 62960005177. 3:02.

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Ótima tarde, 3:07 é o PH. Com muita moda boa, sextou. Nova FM. E se sextou, hein? Eu e você nunca mais.

0: Ortega, Matheus Vargas, Kleber e Cauã, Desocupa, hein? 3:13 agora, daqui a pouquinho tem muita moda boa pra você.
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hein? Aqui na Rádio Nova FM com vocês. Agora tem essa aqui, hein? Música bonita. Danilo e Davi. Apaga.

você curtiu aí, hein? Apaga, apaga, apaga. Danilo e Davi, hein? 3:19 agora, 3:19. É a Rádio 9FM, o PH abraçando você, aonde é que você esteja, com quem você estiver. Valeu pelo carinho do radinho ligado, pelo carinho da audiência. Nova FM. Victor e Léo, essa aí é boa, hein? Vai me perdoar, música bonita. Participação de Victor Freitas e Felipe, hein? 3:19 agora.

0: música bonita, hein? Victor e Léo, vai me perdoando, hein? Participação de Victor Freitas e Felipe, irmãos aí, hein? Irmãos, meu povo apaixonado, 3 horas e 23 minutos agora, e o PH volta já com muita moda boa, logo após os reclames do nosso Carlos Antônio Nogueira Butina, tem modão pra vocês, hein?
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0: ótima tarde. Pra você agora curtindo a Rádio Nova FM.
1: Onde anda o meu amor?
0: É, Léo Magalhães, hein? Onde anda meu amor?

Bodega, Léo Magalhães. Onde anda, meu amor, hein? 3:30 agora. É a Rádio Nova FM, o PH. É tarde animada com vocês. Sextou. Nova FM. É, se sextou, tem aí, ó. Última saudade, hein? Henrique Juliano.

0: você curtiu aí, Henrique Juliano, A Última Saudade, 3:33 agora. Daqui a pouquinho o PH volta com muita moda boa pra você. É, e você vai curtir, sabe quem? O Amadão, hein? O Batistão, o Choradão e Simone Simaria. Folha Seca, logo após os reclames do nosso Carlos Antônio Nogueira Butina.
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cá, hein? Aqui na Rádio Nova FM. Pra você ligado aqui, ó. É, Fórmula 200 estreia em Anápolis com provas noturnas e entrada gratuita, hein? Circuito urbano montado no Parque Jamil Miguel e promete aproximar o público das disputas em duas noites de competição nesta sexta-feira e sábado, hein? Hoje então tem, hein? Hoje tem. É, Anápolis recebe nesta sexta-feira a primeira etapa lá, da Fórmula 200 realizada no município. As corridas acontecerão em um circuito urbano montado na Avenida Presidente José Sarney, no Parque Jamil Miguel, com entrada gratuita e início das atividades às 19 horas. É, você é o convidado aí, hein? Pra você que gosta de Fórmula 1, então Fórmula 200 estreia em Anápolis com provas noturnas e entrada gratuita lá no Parque Jamil Miguel, hein? É, PH, a partir das 19 horas hoje, hein? A partir das 19 horas. É a Rádio Nova FM e o PH com música bonita pra você. 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Ó o Amadão aí, ó. O Batistão. O Chonadão. O hipercampeão. O cantor das multidões. É participação de Simone Simaria. Olha Seca. Ê, Márcio da Daí, hein? Tá linkado aqui no Instagram. Quem será quem que manda?

Madão, Batistão, Choradão, Simone Simalha, Folha Seca, ótima tarde agora, 3:41, valeu pelo carinho do radinho, ligado? Pelo carinho da audiência. É, você vai curtir agora Panda, Ícaro e Gilmar, Baqueado, hein?

0: Diz que vão estar aqui, hein? Ícaro, Gilmar e Panda. É uma, mais uma das atrações aqui do aniversário de Anápolis no dia 31 de julho. Tem também, hein, no dia 30, a abertura com Matheus e Cauã. E dia 1º de agosto, a apresentação com o grupo de pagode Menos é Mais, hein? Tudo isso na exposição agropecuária de Anápolis. Expoana, meu povo apaixonado. É a Rádio 9 FM e o PH abraçando você. Valeu pelo carinho do radinho ligado, pelo carinho da audiência. 3:44 agora. Simone Mendes. Erro gostoso, hein?
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FH, abraçando o Rangel Engenharia Agrícola, linkou aqui no Instagram Rádio Nova FM, 3 horas e 47 minutos. Agora você curtiu Simone Mendes, hein? Erro gostoso, é o PH. Ótima tarde pra você. É tarde. 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Aí você vai curtir agora. É o Pablo. Pecado de amor, hein? Arrocha aí, Pablo. 3:47 agora.

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0: É, você curtiu o Pablo, hein? Pecado de Amor. 3h51 agora, é a Rádio 9 FM te fazendo companhia, juntos com muita moda boa.
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você curtiu, Leonardo? Fiz tudo errado, hein? Abraçando aqui, Lincoln, é o Flávio Machado, Lincoln no Instagram, Rádio 9M, e o Jader Barreto. Ê, povo apaixonado, hein? 3:58 agora, 3:58, é o PH, que mal que há, hein? Abraçando vocês aí. Ó, música apaixonada aí, ó. Nesta sexta-feira, hein? Cessou Marcos e Belucci, Deus me livre. Aí é paixão no seu rádio, hein?

0: Marcos e Belucci, hein? Deus me livre!
1: Bom demais, bom demais.
0: É Anápolis, 4:02 agora, 4:02 é o PH com muita moda boa pra você. É, BH, que volta já, é rapidinho assim, é como dizia o professor Raimundo, é vapt vupt, é logo após os reclames do nosso Carlos Antônio Nogueira Butina.
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Você curtiu aí, Andy, Ego e Victor Hugo, Tubarões. Agora, 4:07. Agora, sexta-feira, hein? Sexta-feira, meu povo apaixonado. Hoje é dia 24 de julho de 2026 e com muita moda boa, é o PH. É, você vai curtir agora essa aqui, hein? Música apaixonada. É, quero ficar em Portugal.

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1: Luan Santana!
2: Kaique Felipe! A Rádio Nova FM, 4 horas e 14 minutos agora. Mente sã, hein? É o PH. Ótima tarde pra você. É, com muita moda boa, juntos. É, daqui a pouquinho tem mais, hein? Daqui a pouquinho tem mais, segura aí. Logo após aqui os reclames do nosso Carlos Antônio Nogueira Butina, tem música bonita. Rádio Nova FM, 4 horas e 15 minutos agora.
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o PH, hein? Com a música bonita pra você. Você vai curtir agora, Bruno e Marrone. É inevitável. 4:17 agora.

PH, inevitável, hein? Bruno Marrone, 4h21 agora, é a Rádio Nova FM, e o PH te fazendo companhia, sextou com muita moda boa. 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É, PH, Eduardo Costa. É, Lucas e Felipe. Vou te esperar, hein?

você curtiu, Eduardo Costa aí, Lucas e Felipe, vou te esperar, som digital aqui na Rádio Nova FM, pra você, 4 horas e 25 agora, PH. 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Rick Renner, preciso te encontrar, ótima tarde.

Preciso te encontrar, hein? Rick Renner, 4 horas e 29 agora, PH, com muita moda boa no seu rádio. 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É a Rádio Nova FM, agora Guilherme Benuto e Luan Santana, quarto 67, hein?

Você curtiu aí, hein, Guilherme Benuto, Luan Santana, 4:67, 4:32 agora, abraçando o seu Vanidão, hein, ligou aqui, tá curtindo a programação, tá curtindo o PH nesta sexta-feira, sextou, e a dona Lúcia também tá lá, né, que já preparou aquele lanchinho maravilhoso, esperto, pro seu Vanidão, que quer ouvir aqui, Feira de Mangaio, hein? Feira de Mangaio com Elba Ramalho, meu bobão apaixonado. E se o seu Vanidal ligou, pediu, então PH toca, hein? O PH toca, ele que é morador aqui da Santa Maria de Nazaré. Vizinho nosso aqui, hein? Vizinho nosso, o seu Vanidal, gente boa! Ó um forrozinho aí, ó. Aê, sextou!

0: forrozinho, aí lascado, hein, rapaz? Feira de Mangaio, é o Barramalho. Você curtiu aqui na Rádio Nova FM, 4 horas e 34 agora, e o PH volta já, hein? 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

Abraçando Ana Reis, hein? Ana Reis linkou aqui no Instagram, Rádio Nova FM. Tá curtindo a Rádio Nova FM e vai curtir música bonita, música apaixonada. É, você vai curtir Zé Henrique Gabriel, Dona do Meu Destino, hein?

BH, Zé Henrique Gabriel, Dona do Meu Destino. 4 horas e 41, agora é o PH. Ótima tarde pra você. 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É isso aí, hein, PH? Rádio Nova FM, você vai curtir agora a música bonita. É a Guilherme Santiago, hein? Casa Amarela.

0: Guilherme Santiago, em Casa Amarela. 4 horas e 44 agora, PH. Muita moda boa no seu rádio. Nova FM. Vitinho! Música bonita, hein? Música bonita com o Vitinho. É, me apaixonei, né, PH? Me apaixonei, música apaixonada. É aqui na Rádio Nova FM, em cada horário, um amigo no seu rádio, te fazendo companhia. É, agora, 4 horas e 45, é, PH. Vamos que vamos então, hein? Vamos que vamos. Eu me apaixonei.
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0: você curtiu aí, hein? Vitinho Imperador, eu me apaixonei. 4:48 agora e o PH volta já. Segura aí, hein? É muita moda boa no seu rádio.
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0: 4 horas e 51 minutos agora, você vai curtir Moda Boa e o Negro Solimões. Ninguém faz igual, hein? Ótima tarde pra você. Sextou, sextou.
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0: Música bonita, apaixonada, Rio Negro e Solimões. Ninguém faz igual, hein? 4:54 agora, 4:54. É, o PH com muita moda boa pra você, é, no seu rádio, hein?
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0: Parou por quê, hein, PH? Por que parou? Vamos aí com moda boa. É, PH, vamos juntos, hein? Vamos juntos aqui na Rádio Nova FM, em cada horário um amigo no seu rádio. E você vai curtir aí, ó.
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BH, música bonita, apaixonada, hein? Aurora Montenegro, de grande amor a maior decepção. E com essa linda canção chegamos ao final de mais um programa de hoje, agradecendo a Deus, né? Oh meu Deus, muito obrigado por estar aqui na Rádio Nova FM, comunicando com tanta gente importante que é você, né? É você que está do outro lado com seu radinho ligado, os internautas através de Rádio Net, pelo aplicativo aqui na Nova FM, pelo Instagram, hein? Tá aqui a Tonton Vasconcelos. Ei, ótima tarde pra você aí. Rádio São Vicente na Igrejinha, Rádio Cerrado Alessandro Martras, parcerias que estão dando certo, hein? Valeu pelo carinho do radinho, pelo carinho do radinho ligado, pelo carinho da amizade. Agradecendo ao Carlos Nogueira Butina, direção geral, e o nosso patrãozinho João Pedro Nogueira, departamento comercial, Eusébio Ribeiro, e o nosso Ornei, Ornei Carvalho, o homem do cartãozinho, Black do cartãozinho ilimitado. Logo mais às 18 horas, trazendo aquela palavra do coração de Deus para o seu coração, a pastora Miriam Micudo, seu esposo e o seu filho cantor, hein? Tem um filho cantor, é ele que traz o seu violão e canta pra Jesus, canta moda bonita, canta pra você aqui na Rádio Nova FM a partir das 18 horas. TH tá indo nessa, desejando a todos uma ótima sexta-feira e que Deus nos proteja e nos livre de todo mal. Tchau, gente! Obrigado, meu Deus! Sextou!

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0: meu povo.
1: Cinco e 17.
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0: 5:47.
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0: São 18 horas, estamos iniciando o programa. Boa noite a todos. Que Deus venha abençoar grandemente a vida de todos que estão nos ouvindo, né? Hoje estou eu aqui e minha mãe, né?
1: A paz do Senhor a todos. É um prazer enorme poder estar aqui novamente, né? Numa sexta-feira, né? Podendo falar da palavra de Deus. E saber que vocês aí do outro lado estão com a gente, né? Isso é uma satisfação enorme, né?
0: Uma satisfação imensa, né? Poder estar aqui falando a palavra do Senhor, né? Mais um dia abençoado pelo Senhor Jesus. E agora, né? Eu vou estar deixando esse começo para vocês. Aí eu vou estar deixando uma música da Julian Souza. E logo, logo estaremos de volta com o programa. Fiquem aí com a bela melodia, o belo louvor, né? Para adorar o Senhor e começar esta noite já adorando ao Senhor.

0: são 18 horas e 3 minutos. Estamos de volta com a rádio. Que Deus abençoe a noite de vocês. Hoje é uma sexta-feira abençoada pelo Senhor Jesus, né? E agora, nesse momento, eu vou estar deixando para que minha mãe possa estar fazendo, trazendo os versículos da Bíblia, né? Que são muito importantes para a nossa vida. A palavra do Senhor revigora a nossa alma e traz o nosso conforto novamente. Ela nos ensina e nos dá o melhor que o Senhor tem para nossas vidas. Então agora eu vou estar deixando a palavra do Senhor para que ela seja dita e espalhada sobre vossos ouvidos.
1: Amém, glória a Deus, né? Eu vou falar aqui sobre Isaías 41:10. Não tenha medo, pois eu estou com você. Não fique triste, pois eu sou o seu Deus. Eu fortaleço você e o ajudo. Eu sustento com a minha mão direita vitoriosa, né? Aqui Deus está falando pra gente, né? Sempre Deus tem falado conosco. Nós que não tiramos tempo para ouvir. Mas a todo momento, a todo segundo, Deus está do nosso lado e Ele vem falando com a gente, né? Ele está presente em todos os nossos problemas, em todas as nossas dificuldades, na alegria, né? Nas coisas boas, nas coisas ruins. E a gente não percebe, simplesmente ignora. São pequenos detalhes, né? São pequenos. São detalhes muito pequenos. Mas a vitória que Deus traz para nós, ela é tão grande, mas tão grande, que se a gente parasse para prestar atenção no que Deus faz, a gente não ia ver essa inferioridade, né? A gente ia prestar mais atenção e a gente ia ver com mais clareza que Deus, Ele é conosco, Ele cuida de nós, Ele nos... Esse mundo de coisas ruins proporciona pra gente, né? Porque até mesmo as pessoas que às vezes têm condição, muitas... Quantos e quantos ricos morrem, caçam melhores médicos, melhores tratamentos, vai pro exterior, vai nisso, vai naquilo outro, né? E tem uns que ainda tem um pouco de Deus no coração e Deus acaba que faz com que essa pessoa, mesmo com tanto dinheiro, com tanta honra, né? Ele ainda continua estabelecendo, mas Deus deixa para ver se há mudança de vida nele, para ver se ele vai mudar, se ele vai trilhar outro caminho, se ele vai reconhecer o que Deus fez. Então Deus deixa. Por isso tem muitas pessoas que às vezes dá um derrame e ela volta. Mas ela bebe 3 anos e morre. Por quê? Porque não se arrependeu. Porque ela não se redimiu. Porque ela não honrou. Ela achou que o que aconteceu é porque tinha que acontecer mesmo. Ela não vê que foi Deus na vida dela, né? Ela fala da boca pra fora, mas por dentro ela mente pra si própria. Então, não tem dinheiro que pague nada. Temos que ser felizes e agradecer a Deus pela nossa saúde, pelo que temos, pelo que Deus nos coloca nas nossas mãos todos os dias, coloca nas nossas mesas, né? Ter um trabalho para todos os dias você poder ir para o seu trabalho, voltar e voltar com segurança, mesmo que você venha com o corpo debilitado, porque isso aqui é uma casca, né? Essa casca nossa, ela, infelizmente, ela sangra, ela dói, ela tem dores, né? Mas Deus deixou o tratamento, tem remédios, tem tratamento para melhorar. Então a gente tem que parar um pouco para pensar nas coisas, saber agradecer o pequeno, porque o grande Deus já nos entregou, né? Então, eu gostaria de ver com o Marlo o que ele acha dessas palavras, né?

0: porque, igual eu disse, né? O grande Deus já não deu, já não nos entregou, né?
1: Sim.
0: Temos que dar importância aos pequenos, que são pequenas coisas, né?
1: Nós temos que agradecer, nós temos que agradecer todos os dias pelas pequenas coisas que o Senhor faz na nossa vida, né? Por tudo que Ele nos protege, pelo pouco que a gente tem, que a gente muitas vezes não dá valor, mas esse pouco para Deus é muito, nosso esforço para Deus é muito. Nós devemos ser grato ao Senhor, porque hoje em dia a gratidão é uma coisa que falta muito no ser humano. Nós sabemos pedir, sabemos implorar ao Senhor, orar para ter coisas, orar para ter bênçãos, mas nós não paramos para agradecer as bênçãos que já vieram às nossas vidas. Muitas das vezes o Senhor faz projetos nas nossas vidas, esses projetos chegam, são concluídos, passa 2, 3 ou 4 dias, 1 mês, a pessoa já não se lembra mais daquilo e cria outros projetos, e aquele projeto que foi concluído pelo Senhor, aquilo que ela tanto orou para acontecer e aconteceu, ela já não trata mais da mesma forma, já não se importa mais e nem sequer agradece ao Senhor pelo que Ele fez na vida dela. E essa é uma coisa que nós devemos melhorar todos os dias, por nós devemos ser gratos somente de já poder acordar e ter a oportunidade de estar buscando ao Senhor, que muitos hoje em dia nem essa oportunidade mais têm. Em muitos lugares, muitos que seguem a Cristo são mortos, e eles não podem manter na religião porque são mortos, mesmo assim eles se mantêm firmes na fé. E nós hoje em dia falhamos, mesmo com todas as oportunidades que nós temos de seguir em frente, seguir a Jesus, muitas das vezes nós deixamos de seguir a Cristo porque uma coisa nos frustra. Isso não está certo, porque o Senhor, Ele sofreu naquela cruz do Calvário inúmeras horas para que hoje nós pudéssemos estar aqui tendo a oportunidade de ser salvos. Não devemos ser ingratos ao que o Senhor nos fez. Devemos ser gratos de coração, gratos de espírito e gratos de alma pelo que o Senhor Jesus faz todos os dias pela nossa vida. Devemos ter perseverança na palavra do Senhor. Por mais que seja difícil e por mais que seja demorado as coisas que o Senhor possa fazer nas nossas vidas, Ele sempre faz. E quando Ele fizer, devemos dar graças, mesmo antes, até o momento que Ele fizer a glória na tua vida. Pois o Senhor te dá a oportunidade todos os dias de levantar da tua cama, ver a tua família, ir trabalhar e voltar para casa. Ele te dá essa oportunidade para você poder ver Ele e buscar a Ele. E muitos não têm essa oportunidade hoje em dia por terem negado a Cristo, por terem abandonado a fé. Então devemos ser gratos somente de poder estar aqui, em pé, com saúde ou sem, mesmo assim tendo o poder de ser salvo pelo sangue do Senhor. Ser salvo e redento pela glória de Deus sobre nossas vidas. Então, essa é a palavra. Vou estar entrando agora com um louvor e vou estar passando para que minha mãe, só para que ela possa estar finalizando a mensagem.
0: Amém, glória a Deus. Isso aí é uma satisfação enorme, né? Ouvir isso de um rapaz, né? Um rapaz jovem e já tendo essa visão enorme, né? Eu acho que isso serve de exemplo, né, para todos nós, né, que já temos mais de 50 e ainda não percebemos, né.
1: Eu vou estar louvando o hino, Ousado Amor. E logo após estaremos voltando ao programa normalmente.

Glória a Deus, aleluia. Que hino bonito, né? É de... Se a gente prestar bem atenção aí, Deus tá falando com a gente, né? Deus tá falando com a gente. Não tem lugar melhor nessa vida a não ser dentro de uma igreja ou aonde que há a palavra do Senhor, né? Porque muitas das vezes subir ao monte para orar, para buscar a palavra de Deus também, isso é muito gratificante. Tem muitas pessoas que gostam, né, de se esconder, não é verdade, Marco? Se esconder atrás das Sim. bebidas, drogas, festas, baladas, né, jogos. E aquilo ali são prazeres momentâneos, né? Na hora que você volta para casa, os seus problemas estão lá te esperando. A falta de dinheiro tá lá te esperando. Ou a doença que você tem, que não, todo tipo de tratamento que você já fez não resolveu, tá lá te esperando. Mas quando você tem Deus no seu coração, quando você deixa Deus trabalhar na sua vida, quando você deixa Deus entrar dentro da tua casa, aí, meu irmão, minha irmã, eu vou falar para vocês o quão grande é a presença do nosso Deus. Ele destampa os nossos olhos, ele destampa nossos ouvidos. A gente vê as coisas com clareza, a gente vê as coisas com mais facilidade. Deus fala com você, você ouve. No mundo espiritual,

0: coisas com mais facilidade. Deus fala com você, você ouve. No mundo espiritual, todos nós temos o poder de ter. Todos nós temos. Deus deixou para todos. Todos que buscar a Ele. Todos que quiserem conquistar, falar com Ele. Sentir a presença dEle. Deus deixou, né, irmã?
1: Deus deixou a presença dEle aqui, deixou a palavra dEle para que venhamos poder a buscar a salvação. E por mais de... o melhor de tudo, Ele nos deu a oportunidade de poder estar seguindo pelo caminho dEle. Ele deixou tudo escrito, tudo pronto para que nós venhamos ao buscar, né? Deixou vários ensinamentos, que esses ensinamentos mudam nossas vidas, nos transformam e nos tornam pessoas melhores todos os dias.
0: Como se diz, a Bíblia é um livro, é a nossa vida, né? Se nós aprendermos a caminhar junto com cada palavra que tem aqui, cada ensinamento que Deus nos dá. Aqui aqui eles não colocam os que seguem a ele só com riqueza, não. Antes de chegar na riqueza, teve a pobreza também, né? Passou por problemas, passou por dificuldade, passou por muitas iras, passou por invejas, pessoas, os próprios irmãos invejando, né? A família querendo o seu mal. Quando você sobe um degrau, o seu mais próximo quer te derrubar. Então, Deus já mostra isso aqui desde o começo. O que acontece agora já estava escrito por Deus, né? Porque já aconteceu. Não é verdade, irmão?
1: Tudo que acontece em nossas vidas é uma profecia do Senhor, mas os tempos atuais, muitas coisas estão acontecendo e muitos não entendem, mas quando vão buscar na palavra do Senhor, vê que aquilo já foi antecipado antes, já estava nas escrituras. Já é verídico que nós estamos no fim dos tempos, nós estamos na época em que Jesus brevemente voltará, né? Por isso devemos aceitar ao Senhor, deixar de perder tempo, deixar de correr atrás de coisas fúteis e buscar a palavra do Senhor. Devemos estar em comunhão com Cristo, pois será deveras triste estarmos naquele dia o Senhor dizer que não nos conhece. Apartai-vos de mim, pois eu não vos conheço.
0: Isso mesmo. Por quê? Porque Deus vai ter essa escolha, porque Deus deixou dois caminhos. Ele deixou o largo e o estreito. O largo é onde que tem todo tipo de opção que você quer. É a bebida, é o cigarro, é a droga, é a festa, é a badalação, é a pessoa que quer se mostrar ser mais do que o outro, quer mostrar a sua grandeza, a sua riqueza, quer ser um ídolo, né? Quer posicionar na posição de Deus. E o estreito é aquele ali que você levanta todo dia e tem que trabalhar para ganhar o seu pão, para pagar as suas dívidas, para pagar as suas contas. Mas nem por isso Deus não deixa de te fortalecer. Porque Ele te dá. Quando você trabalha com as mãos limpas, Ele te dá a graça. Ele não deixa você viver naquele barracãozinho.
1: Agora nós vamos estar entrando no apoio cultural. Logo, logo estaremos de volta. Fiquem com Deus e agorinha estamos aí de volta com o programa.
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0: São 18 horas e 39 minutos, estamos de volta com o programa. Que Deus abençoe grandemente cada um que está ouvindo, né? Agora eu vou estar passando para minha mãe novamente, para que ela possa estar falando a palavra do Senhor, né? Que é importante essa noite, o mais importante é a palavra do Senhor, né?
1: É,
0: vou estar passando para ela, que ela siga agora adiante.
1: É verdade, mas primeiro, antes da palavra, eu quero agradecer aqui as pessoas que estão aqui mandando mensagem pra gente. Quero agradecer a pastora Sandra da Igreja Fogo Puro, mando um grande abraço, né? Que Deus venha fazer mais obras ainda nessa igreja. Quero mandar um abraço para a Igreja Fogo Puro de Muntunópolis, para Marlene, o João, né, da Vila União, para Yolanda e o seu João de Nerópolis, para o Alaor de Goiânia, a Marinéia e o Tessi, né? Quero mandar pro pessoal de Teresópolis, viu? Que Deus abençoe vocês, que Deus abençoe cada um, um grande abraço. Quero agradecer também o pessoal de Abadiânia, os irmãos de Abadiânia, né? Que Deus venha nos abençoar grandiosamente, né, que venha nos trazer muitas benfeitorias. Quero agradecer a todos, aqueles que eu esqueci o nome, a doutora Marilene, a Eliane, né, Eliane? Um forte abraço, viu? Boa recuperação. E aquele que eu não falar o nome, porque são muitas pessoas, mas eu desejo que Deus esteja na tua casa, visitando a tua saúde, a tua família, pela honra e pela a glória do Senhor. É igual quando eu estava dizendo, né? Às vezes a gente mora num barracãozinho e não sabe o quanto é feliz, né? E fica com aquela ansiedade, louco, querendo ter as coisas, com aquela ambição. E essa ambição, ela não é defeito, mas se, dependendo do jeito que você possui ela, ela é defeito. Principalmente quando você usa métodos inadequados para chegar nesse nível, né? Mas quando é pelas mãos do Senhor e abençoado, e pedindo a graça de Deus, e fazer conforme diz o Senhor Jesus Cristo amado, usando as mãos limpas e não enganosas, Deus faz prosperar. E nessa hora, eu, antes do Marlo cantar um louvor aqui para vocês, eu quero deixar aqui o Salmo. O Salmo 23. Eu peço aos irmãos agora que abra suas portas, que abra a janela. Você que mora na chácara, abre a porteira, meu irmão, porque Deus hoje vai estar aí visitando a sua dispensa, a sua saúde, a sua casa, a sua família, pela honra e a glória do Senhor Jesus. O Salmo 23. O Senhor é meu pastor e nada me faltará. Deita-me e faz em verdes pastos. Guie mansamente as águas tranquilas, refrigera minha alma. Guie-me pela vereda da justiça por amor do seu nome. Ainda que eu andasse pelo vale da sombra da morte, não temerei mal algum, porque tu estás comigo. A tua vara e o teu cajado me consola. Prepara uma mesa perante os meus inimigos. Unja minha cabeça com óleo, o meu cálice transborda. Certamente que a bondade e a misericórdia me seguirão todos os dias da minha vida e habitarei na casa do Senhor por longos dias. Amém?
0: Eu vou estar louvando agora o hino Nada Além do Sangue. Vou estar louvando o hino do Fernandinho, né? Nada Além do Sangue.

0: Glória a Deus, aleluia. O Senhor é bom demais, né? Aqui, meu esposo hoje não pôde estar presente, ele chegou cansado, mas nós estamos mandando um grande abraço, né, pra ele. Faz falta aqui, faz muita falta, né? É bom ele estar aqui com a gente sempre tá junto. Então, quando falta um, né, faz aquela diferença. Faz aquela diferença, mas Deus sabe o que faz, né? E melhor ele descansar, não é verdade, irmão Marlon?
1: Pura verdade, melhor ele descansado e melhor para poder vir saudável, né? Mas o Senhor está abençoando da mesma maneira, né? Quero mandar um forte abraço aí para meu pai, né? Que tá nos ouvindo agora, que está lá de casa ouvindo. Quero mandar um forte abraço para minha tia Yolanda, um abraço para minha tia Neia, um abraço para minha tia Marlene, um grande abraço para todos meus amigos que estão ouvindo, Lorenzo. Quero mandar um abraço para vocês, que Deus venha abençoar grandemente a vida de vocês. Um abraço para você aí também, Cauã, que eu sei que você deve estar nos ouvindo aqui agora.
0: Você e família, né?
1: Você e a família, que Deus abençoe a vida de cada um de vocês. Um grande abraço para vocês. É um prazer

Deus abençoe a vida de cada um de vocês. Um grande abraço pra vocês. É um prazer imenso estar aqui. E o maior ainda de vocês estar nos ouvindo, né? Um abraço a todos os telespectadores que estão nos acompanhando neste momento. Vou estar passando para que minha mãe possa estar falando, né, sobre a palavra do Senhor.

0: Para ter paz, a gente precisa ter Deus em primeiro lugar. Mesmo com Deus, essa dificuldade, ela vem. Ela vem atormentar, ela vem tirar a sua paz, ela vem fazer discórdia, ela vem trazer aflito, ela vem trazer a doença, ela vem trazer a falta de estrutura na sua casa, ela vem trazer o desconforto, ela vem trazer a inimizade, ela vem trazer o mal-estar. Mas eu quero falar para os irmãos que por detrás de tudo isso, ela vem trazer a honra e a glória do Senhor, que é maior do que tudo nessa vida. Porque Deus, palavra Deus, ela existe dentro dos nossos corações. Deus morreu por nós, para que nós hoje possamos estar aqui falando e dizendo para Ele, dizendo que amamos, que Deus é nossa vida, né? Que sem Deus nós não somos nada, que tudo que a gente vai fazer depende de Deus. E para você ter essa paz interior, meu irmão, minha irmã, você que está aí na sua casa, de cabeça baixa, cheia de problema, endividada, que está com algum tipo de doença, eu tenho uma palavra para te dizer, que a paz, ela vem. Mas para ela vir, você tem que abrir seu coração para Jesus e entregá-lo. Mas tem que entregá-lo, totalmente entregá-lo. Porque Deus faz tantas maravilhas, tantas obras. Deus faz um milagre, Deus é um Deus do impossível. Eu presenciei vários milagres junto com meu esposo. Eu sou testemunha viva de que milagres que às vezes, se a gente for contar para a pessoa, ela não acredita. Então eu falo do fundo do meu coração, não desanime não, meu irmão. Não desanime não, minha irmã. Que para tudo tem jeito. Basta você dobrar o seu joelho, como se diz, entra pro seu quarto, fecha a porta e fale com Deus neste momento. Peça a Ele a estrutura que você está precisando no seu lar. Eu não sei dos seus problemas, eu não sei das suas dificuldades, mas Deus sabe e Ele está aí com você. A oportunidade que você tem é de falar com Ele e Ele vai ouvir a sua oração. Às vezes as pessoas falam, eu não sei orar, minha irmã. Conversa como se você estivesse conversando com outra pessoa. Você, às vezes você não tem um amigo, um irmão, um pai ou a mãe que desabafa. Desabafa com Deus, desabafa com Jesus Cristo, que Ele te dá a providência, Ele te manda a obra, Ele te manda o milagre, mesmo com as perseguições. Atrasa. A bênção que é para chegar hoje pode chegar o ano que vem, por causa que tem as perseguições, tem as coisas ruins, mas não quer dizer que você vá embora antes de receber a sua bênção. Deus fez por mim, pela minha família e vai fazer na sua também. Basta crer. Né, meu irmão Marlon?
1: Sim, é a pura verdade, né? Basta crer que o Senhor, Ele faz a diferença na sua vida, né? Deus, Ele é maravilhoso todos os dias das nossas vidas, dá oportunidades para nós e só devemos agradecer ao Senhor, né? Muitas das vezes nós não conseguimos agradecer. Eu sou grato a Deus por tudo que Ele fez na minha vida, principalmente pelas oportunidades que Ele me concebeu. E você percebe quando você começa a agradecer a Cristo e parar um pouco de reclamar e começar a agradecer.

0: coisas que acontecem na sua vida, você fica mais feliz, se sente mais alegre, você sente aquele Espírito Santo no seu coração, porque ser grato às obras do Senhor te faz diretamente ser grato ao que o Senhor faz na sua vida, e Ele reconhece quando a pessoa é grata ao que Ele faz, e Ele abençoa a gente de várias formas, e muitas vezes nós não agradecemos ao Senhor, só que Deus, Ele é grandioso na nossa vida. Só de hoje eu poder estar aqui vivo, cantando e louvando ao Senhor, já é uma dádiva do Senhor, a dádiva da vida, que muitos não têm mais. Muitos morrem, são desviam do caminho do Senhor, seguem por caminhos tortuosos a vida inteira e no final não conseguem encontrar a luz que o Senhor, somente o Senhor, pode proporcionar. Muitas vezes se desviam por egoísmo ou por questões que acham que o Senhor não está ali e perdem a salvação. Mas mesmo você que se desviou da presença do Senhor, ainda há oportunidade de voltar. Cristo está te aguardando de braços abertos. Ainda há tempo de ser salvo pelo Espírito Santo. Mas infelizmente não vai durar para sempre. Porque futuramente, quando o Senhor estiver voltando, não vai ser mais o tempo de se redimir. Ele voltará apenas para levar os seus fiéis. E não estará trazendo aqueles que não se arrependeram verdadeiramente ainda. Então agora é o momento de se arrepender e seguir a Cristo. Seguir o nosso Senhor Jesus e torná-lo Ele como seu único Salvador. Aceitar a Cristo não é fácil, é uma batalha que você trava todos os dias contra o inferno, você irá passar por momentos difíceis e sua vida vai ser muito mais complicada do que a vida de outras pessoas que ainda não estão seguindo a Cristo. Porque ser fiel a Jesus é isso, é passar pela peleja e manter de pé. Porque todos que seguiram a Jesus tiveram dificuldades, todos que serviram a Cristo tiveram problemas, mas mesmo assim eles não desistiram de suas fés, continuaram segurando suas cruzes e seguiram junto a Cristo e tiveram a glória sobre suas vidas. Muitos morreram em nome de Jesus, muitos não conseguiram ver nem sequer a família porque perderam tudo e mesmo assim continuaram com fé em Jesus, porque o Senhor Ele faz grandes coisas em nossas vidas. Maior que tudo nesta terra é nossa salvação, e está diante do trono do Senhor naquela santa ceia, ouvindo os louvores diretamente dos anjos, será a verdadeira glória para nós. Mas muitos hoje não entendem isso que o Senhor tem de propósito para nossas vidas. E muitos acham que o Senhor é somente uma história, um conto de fadas, que até hoje não aconteceu, então nunca vai acontecer. Mas o Senhor Ele faz no tempo dEle. E o problema do homem é querer tudo no seu tempo. Quando o Senhor não se mostra presente, eles acham que o Senhor não existe. Mas o Senhor está ali o tempo todo. O Senhor vê tudo que nós fazemos o tempo todo. Muitos hoje acusam e falam que Deus não existe, porque se Ele existisse, o mal não existiria. Mas o mal existe exatamente por causa de Deus existir. Porque a ausência do bem, a ausência do Espírito Santo sobre a vida da terra e nas pessoas causa isso. Quando nos afastamos do Senhor, nós vamos para o mau caminho. Não é que o Senhor criou o mal ou que Ele permite o mal, mas nós conscientemente vamos para o caminho do mal e criamos o mal que existe. Quando se afastamos da presença do Senhor, o mal é criado. E a escuridão é um lugar terrível de se estar. Por isso devemos sempre voltar ao colo do Pai, voltar para a luz, estar diante do Senhor e da presença dEle, que somente Ele pode mudar nossas vidas. Não há nenhuma pessoa que possa curar a sua dor, não há nenhuma pessoa no mundo que possa tirar esse sentimento amargo que você carrega no seu coração. Somente Cristo pode te trazer o conforto e te trazer a paz de espírito e estar diante a Ele. Então devemos ter a nossa fé focada no Senhor Jesus, que somente Ele trará glória e vitória sobre nossas vidas.
1: Amém, glória a Deus. Que palavra bonita, né? Isso aí é uma palavra que, se a gente deixar entrar nos nossos corações, deixar entrar dentro da nossa casa, eu falo para os irmãos que a vida pode ser que não resolva tudo, mas é muito melhor, né? Eu só tenho que agradecer pela família que Deus me entregou. Agradecer por tudo, né? Porque como eu presenciei milagres, eu também presenciei glórias, né? Deus fez não só na minha vida, mas Ele não realizou só sonhos meus, realizou sonhos do meu marido, do meu filho e até mesmo dos familiares em volta da gente, né? Deus tem feito, tem mostrado, não tem palavra que eu possa falar, né? Que Deus é Deus.
0: Agora estamos finalizando, né? Foi um prazer imenso estar aqui. Que Deus abençoe grandemente a vida de cada um de vocês, né? Um excelente final de semana para todos os ouvintes. Fiquem com Deus. Agora vocês vão estar ficando com a Voz do Brasil. Foi um prazer imenso estar aqui. E sexta-feira que vem estaremos aqui novamente. Aguardo vocês e fiquem com Deus.

0: país.
1: Sexta-feira, 24 de julho de 2026.
0: E vamos aos destaques do dia.
1: Atenção, entregadores e mototaxistas.
0: A partir de segunda-feira, você pode negociar um novo veículo com juros mais em conta. Pablo Mundim.
2: O programa permite financiar um veículo zero quilômetro, como bicicleta elétrica, ciclomotor, motoneta, moto elétrica ou moto flex.
1: Proteção de mulheres na internet e enfrentamento da violência no ambiente digital.
0: Plataformas devem retirar em até 2 horas conteúdo íntimo não autorizado.
1: E está proibido o uso de inteligência artificial para criar imagens íntimas falsas.
0: É o que prevê o decreto que entrou em vigor esta semana, Luana Karen.
3: A norma engloba crimes e outros atos ilícitos praticados com o uso da internet que provoquem sofrimento físico, psicológico, sexual, político ou econômico.
1: E sancionada a lei que autoriza o uso do spray de pimenta para autodefesa por mulheres acima de 18 anos. Raquel Mariano.
4: O aerossol deverá ser de uso individual, intransferível e não poderá conter substância letal ou que cause intoxicação permanente.
0: Hoje, na apresentação da Voz do Brasil, eu, Helen Bernardes e Luciana Vasconcelos.
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0: Atenção, mototaxistas, motofretistas e entregadores de aplicativos habilitados no programa Move Brasil.
1: O início das operações da linha de crédito nos bancos para a compra de novos veículos começa na próxima segunda-feira, dia 27 de julho.
0: Nesta fase, a liberação do financiamento dependerá da análise feita pelas instituições financeiras.
5: Os trabalhadores que usam motocicletas e bicicletas como instrumento de trabalho terão um pouco mais de tempo para dar início à segunda fase da linha de financiamento do programa Move Brasil. As operações, que começariam em 13 de julho, foram adiadas para o dia 27 para a conclusão de testes tecnológicos e operacionais entre os sistemas dos bancos e do programa, explica o Alice Moreira, secretário de Desenvolvimento Industrial, Inovação, Comércio e Serviços.
6: Nós fizemos uma prorrogação do programa para que isso tivesse garantido. Por quê? Porque com o fundo garantidor não significa dizer que o trabalhador com problema de inadimplência, por exemplo, vai ter acesso a esse crédito. Mas melhora, por exemplo, a pontuação, as condições de score dos trabalhadores para ter acesso ao crédito.
5: A linha de crédito é destinada a entregadores ciclistas e motociclistas, motofretistas e mototaxistas, tanto os que trabalham por aplicativos quanto os que tem vínculo formal de emprego. O programa permite financiar um veículo zero quilômetro, como bicicleta elétrica, ciclomotor, motoneta, moto elétrica ou moto flex. A contratação do financiamento continua dependendo da análise de crédito feita pela instituição financeira. O financiamento tem prazo de até 48 meses para pagamento e carência de 2 meses. As operações contam com parte da cobertura do Fundo Garantidor de Operações, o FGO, como destaca o secretário de Desenvolvimento Industrial, Inovação, Comércio e Serviços, o Alice Moreira.
6: A utilização do fundo garantidor vai mitigar o risco de crédito. Então a gente vai ter uma cobertura de 50% da receita e 100% da operação. Com Banco do Brasil e Caixa Econômica operando essas linhas de crédito, assim como outros bancos que se habilitarão ao programa. A taxa de juros para os homens é de 12,5% ao ano. A taxa de juros para as mulheres é de 11,5% ao ano.
5: Aqueles que não se habilitaram ainda podem fazer a solicitação, mas precisam cumprir alguns requisitos. É preciso ter CNH categoria A, estar cadastrado em aplicativos de transporte ou entrega há pelo menos 6 meses, com no mínimo 100 corridas ou entregas feitas, ou trabalhar com carteira assinada há pelo menos 6 meses. Em seguida, o trabalhador deve acessar o endereço movebrasil.sistema.gov.br e fazer a inscrição utilizando a conta Gov. Em até 5 dias úteis, o sistema informa se a solicitação atende aos critérios do programa. Com isso, os trabalhadores com participação confirmada poderão procurar a Caixa Econômica Federal, o Banco do Brasil ou outras instituições financeiras habilitadas para facilitar o crédito. Reportagem Pablo Mudim.
1: Após a divulgação de duas taxas adicionais impostas pelos Estados Unidos a produtos brasileiros, o governo informou como isso afeta o país.
0: Levantamento feito pelo Ministério do Desenvolvimento, Indústria, Comércio e Serviços apontou que 52,7% das exportações brasileiras para os Estados Unidos não estão alcançadas pelas sobretaxas.
1: Nessa categoria estão, por exemplo, café, carnes, ferro fundido, aeronaves, suco de laranja, frutas, vários produtos químicos e a maior parte das exportações de celulose.
0: De acordo com o Ministério, com base no comércio bilateral de 2024, estima-se que aproximadamente 23,1% das exportações ao país norte-americano estejam sujeitas às novas sobretaxas.
1: Agora é lei. Mulheres poderão usar aerossol de extratos vegetais, conhecido como spray de pimenta, para autodefesa.
0: A norma foi publicada hoje no Diário Oficial.
7: Foi sancionada nesta sexta-feira a lei que autoriza em todo o país a comercialização, a aquisição e a posse de aerossol de extratos vegetais, conhecido como spray de pimenta, para a autodefesa das mulheres. Para comprar o produto, elas terão que cumprir algumas exigências, como ter idade mínima de 18 anos, apresentar documento com foto e o comprovante de residência e declarar que não possui condenação por crime doloso com violência ou grave ameaça. O dispositivo pode ter capacidade máxima de 50 ml e pode ser usado apenas para repelir agressão injusta, atual ou iminente. Ele é classificado como um instrumento de menor potencial ofensivo e deve ser composto por extratos vegetais regulamentados pela Anvisa. O aerossol deverá ser de uso individual, intransferível e não poderá conter substância letal ou que cause intoxicação permanente. A comercialização será fiscalizada pelo Poder Executivo e os comerciantes deverão manter o registro das vendas por 5 anos e orientar as compradoras sobre o uso correto do equipamento. A nova legislação ainda cria o Programa Nacional de Capacitação em Defesa Pessoal e Uso de Instrumentos de Menor Potencial Ofensivo para Mulheres. A ideia é oferecer orientações sobre legítima defesa e ações de combate à violência doméstica. Raquel Mariano, para a Voz do Brasil.
1: E já estão em vigor novas regras para proteger as mulheres do ambiente digital.
0: O decreto publicado nesta semana estabelece diretrizes para prevenir e combater os crimes cometidos ou facilitados pelo uso de tecnologias, incluindo conteúdos manipulados por inteligência artificial.
1: Confira agora na reportagem de Luana Karen.
8: A violência contra mulheres não conhece limites físicos e cada vez mais as agressões se espalham pelas redes sociais, aplicativos de mensagens e outras plataformas digitais. Para enfrentar esse cenário, entraram em vigor novas regras que reforçam a proteção das mulheres no ambiente digital e estabelecem responsabilidades para as plataformas de internet, como destaca a ministra das Mulheres, Márcia Lopes.
9: Toda vez que uma mulher se sentir ofendida, humilhada, com exposição de conteúdos íntimos não consentidos, ela imediatamente denuncia para a plataforma e a plataforma tem 2 horas para a remoção desses conteúdos. Caso contrário, responderá com multa, com outros tipos de controle pela Agência Nacional de Proteção de Dados do Ministério da Justiça.
8: O decreto define o que é violência contra a mulher em ambiente digital. A norma engloba crimes e outros atos ilícitos praticados com o uso da internet e de tecnologias digitais, que provoquem sofrimento físico, psicológico, sexual, político ou econômico. A delegada-chefe adjunta

0: Chefe adjunta da Delegacia Especial de Atendimento à Mulher de Brasília, Mariana Almeida, destaca que grande parte das vítimas são crianças e adolescentes.
1: Muitos desses casos têm acontecido com adolescentes, principalmente ali na faixa iniciando ali dos 10, 11 anos de idade, que é o que quando a gente acredita que elas passam a ter um acesso ao celular um pouco mais livre, né? E aí a gente vê, infelizmente, esses casos em que essas meninas são cooptadas através desses, até mesmo de chats de jogos, né?
0: Uma das principais mudanças trazidas pelo decreto é a obrigação das plataformas digitais de agir com rapidez. Nos casos de divulgação de imagens ou vídeos íntimos sem autorização, o conteúdo deverá ser retirado do ar em até 2 horas após a notificação. As empresas terão ainda que oferecer canais gratuitos e de fácil acesso para denúncias, acompanhar cada caso e divulgar informações sobre a central de atendimento à mulher, o Ligue 180. A delegada-chefe adjunta Mariana Almeida destaca que muitas vezes, por estar atrás de uma tela, o criminoso acredita que pode sair impune.
1: A internet, ela deixa rastro. Então, nós temos, sim, meios, nós temos mecanismos de, através desses rastros, né, que são deixados ali, é possível, sim, responsabilizar esses agressores que tentam ali se valer desse anonimato para praticar esses crimes contra as mulheres.
0: O decreto também trata de um problema cada vez mais comum, o uso da inteligência artificial para criar imagens ou vídeos falsos de nudez ou conteúdo sexual envolvendo mulheres. As plataformas deverão adotar mecanismos para identificar e bloquear esse tipo de solicitação. Outra novidade é a determinação para reduzir o alcance de ataques coordenados contra mulheres nas redes sociais, especialmente quando envolvem mulheres que exercem funções públicas ou têm grande exposição profissional, como jornalistas. A fiscalização ficará a cargo da Autoridade Nacional de Proteção de Dados. Casos de violência contra a mulher podem ser denunciados pelo Ligue 180, que funciona gratuitamente 24 horas por dia. Violações de direitos humanos também podem ser comunicadas pelo Disque 100. Reportagem Luana Karen.
2: Atualmente, a maior parte dos serviços públicos podem ser encontrados pela internet usando a conta GovBR.
3: Mais de 177 milhões de pessoas usam o GovBR e são mais de 13 mil serviços públicos digitais disponíveis.
2: O repórter Carlos Oliveira fala quais cuidados que temos que ter com a conta. Vamos ouvir.
4: O primeiro cuidado que você precisa ter com a conta GovBR é guardar a sua senha com o mais absoluto sigilo. Nunca compartilhe com ninguém. Tenha o mesmo rigor que você tem com a senha do seu banco. Outra coisa importante é aumentar o nível da sua conta GovBR para ouro, caso ainda não seja. Aí você pode fazer o reconhecimento facial, o que torna a identificação ainda mais segura contra possíveis fraudes. Habilite também a verificação em 2 etapas. Com isso, toda vez que você entrar no GovBR, colocar o seu CPF e senha, o aplicativo GovBR vai gerar um código. Só depois que digitar esse código é que você terá acesso à plataforma. A verificação em 2 etapas vai funcionar se você tiver a conta.

0: vazões ou de vazamento de dados na plataforma GovBR. O sistema possui diversas tecnologias e processos de monitoramento que garantem a segurança dos ambientes tecnológicos e a privacidade das pessoas.
1: Para saber como aumentar o nível de sua conta, fazer a verificação em duas etapas, habilitar a gestão de dispositivos, ver como baixar o aplicativo GovBR e tirar qualquer dúvida sobre a plataforma, acesse o site gov.br/conta. Também existem unidades de atendimento presencial do GovBR. Para saber se tem uma perto de você, acesse o site gov.br/presencial. Reportagem Carlos Oliveira.
2: Lidar com dinheiro não precisa ser um bicho de sete cabeças, e o aprendizado pode começar bem cedo na própria escola.
3: Para ajudar o ensino dentro das salas de aula, as secretarias de educação podem contar com material de apoio do FNDE. Saiba mais com Diego Freitas.
4: Secretarias estaduais e municipais de educação já podem acessar os materiais do projeto Educação Fiscal, Cidadania e Controle Social nas Escolas. Os conteúdos estão disponíveis no portal do Fundo Nacional de Desenvolvimento da Educação, FNDE. Os materiais podem ser utilizados em disciplinas, projetos pedagógicos locais e atividades de educação integral, observadas as definições de cada sistema de ensino. Segundo o Ministério da Educação, a proposta é apoiar o trabalho das redes da educação básica com conteúdos voltados à educação fiscal, ao orçamento público, à transparência e ao controle social. Os recursos pedagógicos e as informações sobre adesão podem ser consultados na página do projeto, disponível em gov.br/FNDE. A adesão é voluntária. Diego Freitas, para a Voz do Brasil.
2: Termina amanhã, dia 25, o prazo para o envio de contribuições sobre a educação bilíngue de surdos no país.
3: As contribuições serão usadas para consolidar as diretrizes nacionais desta modalidade, para um ensino mais inclusivo e de maior qualidade.
5: Podem participar professores, gestores, profissionais da educação e qualquer cidadão interessado no tema. O professor universitário Emiliano Aquino, que é também pai e sobrinho de surdos, destaca a importância da participação da sociedade em torno deste tema.
6: Essas opiniões da sociedade constituem uma das fontes que ajudam os conselheiros a pensarem e a deliberarem. É absolutamente fundamental para que a modalidade possa ter consequências nos sistemas de ensino, nas escolas.
5: A consulta pública vai embasar a elaboração das diretrizes curriculares nacionais da educação bilíngue de surdos, um norte para estados e municípios na expansão e na consolidação dessa modalidade de ensino. Alguns dos pontos abordados pelo documento são o uso da língua brasileira de sinais nas escolas, o ensino do português escrito como segunda língua, a formação de professores bilíngues e a produção de materiais didáticos específicos para estudantes surdos. Para contribuir, basta acessar a plataforma brasilparticipativo.presidencia.gov.br. Reportagem Thaís Antônio.
2: E você pode aprender inglês e espanhol pela internet na plataforma MEC Idiomas.
3: A ferramenta é voltada à aprendizagem do nível básico ao avançado.
2: Saiba como se inscrever com Thaísa Vitória.
7: Uma plataforma gratuita para estudantes iniciarem ou complementarem o aprendizado em línguas estrangeiras. Esse é o objetivo do MEC Idiomas, que oferece cursos de inglês e espanhol por meio do portal MECidiomas.mec.gov.br ou de aplicativo. Para acessar a ferramenta, é necessário fazer login com uma conta gov.br. O usuário deve escolher o idioma que quer aprender. Em seguida, pode realizar o teste de proficiência disponível, que avalia o grau de conhecimento, ou iniciar diretamente pelo nível básico. Depois, é só começar as aulas, realizar os exercícios propostos e avançar pelas unidades do curso. As aulas são organizadas em 6 níveis de aprendizado. Cada um deles reúne de 4 a 6 módulos, contendo entre 10 e 15 aulas. No total, estão disponíveis cerca de 800 aulas. Ao concluir um nível, o estudante recebe um certificado. Thaísa Vitória para a Voz do Brasil.
3: As férias de julho estão na reta final e o fim de semana promete ser de praias, piscinas, rios e lagos para crianças.

0: crianças e adolescentes.
1: Mas, para garantir que a diversão não vire tragédia, a atenção com os pequenos precisa ser redobrada.
0: É, amanhã, dia 25 de julho, é o Dia Mundial de Prevenção do Afogamento. Uma data que reforça cuidados simples e que podem salvar vidas.
1: E a repórter Graziele Bezerra mostra o que pais e responsáveis devem fazer para proteger a garotada.
2: A babá Cassiane de Freitas aproveitou os últimos dias de férias para levar a filha Ruth Esther, de 8 anos, para brincar e nadar no Lago Paranoá, em Brasília. Mas em nenhum momento da brincadeira desviou a atenção da menina. Era um olho na cria e o outro também.
3: Ia ter bastante atenção, né? Porque criança cega a gente. Eu tenho muito medo também, por isso que eu deixo ela só no raso mesmo, porque a água é traiçoeira, né?
2: Nadar no lago é uma das brincadeiras preferidas da Ruth, que está sempre atenta para evitar acidentes na água.
4: Eu brinco de peixe, porque eu amo nadar. Eu tomo cuidado para mim não afogar, porque eu sou inteligente.
2: O Davi Lucas, de 13 anos, também aproveitou os últimos dias de férias na água, mas tudo com muita atenção e cuidado.
5: Eu sei nadar, mas não sou aquela pessoa que nada muito bem, e aí de vez em quando eu uso boia, mas como aqui eu tava com meu pai, né, ele tava tendo atenção e me olhando.
2: Dados do Ministério da Saúde apontam que dos cerca de 72 mil afogamentos ocorridos no Brasil entre 2010 e 2023, mais de 13 mil foram de crianças e adolescentes de 0 a 14 anos. Para os pequenos, entre 1 e 4 anos, essa é a segunda maior causa de mortes acidentais no país. E o afogamento em águas naturais, como rios e lagos, foi o mais frequente. Segundo o sargento Flávio Rosa, do Grupo de Operações Aquáticas do Corpo de Bombeiros do Distrito Federal, existem cuidados que precisam ser adotados para evitar que a diversão seja substituída por tragédia.
6: Em afogamento, a gente fala que água no umbigo é sinal de perigo. Uma criança deve estar a um braço de distância do adulto responsável. A responsabilidade sobre a criança é do próprio responsável e não delegar isso jamais. Existe um tipo de boia que é mais eficaz, que é ela que vai no tórax da criança e vai nos braços. Mesmo com equipamento, a criança deve estar sob observação.
2: Para os adultos, o alerta do sargento é: se beber, não mergulhe.
6: Mais de 70% dos afogamentos têm influência da bebida alcoólica. Bebeu, interessante que não entre na água.
2: O Brasil tem uma política nacional de redução da morbimortalidade por acidentes e violências. O plano estabelece diretrizes para prevenir mortes e ferimentos causados por acidentes no país. Entre as diretrizes dessa política está a promoção de práticas e comportamentos seguros e saudáveis para evitar que os afogamentos acabem em morte ou lesões físicas, como explica a médica do Hospital Universitário de Brasília, Thaís Mendonça Barbosa.
7: É importante que a gente determine quem é o guardião da vez, né? Quem que vai cuidar daquelas crianças que estão próximas à água e que essa pessoa tenha atenção total naquilo. Claro que saber nadar diminui o risco, mas a gente tem que lembrar que ele não elimina, né? Brincadeiras na água, essa criança pode engolir a água, ela pode bater a cabeça num salto. Por isso que mesmo crianças que sabem nadar precisam estar sob supervisão e a gente lembrar que tudo acontece em questão de segundos, né?
2: O socorro imediato pode salvar vidas em caso de afogamentos. As ocorrências devem ser comunicadas ao SAMU no 192 ou aos bombeiros no número 193. Reportagem Graziele Bezerra.
0: E hoje, sexta-feira, Luciana, tem dica para o final de semana. Que tal assistir de casa um filme brasileiro?
1: Acho uma ótima ideia, Ellen. E a dica que quem vai dar sou eu. É a plataforma pública de streaming Tela Brasil, que tem mais de 550 opções de produções.
0: É, além de produções infantis, tem alguns indicados ao Oscar, como O Que É Isso, Companheiro? E clássicos como Deus e o Diabo na Terra do Sol, de Glauber Rocha.
8: A produção nacional de cinema está disponível a qualquer pessoa, em qualquer lugar, na palma da mão. É o Tela Brasil, primeira plataforma pública de streaming do audiovisual brasileiro. São filmes premiados, documentários, produções infantis, obras musicais e animações, entre mais de 550 títulos no catálogo. E o acesso é gratuito, basta usar a conta gov.br. A plataforma apresenta ainda filmes brasileiros indicados ao Oscar, entre eles O Quatrilho, de Fábio Barreto, e O Que É Isso, Companheiro, de Bruno Barreto, além de sucessos de bilheteria como Carandiru, de Hector Babenco, e Olga, de Jaime Monjardim. Também estão disponíveis clássicos do cinema brasileiro, como Deus e o Diabo na Terra do Sol, de Glauber Rocha, e A Hora da Estrela, de Suzana Amaral. Mais de 300 obras oferecem recursos como legendas descritivas, audiodescrição e tradução em libras. O aplicativo Tela Brasil está disponível para celulares e tablets com sistemas Android e iOS e na versão para computadores no endereço telabrasil.cultura.gov.br. Daniele Popov para A Voz do Brasil.
1: Agências do INSS terão mais de 13 mil vagas de atendimento nesse fim de semana em todas as regiões do país.
0: Os atendimentos serão destinados à realização de perícias médicas e avaliações sociais, etapas obrigatórias para concessão de benefícios.
1: Para ser atendido, o cidadão precisa agendar pelo site ou aplicativo Meu INSS, ou então pelo telefone na central 135.
0: E essas foram as notícias do governo federal.
1: Uma realização da Secretaria de Comunicação Social da Presidência da República.
0: Com produção da empresa Brasil de Comunicação.
1: Fique agora com as notícias do Poder Judiciário e do Congresso Nacional. Boa noite e um bom fim de semana.
0: Boa noite e até segunda-feira.
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10: Você vai ouvir agora notícias do Poder Judiciário.
11: No Tribunal Constitucional de Portugal, o presidente do STF defende criação de rede de cortes constitucionais em defesa da independência judicial.
12: Para o STJ, é assédio de consumo a visita não solicitada a idosos para oferecer empréstimo consignado.
11: O Tribunal Superior do Trabalho apoia a campanha de combate ao tráfico de crianças e adolescentes pela internet.
12: Boa noite, eu sou Marcela Luiz.
11: E eu sou Walter Lima.
12: O presidente do Supremo Tribunal Federal, ministro Edson Fachin, defendeu nesta sexta-feira, em Lisboa, a criação de uma rede de cortes constitucionais da América Latina, do Caribe e da Península Ibérica.
11: A proposta foi apresentada durante uma visita institucional ao Tribunal Constitucional de Portugal, com o objetivo de fortalecer a cooperação entre os tribunais na defesa da democracia, do Estado de Direito e da independência do Judiciário. Marcelo Della Libera.
13: O presidente do Supremo fez um balanço da agenda de sexta-feira em Portugal e destacou os avanços nas relações entre as instituições de justiça dos países de língua portuguesa.
14: Tivemos dois encontros muito produtivos. O primeiro com o Conselho Superior da Magistratura de Portugal, no qual discutimos integrações institucionais muito importantes. O segundo encontro que tivemos foi com o senhor presidente do Tribunal Constitucional Português e nós levamos a ele a nossa preocupação para criar e desenvolver uma rede na comunidade dos países de língua portuguesa de defesa da autonomia e da independência judicial.
13: Durante a agenda também foi anunciada a primeira edição do curso Justiça 4.0. A formação será realizada em novembro no Supremo Tribunal Federal e reunirá representantes da comunidade dos países de língua portuguesa.
12: Para o STJ, é assédio de consumo a visita domiciliar de correspondentes bancários a aposentados e pensionistas do INSS sem solicitação para oferecer empréstimos consignados.
11: Essa prática é proibida pelo Código de Defesa do Consumidor. Fátima Uchoa.
15: O Ministério Público do Maranhão ajuizou ação civil pública após denúncias de assédio de consumo em Timbiras. A terceira turma do STJ manteve a decisão da Justiça Maranhense que condenou instituições financeiras a não realizarem visitas à casa de idosos para oferecer empréstimos consignados quando o serviço não tiver sido solicitado. Segundo a ministra relatora Nancy Andrighi, considerando a hipervulnerabilidade do idoso, a visita domiciliar não solicitada reduz drasticamente a margem de reflexão, pressionando a aceitação imediata do serviço.
12: Tribunal Superior do Trabalho apoia campanha de combate ao tráfico de crianças e adolescentes pela internet.
16: Este ano, a iniciativa foca na conscientização sobre os riscos das redes sociais. Marla Lacerda.
17: A campanha "O tráfico de pessoas é real" quer conscientizar pais, mães, professores e sociedade sobre os perigos que sites e redes sociais oferecem. Um alerta sobre conversas aparentemente inocentes em ambientes virtuais, mas que, na verdade, terminam em aliciamento de vítimas. Mais de 3 milhões por ano. A campanha faz parte do projeto Liberdade no Ar, que desde 2022 conta com o apoio da Justiça do Trabalho na divulgação de vídeos e banners de conscientização.
12: Justiça determina que vereador de Joinville, em Santa Catarina, e outro réu removam vídeos ofensivos publicados em redes sociais.
16: A ação foi apresentada pelo Ministério Público Federal.

0: publicados em redes sociais.
1: A ação foi apresentada pelo Ministério Público Federal, Vanessa Pereira.
2: Segundo a ação, os vídeos publicados por um vereador de Joinville, em Santa Catarina, e por outro réu, contém mensagens discriminatórias e ofensivas contra moradores de comunidades periféricas, migrantes e beneficiários de programas sociais. Com isso, a Justiça Federal em Florianópolis determinou que os réus removam os conteúdos do ar em até 24 horas e que a empresa Meta retire os links das publicações do ar em até 48 horas, sob pena de multa.
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1: Boa noite.
0: E um bom fim de semana.
1: E até segunda-feira.
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1: Eu sou Humberto Pinheiro e estes são os destaques de hoje do Jornal do Senado, que começa agora. Acordo entre Mercosul e União Europeia é destaque da pauta internacional do Senado. Lei garante crédito a empresas afetadas pela crise no comércio externo. Aprovada pelo Senado, lei garante meia entrada na Copa do Mundo Feminina de 2027. Boa noite. O acordo de livre comércio entre o Mercosul e a União Europeia foi o principal destaque da pauta internacional do Senado no primeiro semestre. Após 26 anos de negociações, os senadores aprovaram o acordo provisório de comércio entre os dois blocos. A medida abre caminho para a formação de uma das maiores áreas de livre comércio do mundo, com um mercado de mais de 700 milhões de consumidores. Mais informações com o repórter Pedro Pincer.
2: O texto prevê redução de tarifas para 91% dos produtos importados pelo Mercosul e 95% dos produtos importados pela União Europeia. O acordo criará uma das maiores áreas de livre comércio do mundo, ligando os dois blocos em um mercado de mais de 700 milhões de pessoas. Entre os pontos positivos estão o aumento das exportações agrícolas, maior acesso a equipamentos e maquinários europeus, atração de investimentos e modernização industrial. A senadora Tereza Cristina, do Progressistas de Mato Grosso do Sul, deu mais detalhes sobre o tratado.
3: E o acordo, ele é muito amplo, ele trata de compras governamentais, investimentos, ele trata do setor financeiro, produtos do agro que vão ter acesso ao mercado europeu com alíquotas mais baratas e também o que nós vamos receber de lá. É uma coisa de mão dupla o acordo, não só o que nós exportamos e o que nós vamos importar de lá.
2: Outro acordo de livre comércio considerado importante foi o firmado entre o Mercosul e Singapura. Pelo texto, o país asiático concederá isenção tarifária imediata e integral à totalidade de produtos exportados pelo Mercosul. Já o bloco sul-americano se compromete a eliminar progressivamente, em até 15 anos, as tarifas incidentes sobre 95,8% dos produtos do país asiático, o que corresponde a 90,8% do total do valor atualmente importado. Outros tratados internacionais aprovados dizem respeito à proteção de direitos do consumidor em contratos do Mercosul e projetos de coprodução cinematográfica com a França e com a China.
1: Foi sancionada a lei que cria linhas de crédito para empresas afetadas pelas crises do comércio internacional. A medida prevê até 15 bilhões de reais em financiamentos para exportadores de outros setores da economia. Objetivo é ampliar o acesso ao crédito, preservar a competitividade das empresas brasileiras e reduzir os impactos de instabilidade no mercado externo. Repórter Patrícia Oliveira.
4: A nova lei busca reduzir o impacto do aumento das tarifas sobre produtos brasileiros. Poderão ter acesso ao crédito empresas da indústria, da agropecuária, da pesca, da aquicultura, da mineração e também cooperativas e associações. Os recursos podem ser usados para capital de giro, compra de máquinas e equipamentos e modernização da produção. O presidente da Comissão de Relações Exteriores, senador Nelsinho Trade, do PS.

0: PSD de Mato Grosso do Sul, defende a atuação coordenada das instituições brasileiras.
1: Precisamos entender se os instrumentos criados são suficientes para enfrentar uma situação como essa e, se necessário, discutir aperfeiçoamento, sempre com base em critérios técnicos e na proteção da economia brasileira.
0: O governo prevê que o novo tarifaço vai atingir 18% das exportações brasileiras para os Estados Unidos.
2: A Comissão de Constituição e Justiça aprovou neste ano um pacote de propostas voltadas à eficiência do Poder Judiciário, à modalidade administrativa, à segurança de servidores essenciais e à regulação de direitos civis. Entre as matérias estão o estabelecimento de barreiras contra a sobrecarga processual em tribunais superiores, a tipificação de novos crimes qualificados e o endurecimento das normas contra a lavagem de dinheiro no país. A reportagem é de Bruno Lourenço.
3: A Comissão de Constituição e Justiça votou neste primeiro semestre restrições para o uso de dinheiro em espécie para a compra de imóveis, a autorização para que servidores públicos sejam MEIs e iniciativa que define critérios objetivos para a concessão da assistência judiciária gratuita. Os senadores chancelaram ainda a regulamentação do chamado filtro de relevância para a admissão de recursos especiais direcionados ao Superior Tribunal de Justiça. O relator da matéria, senador Sérgio Moro, do PL do Paraná, enfatizou que o acúmulo de processos na as cortes superiores inviabiliza uma justiça de qualidade.
4: Porque o acesso em demasia aos tribunais superiores, pelo acúmulo de milhares de processos nessas cortes, acaba dificultando a porta de saída. E o cidadão quer ver o final do processo.
3: A CCJ também aprovou no semestre a criminalização do exercício ilegal da medicina veterinária e o projeto que agrava as punições para crimes cometidos contra profissionais das áreas de saúde e de educação no exercício das funções. A comissão estabeleceu ainda regras de custódia compartilhada de animais de estimação em casos de dissolução conjugal, fixou o prazo máximo de 5 anos para regularização e reordenamento de fios aéreos em postes pelas empresas de telefonia e energia e assegurou a equiparação de direitos de agentes indígenas de saúde e de vigilância sanitária aos agentes comunitários.
2: Apesar de reconhecer que o acesso à educação foi ampliado nas últimas décadas, o senador Confúcio Moura, do MDB de Rondônia, lembrou que é preciso garantir permanência dos alunos nas escolas, evitando a evasão e que haja aprendizagem efetiva. Para que isso ocorra, argumentou, é necessário valorizar os professores. Confúcio Moura também destacou que a melhoria da educação depende da continuidade das políticas públicas relacionadas ao setor e da redução das desigualdades entre as regiões do país.
5: Já não se trata apenas de garantir acesso, temos que garantir a permanência do aluno na sala de aula, a aprendizagem efetiva do aluno, a formação que prepare o cidadão para a vida. É aí que está o segredo, o nó da questão.
2: A FIFA começou a receber o cadastro de interessados em comprar ingressos para a Copa do Mundo Feminina de 2027, que será realizada no Brasil. Lei aprovada pelo Congresso Nacional garante o direito à meia entrada para estudantes, idosos, jovens de baixa renda e pessoas com deficiência. O benefício vale para todos os jogos disputados no país e busca ampliar o acesso do público ao maior torneio do futebol feminino. Mais detalhes com Rodrigo Rezende.
6: O cadastro para receber informações sobre a compra dos ingressos para a Copa do Mundo Feminina de 2027 já começou. As informações estão no site fifa.com. A lei com as regras para a Copa de 2027, aprovada pelo Congresso, garante uma carga de ingressos com preços pela metade para estudantes, pessoas com mais de 60 anos e jovens de baixa renda com até 29 anos cadastrados no CadÚnico. O senador Romário, do PL do Rio de Janeiro, destaca que o evento de 2027 terá um legado importante e se aproveitará da estrutura construída para a Copa de 2014.
7: Estamos falando de jovens e crianças que certamente irão se inspirar com as atletas e com a festa nos estádios. Estamos falando também do turismo e dos recursos da economia que serão gerados.
6: 8 cidades brasileiras serão sedes da Copa do Mundo em 2027. São elas: Rio de Janeiro, São Paulo, Belo Horizonte, Recife, Fortaleza, Salvador, Brasília e Porto Alegre.
2: Com trabalhos técnicos de João Lira, o Jornal do Senado fica por aqui. Acompanhe agora as notícias do Tribunal de Contas da União e da Câmara dos Deputados. Boa noite e um bom fim de semana.
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9: O Tribunal de Contas da União avaliou a política que busca garantir o acesso da população aos serviços postais em todo o país. O objetivo é assegurar que cartas e encomendas continuem chegando a todos os brasileiros, inclusive em regiões mais distantes. A auditoria apontou que os serviços postais continuam sendo essenciais, principalmente para moradores de áreas rurais e locais de difícil acesso. Nessas regiões, eles também garantem o acesso da população a documentos, medicamentos e outros serviços importantes. O TCU identificou desafios como dificuldades de financiamento, falhas no acompanhamento da qualidade dos serviços e necessidade de melhorar o planejamento. Por isso, o tribunal recomendou medidas para fortalecer a gestão, aumentar a transparência e garantir a continuidade dos serviços em todo o Brasil. Saiba mais em tcu.gov.br.
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10: Câmara aprova atendimento permanente para mulheres vítimas de violência.
11: Comissão limita a autoria de obra artística com uso de inteligência artificial.
10: Projeto prevê medidas para enfrentar os impactos climáticos nas escolas.
11: Plenário pode votar medida que impede fim repentino de jogos eletrônicos.
10: Boa noite. Já pode entrar na pauta de votações do plenário projeto que obriga empresas de jogos eletrônicos a avisarem antes de retirarem o produto do mercado. O repórter Antônio Vital tem os detalhes da proposta.
12: Daí o regime de urgência pode ser votado no plenário da Câmara, projeto que pretende acabar com um dos principais motivos de queixas de jogadores de videogames, que é a retirada do produto do ar pela empresa desenvolvedora sem que haja um aviso prévio, ou até mesmo a chance de manter o game em um servidor próprio, disponível para quem quiser. Hoje, diversos videogames vendidos no mercado, na verdade, não passam de uma licença que dá direito aos compradores a acessarem o conteúdo online, sem que o jogo possa ser baixado no computador. Isso significa que quando a empresa decide retirar o produto do mercado, os jogadores que pagaram pela licença ficam sem acesso ao game. O projeto que ganhou o regime de urgência foi apresentado pela deputada Jandira Fegali, do PCdoB do Rio de Janeiro, e prevê obrigações para as empresas desenvolvedoras dos jogos. Obriga, por exemplo, que os consumidores sejam avisados com antecedência de 180 dias antes da retirada do produto e determina que os jogos fiquem disponíveis por pelo menos 2 anos antes de serem descontinuados. Os jogadores terão ainda o direito de serem informados se estão comprando um jogo que pode ser baixado no computador ou apenas uma licença para acesso online ao produto. Nesse caso, o fornecedor do jogo terá ainda que disponibilizar uma versão alternativa do jogo sem custos extras ou devolver o dinheiro pago, corrigido, quantia proporcional ao tempo de uso do produto. Segundo a autora do projeto, Jandira Fegali, as medidas foram sugeridas por comunidades de jogadores e complementam as regras do marco legal da indústria de jogos eletrônicos, uma lei aprovada em 2024. Além das obrigações das empresas, a proposta cria um fundo para preservação e fomento dos jogos eletrônicos. Os recursos serão destinados à preservação, catalogação, restauração e disponibilização pública dos jogos nacionais considerados relevantes, o que será feito em parceria com o Instituto do Patrimônio Histórico e Artístico Nacional, o IFAM. O regime de urgência foi aprovado de maneira simbólica pelo plenário. O deputado Kim Kataguiri, do Missão de São Paulo, defendeu as medidas previstas para evitar que o consumidor compre uma licença achando que está adquirindo um jogo, mas ele criticou a criação do fundo.
13: Os jogadores não estão pedindo a criação de um fundo público, os jogadores não estão pedindo que o IFAM faça qualquer regulamentação, a demanda é simplesmente corrigir uma falha de mercado, assimetria de informação. A empresa sabe quando vai encerrar o servidor, a empresa sabe até onde vai manter as suas atividades, mas não esclarece isso para o consumidor. A empresa sabe que não está vendendo o jogo, a empresa sabe que está vendendo licença, mas não deixa isso claro para o consumidor.
12: O projeto proíbe a venda de qualquer jogo eletrônico que não possa ser utilizado pelo consumidor de forma independente após o encerramento do serviço, com exceção daqueles oferecidos por meio de assinatura, e desde que isso esteja claro no contrato. A punição para a empresa que não obedecer às regras é multa que pode ser de 1% do faturamento bruto ou R$500 mil. Com o regime de urgência, o projeto pode ser votado a qualquer momento no plenário da Câmara, sem passar pela análise das comissões permanentes da Casa. Rádio Câmara, de Brasília, Antônio Vital.
8: Previdência.
11: Sérgio Brito, do PSD da Bahia, pede urgência na votação do projeto que regulamenta a aposentadoria especial dos agentes comunitários de saúde e dos agentes de combate às endemias. Ele lembra que a medida beneficia mais de 400 mil profissionais e reconhece o trabalho realizado para melhorar a atenção básica.
14: Esses profissionais estão todos os dias nas ruas, enfrentando sol, chuva, doenças e situações de risco para cuidar da saúde da nossa população. Eles são a porta de entrada do SUS e merecem reconhecimento. O projeto garante uma aposentadoria mais justa, aos 52 anos de idade para os homens e 50 anos para as mulheres, com pelo menos 20 anos de efetivo exercício na função, além de assegurar integralidade e paridade nos benefícios.
10: Sérgio Brito lembra ainda que o texto estabelece regras para os servidores que exerceram parte da carreira em outras atividades. Para ele, a proposta representa um ato de justiça e fortalece o SUS ao valorizar os profissionais responsáveis pela prevenção de doenças e pelo cuidado das famílias. Agricultura.
11: O governo federal editou uma medida provisória como parte do acordo com o Congresso e o setor agropecuário para buscar soluções para a dívida agrícola. A repórter Silvia Munhato traz mais informações sobre o texto enviado pelo Executivo.
15: A Câmara analisa a medida provisória que autoriza a criação de linhas de crédito rural para recomposição de dívidas de produtores rurais e cooperativas afetados por eventos climáticos adversos ou pela redução nos preços de comercialização de seus produtos. O texto é fruto de um acordo entre o governo, representantes do setor e parlamentares, anunciado pelo presidente da Câmara dos Deputados, Hugo Mota. O deputado Alceu Moreira, do MDB do Rio Grande do Sul, da Frente Parlamentar da Agropecuária, disse que o setor teve que ceder nas suas reivindicações, mas que o acordo foi bom, porque sinalizou para a criação de um fundo garantidor que poderá reduzir custos de forma mais permanente.
16: Porque o fundo garantidor reduz o risco de quem financia. Se nós tivermos outro problema climático, o fundo garantidor vai conseguir indenizar as lavouras pela perda, o que significa dizer que o seguro agrícola virá logo depois será muito mais barato, porque ele terá menos risco de indenização pela incidência do prejuízo.
15: Segundo o governo, a medida provisória deverá permitir a renegociação de mais de 100 bilhões de reais em dívidas, com um impacto anual nas contas públicas inferior a 4 bilhões de reais. Para ter acesso aos benefícios, produtores rurais e cooperativas devem ter registrado entre 2019 e 2025 perdas em duas ou mais safras, que resultaram na redução de no mínimo 30% da renda bruta esperada. Os encargos financeiros ficarão entre 6% ao ano e 12% ao ano, dependendo do porte do produtor. O prazo de reembolso será de até 8 anos, com carência de 2 anos para o pagamento da primeira parcela do principal. A medida provisória ainda permite que os bancos prorroguem por até 30 dias o vencimento das operações de crédito de produtores que estavam adimplentes até o dia 14 de julho. Da Rádio Câmara de Brasília, Silvia Munhato.
8: Desenvolvimento Regional.
10: Projeto de Hildo Rocha, do MDB do Maranhão, obriga os estados e a União a informarem as câmaras de vereadores sobre a execução de obras e serviços nos municípios. Ele explica que a ideia é ampliar a transparência e permitir que os vereadores acompanhem investimentos feitos com recursos públicos.
17: O governo federal, eles têm executado obras diretamente nos estados e nos municípios. E os estados também. Tem estado que até reforma de praça fazem. Entretanto, os vereadores, eles não têm acesso a essas informações. A União chega lá, o governo federal, através de algum órgão do governo federal, executa a obra e o vereador fica sem saber o que é que está acontecendo ali. Da mesma forma, o governo do estado chega no município, executa a obra e faz o serviço. E os vereadores ficam sem saber.
11: Pelo texto, devem ser repassadas informações como valor da obra, fonte dos recursos, prazos e identificação do órgão executor ou da empresa contratada. Hildo Rocha acrescenta que a medida prevê punição para quem deixar de comunicar as ações ao Legislativo Municipal.
8: Educação.
10: avança na Câmara projeto que prevê medidas para enfrentar os impactos climáticos nas escolas. A repórter Júlia Lopes traz mais informações sobre a proposta.
18: A Comissão de Educação da Câmara dos Deputados aprovou um projeto que estabelece diretrizes para reduzir os efeitos das mudanças climáticas no ambiente escolar, como ondas de calor e chuvas intensas. A proposta prevê ações de adaptação e educação ambiental nas unidades de ensino, além de medidas para garantir conforto térmico em salas de aulas e áreas

0: unidades de ensino, além de medidas para garantir conforto térmico em salas de aulas e áreas comuns. Para a autora do projeto, deputada Sâmia Bonfim, do PSOL de São Paulo, adaptar as estruturas das escolas às mudanças climáticas é fundamental.
1: As escolas, elas precisam estar adaptadas para que o direito à educação seja assegurado, para que os alunos possam aprender e para que os trabalhadores da educação possam trabalhar, porque senão é inviável, é impossível. E aí o projeto propõe iniciativas e diretrizes para que haja mudança da estrutura, da arquitetura, instalação de ar-condicionado, dos ventiladores, arborização, ou seja, é uma meta mesmo, uma construção de escolas em que a infraestrutura considere as questões climáticas também.
0: No texto proposto pela relatora, deputada Silvia Cristina, do PP de Rondônia, haverá mudanças na Lei de Diretrizes e Bases da Educação para garantir que seja de responsabilidade do poder público realizar instalações escolares adequadas ao clima de acordo com cada região. Segundo a relatora, não é necessário alterar regras sobre o uso de recursos da educação. Ela explicou que os investimentos para a adaptação das escolas já podem ser feitos com base na legislação atual. Dados do Censo Escolar de 2023 mostram que apenas 3 em cada 10 salas de aula da rede pública têm climatização. Isso significa que cerca de 70% ainda não contam com esse tipo de estrutura. Na rede privada, o índice de salas climatizadas chega a 47%. Ainda segundo o levantamento, cerca de 7.500 escolas não têm acesso à água potável e mais de 3.200 não contam com nenhuma fonte de água. Da Rádio Câmara de Brasília, Júlia Lopes.
2: O projeto que propõe medidas para a redução dos efeitos climáticos nas escolas ainda será analisado pelas comissões de desenvolvimento urbano, finanças e tributação e Constituição e Justiça.
3: Saúde. A Câmara aprovou e já encaminhou ao Senado o projeto de Jorge Sola, do PT da Bahia, que permite a dispensa de licitação para aquisição pelo SUS de medicamentos da empresa brasileira de hemoderivados e biotecnologia, a Hemobras.
2: O deputado explica que a medida agiliza o acesso aos produtos, reduz entraves administrativos e fortalece a produção nacional. Jorge Sola acrescenta que a proposta garante o abastecimento do SUS e preserva o caráter público da produção desses medicamentos por meio da Hemobras.
4: É bom lembrar que a Hemobras produz hemoderivados a partir do plasma excedente coletado na rede de banco de sangue do SUS. E no Brasil, a nossa Constituição proíbe a comercialização do sangue e de todos os tecidos e órgãos. Então, não é possível uma empresa privada produzir hemoderivados no Brasil, porque sangue no Brasil não é mercadoria, sangue não pode gerar lucro. Por isso foi criada a Hemobras e por isso que a dispensa de licitação é extremamente coerente e necessária para o SUS.
3: A comissão aprova projeto que limita a autoria de obras com uso de inteligência artificial. A repórter Sofia Peçanha tem os detalhes.
5: A Comissão de Ciência, Tecnologia e Inovação aprovou o projeto que estabelece que apenas pessoas físicas podem ser reconhecidas como autoras de obras literárias, artísticas ou científicas. A proposta, apresentada pelo deputado Jonas Donizete, do PSB de São Paulo, altera a Lei de Direitos Autorais. Na prática, o texto reforça que, mesmo quando há uso de ferramentas de inteligência artificial no processo de criação, a autoria só poderá ser atribuída a um indivíduo humano, independentemente do nível de autonomia da tecnologia utilizada. O relator da proposta na comissão, o deputado Davi Soares, do Podemos de São Paulo, destacou que o uso de inteligência artificial deve ser equiparado a outras ferramentas usadas no processo criativo, como, por exemplo, pincéis e tintas utilizados por um artista plástico.
6: O uso das ferramentas de IA não pode ser considerado de forma diferente do emprego de qualquer outra ferramenta utilizada para a criação de obras, sejam elas físicas, analógicas ou digitais.
5: Segundo o projeto, a inteligência artificial pode ser usada como instrumento, mas não pode ser considerada autora de uma obra. Por exemplo, um escritor que utiliza um programa de IA para ajudar na elaboração de um texto continua sendo autor. Já conteúdos gerados automaticamente, sem participação criativa humana relevante, não terão autoria reconhecida. Na justificativa da proposta, o autor esclarece que a criação intelectual é um ato profundamente humano, que reflete a individualidade, a personalidade e a criatividade do autor, atributos que sistemas de IA, por mais avançados que sejam, não possuem. O relator, o deputado Davi Soares, ressaltou que a medida pretende proteger os criadores e evitar impactos no mercado cultural, como a produção em massa de conteúdos automatizados e a concentração

0: penetração no setor devido ao rápido avanço tecnológico.
1: Entretanto, a velocidade da evolução desses sistemas, a massificação do uso, exige uma resposta legislativa mais rápida, sob pena de estar sendo criada uma insegurança no ambiente de trabalho de artistas para os negócios de editores.
0: Agora, o projeto que assegura a humanos os direitos autorais de obras produzidas com o uso de inteligência artificial segue para análise na Comissão de Cultura. Da Rádio Câmara de Brasília, Sofia Peçanha.
2: Justiça.
3: Paulo Soares, do Podemos de São Paulo, apresentou o projeto de lei que cria o crime de corrupção sistêmica na legislação brasileira. O texto prevê punições para agentes públicos envolvidos em esquemas ilegais de desvio de recursos do contribuinte.
4: É fundamental que a gente possa penalizar, criminalizar o que eu chamo de corrupção sistêmica, ou seja, incluir no Código Penal um dispositivo que possa colocar na cadeia para valer desde o político, aquele com mandato, até o seu assessor que tenha participado de alguma maneira dos esquemas de corrupção. Ou seja, é o interlocutor que foi chamar um prefeito, um vereador, uma empresa terceirizada para fazer parte da esquema. Todos os agentes envolvidos nos esquemas de corrupção precisam ser penalizados e com cadeia. Inclusive, prevê penas pesadas, mais de 20 anos de prisão, no caso, por exemplo, de políticos com mandato.
5: Paulo Soares explica que o projeto amplia a responsabilização de todos os envolvidos em esquemas de corrupção e prevê penas mais rigorosas para esses crimes. Ele afirma que a proposta fortalece o combate à corrupção e aumenta a transparência na administração pública.
2: Segurança Pública.
3: A Câmara aprovou a oferta de canais de atendimento permanentes para mulheres vítimas de violência. A repórter Paula Bittar acompanhou a votação.
6: A Comissão de Constituição e Justiça da Câmara aprovou um projeto que determina a oferta permanente e gratuita de canais telefônicos e virtuais de atendimento para mulheres em situação de violência doméstica e familiar. O texto aprovado prevê que esses canais funcionem 24 horas por dia, todos os dias da semana, com profissionais capacitados para receber notícias de infrações penais, orientar as vítimas e encaminhá-las à rede de apoio. A proposta também estabelece que deverão ser elaborados relatórios mensais a partir dos dados coletados para subsidiar políticas públicas. A relatora do projeto na comissão, deputada Lídice da Mata, do PSB da Bahia, comentou a importância de reforçar a legislação de combate à violência contra mulheres.
7: Muitas vezes o primeiro pedido de ajuda acontece por telefone ou pela internet. Garantir que esses canais funcionem 24 horas por dia, todos os dias, de forma ininterrupta, faz com que a garantia, a proteção à mulher, ela possa ser efetiva. Que esses profissionais que funcionam nesses serviços sejam profissionais capacitados, significa ampliar o acesso à proteção e salvar vidas. Fortalecer a Lei Maria da Penha é reafirmar que o Estado não pode tolerar nenhuma forma de violência contra a mulher.
6: A proposta que determina a oferta permanente e gratuita de canais telefônicos e virtuais de atendimento para mulheres em situação de violência doméstica e familiar já pode seguir para o Senado, a menos que haja recurso para análise pelo plenário da Câmara. Da Rádio Câmara de Brasília, Paula Bittar.
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5: Eimon, do PT do Rio de Janeiro, apresentou projeto que obriga síndicos de condomínios a comunicar às autoridades casos de suspeita de violência contra mulheres, crianças, idosos e animais. O objetivo é ampliar o enfrentamento da violência nos espaços residenciais.
9: Nos condomínios, muitas vezes, a gente tem aquela expressão: em briga de marido e mulher, ninguém mete a colher. a gente se posiciona sim. Então, esse nosso projeto diz que, em caso de suspeita de violência contra mulheres nos condomínios, contra pessoas idosas nos condomínios, contra crianças nos condomínios e também violência contra animais, portanto, a violência pet, os síndicos desses condomínios, eles têm a obrigação de se reportar às autoridades para que as investigações sejam feitas para a gente barrar esta violência.
3: Raymond argumenta que o projeto não transforma o síndico em agente policial, mas atribui a ele a responsabilidade de proteger os condôminos. Para o deputado, a medida facilita a atuação de órgãos de proteção, como conselhos tutelares, delegacias especializadas e serviços de assistência social.
5: Termina agora o Jornal Câmara dos Deputados, produzido pela Rádio Câmara, com trabalhos técnicos de Everson Onani e apresentação de Luciana Vieira e José Carlos Andrade. Uma ótima noite para você.
3: A Voz do Brasil está de volta na segunda-feira. Uma boa noite e um bom fim de semana.
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8:44.